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5: 21:06.
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3: Estamos de volta com o nosso Paradão Sertanejo aqui na Rádio Esmeralda X Galpão. 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

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Alô, Paulo Pacheco, abraço aí para você. É todo mundo que tá ligado com a gente aqui no nosso Paradão Sertanejo, na Rádio Esmeralda 96.5. Vamos chegando com muita música pra você.

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5: 21 horas e 21 minutos.
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6: Estamos de volta aqui com o nosso Paradão Sertanejo. 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Vamos chegando com mais música, o pessoal tá ligado com a gente. Abraço meu amigo Paulo aí, tá na nossa companhia. Meu amigo Jair tá na sintonia. Alô, Xancho. Abraço aí pro meu amigo Xancho, sempre ligado com a gente. O Chuteira também tá sempre na escuta. Alô, Chuteira. Abraço aí pra você e toda a rapaziada, se liga com a gente aqui na nossa Rádio Esmeralda 96.5. E esse é o Paradão Sertanejo.

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5: 21 horas e 36 minutos.
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3: Estamos de volta com o nosso Paradão Sertanejo na Rádio Esmeralda, a mais popular. 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Abraço aí pra você que tá ligado com a gente aqui no nosso Paradão Sertanejo. 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
3: E também mandando um abraço aqui pra rapaziada que tá na nossa companhia, né, Gisa? É, o pessoal tá sempre ligado com a gente aqui no nosso Paradão Sertanejo. 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
3: Vamos chegando com mais música. O pessoal tá ligado com a gente aqui no nosso Paradão Sertanejo na Rádio Esmeralda, a mais popular. Abraço aí, meu amigo Miranda, gente bacana. O Elias, lá da Cabanha César, também ligado com a gente. Abraço, meu amigo Luiz Gonzaga, aí do Petrópolis. Também o Luiz Gonzaga, do Bairro Imperial. O pessoal tá sempre ligado, né? Aí na nossa escuta, aí com o radinho ligado. Meu amigo Zé, lá da Municipal, também sempre no pé do rádio, ouvindo a gente. Um abraço para todo mundo que tá ligado com a gente aqui na Rádio Esmeralda Mais Popular.

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7: 21 horas e 57 minutos.
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8: Estamos de volta com o nosso Paradão Sertanejo aqui na Rádio Esmeralda 96.5. 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Alô, meu amigo Edson Borges, aquele abraço aí pra você. 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É o nosso Paradão Sertanejo aqui na Rádio Esmeralda, a mais popular. 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
7: 22 horas e 14 minutos.
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8: Estamos de volta aqui com o nosso Paradão Sertanejo na Rádio Esmeralda. 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Vamos chegando com mais música para você que está ligado com a gente aqui na nossa Rádio Esmeralda. Esse é o Paradão Sertanejo. 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Vamos chegando com mais música para você que se liga aqui na nossa Rádio Esmeralda. Meus amigos aí ligados com a gente, o Paulo Júnior está lá no 2º Distrito de Bom Jesus. Meu amigo João de Paula está lá no IP, aí na nossa companhia. O Walter do Passo da Areia também sempre na nossa companhia. Alô, Walter. Abraço aí para você. Meu amigo Moisés Oliveira na área industrial também está sempre na nossa escuta. Aí meu amigo lá, o Gilberto Miquelin, rapaz, está sempre também escutando a gente. Ô, Gilberto Miquelin. Abraço aí pra você, meu querido. tudo de bem aí pra você, tá? Obrigado aí pela companhia. E toda a rapaziada que se liga com a gente aqui na nossa Rádio Esmeralda, 96.5. Abraço lá pro Thiago Rodrigues, aí também, né? Sempre na nossa companhia. Meu amigo Paulo Pacheco. Alô, Paulo Pacheco. Abraço aí pra você. É todo mundo que tá ligado com a gente aqui no nosso Paradão Sertanejo, na Rádio Esmeralda 96.5. Vamos chegando com muita música pra você.

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3: 22:29.
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3: Estamos de volta com o nosso Paradão Sertanejo aqui na Rádio Esmeralda 96.5. 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Vamos chegando com mais música aí pra você, aqui na Rádio Esmeralda 96.5. Quero mandar um abraço pro amigo Chancho aí com a gente. Também o Gabriel Talamini tá sempre na nossa sintonia. Abraço aí, Gabriel Talamini. Também um abraço pro amigo William Reis, sempre na sintonia. Alô, William Reis. Abraço aí pra você. Também, pessoal, que se liga com a gente aqui na nossa Rádio Esmeralda. Meu amigo Sérgio Soares está lá no Campestre, né, Sérgio? Abraço aí pra você. O Paulinho dos Teclados também tá sempre na escuta. Abraço pra toda a rapaziada, viu, gente? Que se liga com a gente aqui na nossa Rádio Esmeralda. 96.5, esse é o Paradão Sertanejo. Produção executiva da minha rainha, Giza Vichinisca, dama do rádio. Vamos com muita música pra você. Que se liga na mais. Vamos lá.
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6: 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Alô, Paulo Pacheco, abraço aí para você. É todo mundo que tá ligado com a gente aqui no nosso Paradão Sertanejo, na Rádio Esmeralda 96.5. Vamos chegando com muita música pra você.

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ela vai... Estamos de volta com o nosso Paradão Sertanejo e agora para dar aquele tchau e agradecer a tua audiência, que foi bom demais. A gente promete voltar no próximo programa com muita animação para você e muita música boa aqui no nosso Paradão Sertanejo. É, um grande abraço para todos, fiquem com Deus, sempre com Deus no coração, Rádio na Rádio Esmeralda tá logo de bom. Obrigado, Gisa Vichinice, pelo trabalho maravilhoso, minha querida. Obrigado a vocês pela audiência, os nossos patrocinadores, amigos e parceiros, pela parceria. Um grande abraço a todos vocês, Deus abençoe e a gente se encontra no próximo programa. Tchau, gente!

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3: Pai nosso que estais no céu, santificado seja o vosso nome. Venha a nós o teu reino, seja feita a sua vontade, assim na terra como no céu. O pão nosso de cada dia nos dai hoje. Perdoai as nossas ofensas, assim como nós perdoamos a quem nos tem ofendido. E não nos deixeis cair em tentação, mas livrai-nos do mal. Amém.
4: Em cima do caminhão cabe a saudade. No coração a liberdade. Amanhecendo o dia em outra cidade. Ao chofé a paciência de esperar quando não dá para carregar. Às vezes longe da família, a comunicação é o celular, mandando uma foto do lugar e contando as horas de voltar. Caminhoneiro é assim. Uns dias é bom, outros ruins, mas é um sonho de menino. Cá para nós é destino. Transportar o progresso com um braço forte do sul ao norte. No aniversário sozinho, dentro do caminhão, parado ou cortando o chão. Essa é a vida do chofé de caminhão. A melhor sensação é encontrar um amigo na estrada. Parar para tomar uma coca gelada e perguntar: tu também carregou lá? Me informe como é que tá. Alguns chamam caminhoneiro de analfabeto.

Olá, meus amigos, minhas amigas, muitíssimo boa noite. Estamos iniciando pelas ondas da nossa querida Rádio Esmeralda de Vacaria, quilômetro 93, o programa do Amigo Caminhoneiro. Agora são 23h04, temperatura nos estúdios da Mais Popular, termômetro marcando 14 graus, chove na Vacaria, aquela garoazinha, sensação térmica de 12. Sejam muito bem-vindos, hoje quarta-feira, quartou, dia 22 de julho, ano 2026. Eu sou o Samir Goulart e agradeço o Papai do Céu permitir retornar aos microfones da Mais Popular. Vamos dar boa noite ao nosso amigo e colega Tidão, que está nos estúdios. Bom trabalho para você. E vamos juntinhos aí até as 2 horas da manhã. Prometemos entregar muitas músicas e informações do mundo estradeiro. Vamos lá, liberando a comunicação pelo 3231-7828. E o nosso WhatsApp 984186298. Preferimos a tua mensagem de áudio para colocar aí na programação e também aí pedir a tua música que marcou a tua época, pro teu amigo, tua namorada, teu esposo, enfim. Manda aí que a gente vai colocando no decorrer da nossa programação. Quarta-feira, quartou, o Internacional tá perdendo aí na volta do Brasileirão, 2-0 nesse momento para o Cruzeiro, não tá fácil. O Colorado, o Grêmio já perdeu aí no meio da semana, foi final de semana passado, aí pro Mirassol, jogo adiantado aí, não deu também, meio os gaúchos vão penar esse ano. E o Juventude já tá bem aí na Série B, né, tá em terceiro colocado, buscando acesso novamente. Chique e bacanizado, daqui uns dias já começa o nosso Glorinha da Vacaria. Alô, caminhoneirada! Sábado é o dia do motorista e colono, esse mês de julho é especial do motorista. Que Deus abençoe a todos os profissionais do volante que estão no trecho. 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Vamos lá, vamos curtir muitas músicas preparadas aí pelo nosso amigo Tidão. Vamos iniciando o Velho Caminhoneiro com o Rei Roberto Carlos, Rosa Embriagada com Marília Mendonça. E fechando o primeiro bloco dessa quarta-feira, chegando o IP e o Prisioneiro com Liu e Léo. Muito boa noite, respeitem os caminhoneiros.

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4: Vamos lá, Colorado descontou aí com Carboneiro aí, 2-1, vamos ver, mas o que errou de gol aí, o Tidão falou, você tá maluco. Vamos, Colorado, empate, pelo amor de Deus. Tá chegando aí, diga que ainda me ama, Rick Renner. Recaídas com Henrique Juliano e Mulher de Ninguém com Chitãozinho Chororó. 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
5: Voltando com o nosso quilômetro 93, agora são 23:35, 14 graus a temperatura em Vacaria. E vamos lá então para o nosso bloco gaúcho, para todas as gaúchas e gaúchos de todas as querências. Um abraço aí para o nosso amigo Darcizinho Vargas de Almeida, ele que adora uma música gaúcha. Aquele abraço, tá chegando aí, olha só, Castelo de Sonho com o Grupo Minuano, Deus Gaúcho com o Grupo Rodeio e Criado Tipo Bicho com Tchê Garotos. Um abraço pro Chancho Marcelo Maciel, meu compadre, daqui a pouquinho sai a tua música. E um alô aí pro Edu Bairro Monte Claro. 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
4: Voltando com o nosso quilômetro 93, temperatura em Vacaria 12+1 e sensação térmica de 11 graus. Tá chegando das loterias, quinto prêmio 201, quinto prêmio 0.201, quarto prêmio 4.135. Quarto prêmio 4.135. Terceiro prêmio 7.640. Terceiro prêmio 7.640. Segundo prêmio 8.861. Segundo prêmio 8.861. Primeiro prêmio na cabeça 7.889. Primeiro prêmio 7.889, o resultado da loteria desta quarta-feira federal, dia 22 de julho. Vamos lá, chegando mais músicas no nosso quilômetro 93, trazendo Eu Não Previ com Traia Véia e Murilo Rufi, participação especial, Mulher Mal Amada com Peão Carreiro e Paraíso, e chegando o alozaço aí do nosso amigo, nosso aí sempre na audiência, na frequência, Marcelo Maciel, que é Riachancho, meu compadre, um abraço aí pro meu afilhado, o João, tá pedindo aí pra curtir. Aí, Farol na Madrugada, está na audiência, na frequência. Chancho, boa noite, Deus abençoe, tamo junto.
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0: Ah, seja muito bem-vinda à quinta-feira, quintou, que sua quinta seja repleta de luz e alegria e que sejamos capazes de ver a grandeza das bênçãos de Deus em nossas vidas a cada instante. Essa é a mensagem de bom dia, uma ótima abençoada quinta-feira, dia 23 de julho, nesse momento temperatura em 12+1, tá chegando, olha só. O nosso Bom Dia Gospel tá chorando porque com César Menotti e Fabiano.
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2: Para deixar nossos ouvintes informados, está chegando a previsão do tempo no quilômetro 93.

0: Chegando a previsão do tempo, nesse momento em Vacaria, 12+1, sensação térmica de 11 graus. E para hoje, dia 23, quinta-feira, sol com muitas pancadas de chuva de manhã e muitas nuvens à tarde. À noite, o tempo fica firme. Até que enfim, hein? Tá marcando aí 2 milímetros de chuva apenas. A temperatura mínima aí na casa dos 9 graus e a máxima de 15, sensação térmica de 8, variando até 10 graus. A velocidade do vento em 12 km por hora. O sol nasce às 7 horas da manhã com 12 minutos e se põe às 17 horas e 48 minutos. A umidade relativa do ar em 9. Tá chegando aí mais músicas, 3231-7828, 98418-6298, manda teu alô, teu recadinho. Tá chegando Quem Ensinou Fui Eu, Maiara e Maraíza, Prazer pro Prazer com o Trio do Brasil, e também Espinhos da Vida com Mato Grosso e Matias. Opa, pera aí que eu tô já colocando as músicas aqui do outro bloco. Vamos lá então, tá chegando aí Devolva Meus Passos com Barrerito, Nada Mudou com os Federais, e também Duas Metades com Teodoro e Sampaio. E chegando o alô do nosso amigo Grande Caprinha, tá na audiência e frequência, seja bem-vindo, boa noite.
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1: No quilômetro 93, chegando às informações do esporte.

Chegando as informações do esporte no nosso quilômetro 93. Quem estava com saudades aí da Série A, Série B, os campeonatos brasileiros aí estão chegando, viu? Vamos lá então, Palmeiras liderando o Brasileirão Série A, segundo Flamengo, terceiro Fluminense, quarto Red Bull Bragantino e o quinto aí o Atlético Paranaense, já rebaixados Vasco, Mirassol, Remo e Chapecoense. O Internacional aparece em 14º com 21 pontos e o Grêmio também com 21 pontos em 16º colocado. O Internacional perdeu em seus domínios por 2-1 para o Cruzeiro na noite de ontem, quarta-feira, e o próximo compromisso aí do Internacional é sábado que vem, sábado agora, dia 25, viu? Rapidinho, é papuf, contra o Atlético Paranaense na Arena da Baixada às 18h30 desse sábado. Já o Grêmio enfrenta aí, olha só, no domingo, na Arena do Grêmio, Fluminense às 18h30 também aí, já que no domingo. Então essas informações da Série A. A Série B é liderada aí pelo Criciúma, seguido pelo Operário, os dois que sobem a elite do futebol brasileiro caso acabasse hoje. Depois temos aí também o Novo Horizontino, Juventude, Fortaleza e Goiás. E o compromisso aí da papada é contra aí o Bragantino aí de Bragança Paulista. E aí vai jogar na quinta-feira, quintou hoje, às 21h30. Aí o Juventude em busca de mais uma vitória para ficar em segundo colocado aí. Então, essas informações do esporte no nosso quilômetro 93.

Vamos lá, tá chegando Espinhos da Vida com Mato Grosso e Matias, prazer por prazer com o trio do Brasil, e quem ensinou fui eu com Maiara e Maraísa. Muito boa noite!

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Então tá aí, chegamos ao final do nosso quilômetro 93. Obrigado pelo carinho e audiência de todos que ficaram ligadinhos. Iniciamos na quarta-feira, já estamos vivenciando a madrugada de quinta-feira. Agradecendo os trabalhos na mesa de som do nosso amigo colega Tidão. Bom descanso para você. Agradecendo todos os nossos amigos, parceiros, patrocinadores do quilômetro 93. Há 8 anos junto com o nosso programa. Um abraço carinhoso para todos os caminhoneiros do nosso Brasil, do nosso Mercosul e também a todos os vigilantes, taxistas, motoristas de aplicativos, área da segurança pública e também área da saúde. E tá chegando aí mais músicas no nosso último bloco musical do nosso quilômetro 93, trazendo a canção Amante Anônimo com Jean Giovanni, Princesa Madão Batista, Dona de Mim com Ana Castela e Luz do Amanhecer com Gilberto Gilmar. Na sequência, a Oração da Noite com Cid Moreira e na sequência também aí Madrugadão Caminhoneiro, uma hora só de músicas dedicada ao mundo estradeiro. A todos eu desejo muito bom dia, ótima e abençoada madrugada. Fiquem todos com Deus. Fui!

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0: Michele Castela, você fez o trabalho direitinho, hein?
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meu Pai. Agora que as vozes silenciaram e os clamores se apagaram, aqui, ao pé da cama, minha alma se eleva a Ti para dizer: creio em Ti, espero em Ti, amo-Te com todas as minhas forças. Glória a Ti, Senhor. Deponho em Tuas mãos a fadiga e a luta, as alegrias e desencantos deste dia que ficou para trás. Se os nervos me traíram, se os impulsos egoístas me dominaram e dei lugar ao rancor e à tristeza, perdão, Senhor, tem piedade de mim. Se fui infiel, se pronunciei palavras vãs, se me deixei levar pela impaciência, se fui um espinho para alguém, perdão, Senhor. Nesta noite não quero me entregar ao sono sem sentir sobre minha alma a segurança da Tua misericórdia, Tua doce misericórdia, inteiramente gratuita, Senhor. Eu Te agradeço, meu Pai, porque foste a sombra fresca que me cobriu durante todo este dia. Eu Te agradeço porque, invisível, carinhoso, envolvente, cuidaste de mim como uma mãe em todas estas horas. Senhor, ao redor de mim, tudo já é silêncio e calma. Envia o anjo da paz a esta casa. Relaxa meus nervos, sossega o meu espírito, solta as minhas tensões, inunda meu ser de silêncio e de serenidade. Vela por mim, Pai querido, enquanto eu me entrego, confiante, ao sono, como uma criança que dorme feliz em Teus braços. Em Teu nome, Senhor, descansarei tranquilo.

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0: Obrigado, obrigado.
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0: Obrigado, Diego Vitor Hugo.
1: Obrigado, Bruno e Marrone, por aceitar o convite de cantar essa moda linda com a gente.
2: Alô, meninos, sucesso pra vocês.
1: Ô, moçada.
3: Obrigado a vocês, viu?
0: Muito obrigado.
3: Obrigado mesmo.
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2: 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História, arranjo, música, letra, sua voz, tudo maravilhoso.

0: Bom demais. Obrigado, obrigado, gente. Obrigado, Goiânia. Continuem com esses dois feras aqui. Pode aplaudir muito mais esse menino maravilhoso. Meu Deus. Obrigado a vocês. Deus abençoe. Deus abençoe, Goiânia. Valeu.
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5:01, estamos chegando. Muito bom dia, senhoras e senhores. Hoje, quinta-feira, dia 23 do mês de julho de 2026.

Hoje é dia de resgate de mamíferos marinhos, também dia do guarda rodoviário. E dia do Bom Dia Gaúcho, até às 6h25, melhor da música do Rio Grande, para você, nosso amigo ouvinte. Hoje passaram-se 204 dias, faltando 161 para o final dele. Fase da lua é crescente, estação inverno.

temperatura nesse instante aqui na Manuel de Brito está em 11 graus. E a previsão do tempo para hoje. Sol com pancadas de chuva na parte da manhã e muitas nuvens à tarde. Noite, tempo firme. Temperatura máxima deve chegar aos 16 graus.

garoa fina lá fora, mas tá garoando. Começando por aqui, cumprimentando você, nosso amigo do campo, nosso amigo da cidade, você que está indo para o trabalho, você que está voltando, você que já está trabalhando, sejam todos muito bem-vindos. 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(98418) 6298, sua mensagem de texto, seu áudio básico, aquele de até 30 segundos. 32 31 78 28, ligue e fala direto comigo aqui no estúdio da Rádio Esmeralda.

começando a parte musical do programa aí com Teixeirinha, com Gaúcho Amigo. Depois na sequência aí os Mirins, a China Linda. E o Gaúcho da Fronteira com participação do Gildinho e do Chiquito. Uma paixão ingrata. Agora 5 e 6, temperatura 11 graus. Bom dia, bom dia.

5:16, já é de volta por aqui com o programa Bom Dia Gaúcho desta manhã de quinta-feira. Hoje, dia 23 do mês de julho de 2026. Estamos emparcerados aí até as 6:25, melhor da música do Rio Grande para você, nosso amigo ouvinte. Você que está ligado, você que está linkado conosco. Nosso carinho, nosso abraço. Obrigado pela audiência de sempre. Um abraço ao nosso amigo Douglas Teles, lá por Passo Fundo. Já está de ouvido atento, rádio ligado em Mata Cevada. Também nosso amigo Valmir. Pediu o Surungo de Rancho, Newton Ferreira vem neste bloco. Também neste bloco vamos trazendo Paulo Siqueira com Cavalo Preto.

0: e o ponto de chegada aí com os Taitas. Abraço aí nosso amigo Roberley Sutil.
1: Para minha alegria e satisfação, ao toque desta acordeona, eu quero chamar para o aplauso e o carinho de vocês, meu pai, Emílio Correia!

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Agora 5:30. Vamos adiante aí com o Bom Dia Gaúcho desta manhã de quinta-feira até às 6:25, melhor da música do Rio Grande pra você. Nosso amigo ouvinte. Todas as manhãs. Já vamos às cotações agropecuárias aí para o dia de hoje. A soja fechou o mercado ontem em R$134 a saca. O milho mantendo-se estável em R$64. Feijão preço médio R$151. Boi gordo R$11. Terneiros e terneiras a R$13. A vaca gorda R$10,50. Cordeiros e cordeiras a R$12. Suínos R$6,80. E o dólar fechou no mercado ontem em baixa R$5,07. Alô pro nosso amigo Valmir Candeeiro Furtado, Farrapo de Paulo. Está ligado conosco, aquele abraço. Pessoal do Passo da Areia. Ótimo Marlon, Ana Luísa.

amigo Jair. Pessoal aí do Bela Vista também, nosso carinho, nosso abraço, obrigado por isso. Trazendo esse bloco aí, Capataz, a pedido do nosso amigo Rui Teles. Depois, na sequência, o Dia a Dia de Fazenda, Grupo Renascença. Também neste bloco, a Lenda da Cigana aí, com Erlon Péricles e Cristino Quevedo. Ó, o nosso amigo João do Mauá. Agora 5h32, temperatura 11 graus. Bom dia.

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0: agora 15 minutos, faltando para as 6. Seguimos por aqui com vocês até as 6h25. O melhor da música do Rio Grande para você, nosso amigo ouvinte de rádio. Está ligado ou linkado conosco, nosso amigo Jair. Fala, seu Jair.
1: Bom dia, Duarte. Mando um alô aí pro Paulo, pro Júnior, pro Ney, pro Miranda, Paletinha, o Alemão de Campestre, pro Quevedo. Se possível, toca São Pedro, meu lar.
0: Ali, meu garoto. Também nosso amigo Elimar tá por ali. Fala, seu Elimar.
2: Bom dia, meu amigo Duarte. Uma ótima quinta-feira, um ótimo programa ligado aqui na Rádio Esmeralda com meu amigo Duarte.
0: Especial de ouvido atento, rádio ligado e Mato Cevado também conosco, seu Elimar. O Alemão do Campestre tá por ali também. Fala, seu Alemão.
3: Buenas, Duarte. O Alemão do Campestre. Buenas. Mandou pra turma aí da Vacaria, patrão Paulo e seus irmãos aí. O Ivan Bueiro. Olha aqui o Madureirão Gomes para nós escutar, hein? Quase sextou.
0: Quase sextou. Também nosso amigo Paulo César aí da Jaquirana. O pessoal do Jaquirana aí que está ligado conosco. Pediu o rodeio na Vacaria com os Bertucci. Também neste bloco. São Pedro, meu lar. Rodeio na Vacaria os Bertucci. Vamos trazendo o Leonel Gomes também com o nosso amigo Alemão. Doze minutos faltando para as 6 da manhã.

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6:02, seguimos por aqui com vocês até as 6:25, melhor da música do Rio Grande, aqui no Bom Dia Gaúcho, desta manhã de quinta-feira, hoje, dia 23, mês de julho de 2026. 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

0: Seguimos por aqui atendendo a pedidos dos amigos. Nosso amigo tio Henrique tá por ali pedindo a bailanta do Tibúrcio, o grupo Som do Sul. Vamos junto a esse que tá lá animando. Aniversário do Porteira neste sábado. 71 anos do Porteira do Rio Grande neste dia e hoje. Parabenizando aí o patrão Júnior. Toda a sua patronagem. Convidando a todos aí para o baile aniversário neste sábado com o grupo Som do Sul. Garanta já o seu ingresso. E o seu Quevedo também está por ali. Fala, seu Quevedo.
1: E aí, meu amigo Duarte, bom dia.
0: Bom dia.
1: Quintou. Estão por aqui se mateando. Eu acho que hoje vai dar pra trabalhar, né? Chega de férias, 2 dias já em casa, né? Acho que agora já dá passo lá, tá ok? Um bom dia aí pro meu amigo Kiko, o Jair, o pessoal lá da Várzea, os motoristas dos ônibus, o Pedrinho, o Paulo do Quinto, o Gauchinho, o seu Adão, o Santana Livramento, e o Bigodinho, seu Fernando aí, arrumador de fogão. Toca um aí do Adair de Freitas pra nós aí. Oferecer para esse pessoal que estão chimateando aí. Tá bom, Duarte? Bom dia.
0: E...

Vamos ao Som do Sul neste bloco. Bailando do Tibúrcio e depois na sequência aí Campesinos, Adair de Freitas, seu Quevedo e seus amigos aí, tá bueno? 6:05.

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3: É, amigos, 6:12, seguimos aí com o Bom Dia Gaúcho desta manhã de quinta, dia 23 do mês de julho de 2026. Abraço aí, tio Florentino. Escuta aí já no trecho. Um abraço também pro seu Flori lá na Roça Velha, né? Florisney. Certeza, ouvido atento, rádio ligado e Mate Cevata. Amigo Getúlio, alô tio Getúlio. Também na, já no trecho, com certeza, já ouvido atento conosco aí, grande abraço. Tio Saraquá, ô tio Saraquá, aí, buena, buena. Nosso amigo Pingo Rezende também já tá por ali. Meu amigo Júnior, fala, meu irmão.
4: Bom dia, meu irmãozão, que a vida me deu. Manda maneira pro sul aí, meu amigo, pra todos os meus amigos aí. Então.
3: Feitoria, feitoria, feitoria. Aquele abraço. Também neste blog vamos trazendo o Rodeio da Vida aí pro pessoal do CT Alex Ribeiro. Estão ligados conosco aí, grande abraço, Alex. Rodeio da Vida neste bloco e maneira para o Sul aí pro meu amigo Júnior e todos os seus amigos também. Aquele abraço, bom dia.

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0: 6:22, temperatura 11 graus. Chegamos na reta final, no último bloco do Bom Dia Gaúcho desta manhã de quinta-feira. O amigo Paulinho tá chegando por ali na finaleira. Fala, tio Paulinho.
1: Bom dia, meu amigo Duarte. Tamo ligado na programação aqui por casa. Manda um alô, faz favor aí pros irmãos Jair Júnior, minha mãe Zenir, esposa Neninha, pro tio Nica, se der tempo, bota o galpão do Moca pra ele aí, faz favor. E o Evandro, será que tá com os dois pés na patrola? De Paula, Sartorcedo, hoje o Paulinho, o Bolacha e a Márcia já trataram os cavalos. Seu Martinho, bom dia. Seu Casemiro, Pingo Rezende, o alemão do Campestre. E um bom dia a todos aí, Bigodinho e tantos outros que estão ligados aí, seu Alex Quinto.
0: É isto ali, é isto ali. Abraço também, pessoal do Galpão da Amizade, o tio Clair, tio Betinho, tio João e os demais aí que estão na lida cedo, né? Sérgio já tá na lida, né? Alguns levam o radinho de pilha junto, outros não, né, tio? Bateria, né, tio Adela? Bueno, meus amigos, eu acho que era isto por hoje. Desejo a todos uma excelente quinta-feira. Amanhã estaremos de volta a partir das 5 da manhã com mais um Bom Dia Gaúcho. Agradeço a sua companhia, a sua parceria. Você que esteve conosco até este horário. Me agradecendo aos nossos apoiadores. Deixando para encerrar então o Galpão do Moca, Grupo Cordiona. Um abraço pro Darcizinho, que gosta muito do Cordiona. Dia 5 de setembro, capela Nossa Senhora do Rosário. Nós somos os Cavaleiros do 5º Distrito, Grupo Cordiona. E na sequência aí pro nosso amigo Robson Siqueira. Os Valdir de Carlos Magrão aí com nós. Aquele abraço e até amanhã.

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1: Revacaria pontualmente 6:30, esse horário oficial de Brasília.
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1: Bom dia, destaques da primeira edição desse dia 23, mês julho, ano 2026, é quinta-feira e a estação é inverno, fase da lua é crescente. A Draco de Vacaria prendeu mulher foragida do Poder Judiciário. A Bolsa Família pagando hoje NIS Final 4. Aposentados e pensionistas da Previdência Social começam a receber segunda, dia 27. Tribunal do Júri da Comarca de Vacaria será reunido hoje, a partir das 9, único julgamento do mês de julho. Mas que vem, vários júris já estão agendados. Rio Grande do Sul tem 8,5 milhões de eleitores. Mudas frutíferas, corte de pinheiro e castração de animais será outro assunto enfocado aqui. Vacaria registrou 143 milímetros de chuva em 24 horas. É muita água, né? Em Tapejara, réu condenado a 16 anos por tentativa de feminicídio. Caminhão carregado com leite acaba capotando na RS-122 em Antônio Prado. Tudo isso e mais a partir de agora, na primeira edição, que é para a Livraria do Estudante. 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Agora são 6 horas e 33 minutos. Vamos conferindo, Adelar. 6:33, o tempo é instável aqui em Vacaria. Noite, temperatura agora é de 11 graus. Vamos ver a sensação térmica, deve ser um pouquinho diferente, com certeza. A sensação térmica é exatamente de 9 graus e a temperatura é de 11. Mas aqui dentro, aqui está em 23 graus a temperatura, é o que se mantém durante todo o ano. Mas vamos ver como se comporta o tempo nessa quinta-feira. O tempo hoje é bom, mas estava agora há pouco ainda dando uma neblinazinha, uma garoinha, mas é bom. Está marcando, segundo os meteorologistas, tempo bom. 8 a temperatura mínima na madrugada, 16 pode ser a máxima, 100% a umidade relativa do ar. Amanhã, sexta-feira, o tempo é nublado, 9 a mínima, 17 a máxima, 100% a umidade relativa do ar. Sábado, o tempo fica bom. Aí a temperatura fica em 11 e a máxima em 20. E o sol, vamos ver aqui qual é o horário do nascimento do sol. Vamos dar uma conferida aqui. O sol vai nascer hoje exatamente às 7:11. Observe que cada dia está diminuindo, é um minuto, exatamente um minuto por dia. E o pôr do sol hoje será às 17h48. E a velocidade do vento? Ah, sim. Até que não está tão violento. Velocidade do vento é de 11 graus e não há índice de pólen, também com essa umidade. Hoje é dia do guarda rodoviário. Lembra que quando começou a Polícia Rodoviária Federal era chamada de guarda rodoviária. Depois passou a ser Polícia Rodoviária Federal. E hoje é dia de Santa Brígida. Agora são 6 horas e 35 minutos. Vamos conferindo de novo aí, Adelar. 6 horas e 35 minutos, o tempo aqui em Vacaria permanece instável, à noite, 11 graus, sensação de 9 graus. Vamos aos indicadores econômicos, a saca de soja fechou ontem 133, o milho 65, o trigo 1.350 a tonelada. Feijão preto 240 e o feijão carioca é R$ 300 e faz alguns dias que está assim. Boi gordo 13 até R$ 14 e a vaca gorda 10,50 até 11,50. Bolsa de São Paulo fechou em alta de 2,44%, o índice Dow Jones em queda 0,12%, Nasdaq em queda de 0,57%. Grama do ouro, 654 a 710,80. E o dólar comercial está em 5,05, uma pequena queda de 0,43%, e o euro 5,76, a queda foi de 0,35%. Agora são 6 horas e 37 minutos, não perca a hora, não perca a responsabilidade, o tempo é instável, à noite ainda, temperatura de 11 graus, primeiro prêmio da Loteria Federal, a extração 6.085, acertou o Floriano aí, vamos lá então, 77 mil, olha que número, 77.889, agora é muita coincidência, dá 7, depois cai a pedrinha 8, depois cai a 9, mas é assim que corre a extração. Então, se acertou, Floriano, parabéns. Se não acertou, vai continuar. Daqui a pouco vamos trazer os 5 prêmios da Loteria Federal. Aguarde só um pouquinho.
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1: Obrigado, Adelar. Já está também junto com a gente aí o Juliano Branco. O Anderson foi para casa, mas deixou o cafezinho pronto. Então, é um bom cafezinho. Obrigado, viu? O Juliano tomando esse chimarrãozinho, não tem hoje não, tá?
7: Traz o açúcar amarelo.
1: Não tá colocando a camiseta, não trocou mais, né? Aquela, botou aquelas que você encomendou, mais 8, 10? Hoje que vai trazer, então tá. Não, o que é um açúcar amarelo, quer que eu traga agora açúcar amarelo. Vamos então à Loteria Federal, extração 6.085, quinto prêmio 40.201, quarto prêmio 4.135, terceiro prêmio 77.640, o segundo prêmio 48.861 e o primeiro prêmio 77.889. Das 14 horas o primeiro prêmio 7.930, das 16 horas 1.701 e das 21 horas 1.952. Não fiquem preocupados, não. Depois das 7 a gente repete novamente. Aí vamos trazer a Loto Fácil que tem. Opa, dois ganhadores. Mas aonde? Adivinha de onde? Um é lá de Jandira, São Paulo, outro é da capital, São Paulo. A Quina também correu ontem, mas não tem nenhum acertador na principal. Temos também para depois das 7, Lotomania. Com 20 não tem ninguém, mas tem 3 com 19. É um dinheirinho que dá para passar o fim de semana bem tranquilo. A dupla cena não tem nenhum acertador também. Super 7 não tem nenhum com 7 acertos, mas tem um com 6. Rendeu um dinheirinho razoável. E dia de sorte não tem nenhum acertador. Mas esses números são todos eles para depois das 7 horas de hoje. Agora são 6 horas mais 44 minutos, 6h44. Não vá perder a hora, não vá perder a responsabilidade, com chuva ou sem chuva, a gente tem que trabalhar. E não adianta. Quem está a gente que nos persegia aí, o Miguel já está acordado essa hora. Ah, Miguel, mas é muito cedo. O Pingo também, Paulo Heriberto. Todo mundo já está pronto para mais um dia de trabalho. A Estela Dian também. Muita gente aqui nos acompanha, a gente fica agradecido por isso. Agora são 6h45. O Tribunal do Júri da Comarca ali de Itapejara condenou um homem a 16 anos de reclusão pela prática de tentativa de homicídio triplamente qualificado. No mesmo julgamento realizado na última segunda, agora que passou, um segundo acusado teve a imputação da tentativa de homicídio desclassificada para crime de lesão corporal. Ele foi colocado em liberdade após a decisão do Conselho de Sentença daquela cidade. Julgamento teve como base uma denúncia do Ministério Público referente a uma agressão ocorrida na manhã do dia 17 de dezembro de 2022 no Parque de Rodeios Ângelo Eugênio D'Ameto, em Itapejara. Conforme a acusação, a vítima trabalhava no local quando um grupo de pessoas que permanecia no parque desde a noite anterior, consumindo bebida e ouvindo música, aproximou-se do ponto onde ele estava. Após solicitar que o volume do som fosse reduzido, a vítima foi violentamente agredida. O Ministério Público apresentou denúncia contra diversos envolvidos e também elencou as qualificadoras de motivo fútil emprego de meio cruel no uso de recurso que dificultou a defesa da vítima. Ao final da fase da instrução, no entanto, apenas dois acusados foram pronunciados para julgamento pelo Tribunal do Júri dali. Um terceiro denunciado permanece foragido, terá processo julgado separadamente agora. Durante a sessão, o Conselho de Sentença reconheceu a responsabilidade de um dos acusados pela tentativa de homicídio com as três qualificadoras descritas na denúncia e a pena foi 16 anos de prisão. Temos mais umas aqui da área da segurança, mas vamos agora, por enquanto, trazer essa outra aqui. Caminhão carregado com leite capota em barranco na RS-122, ali em Antônio Prado. No local, a guarnição constatou que se tratava de um caminhão carregado com leite que, por motivos ainda desconhecidos, o motorista perdeu o controle da direção, saiu da pista e desceu aproximadamente 20 metros por um barranco. O condutor não se encontrava mais no local com a chegada das autoridades. Conforme informações repassadas por populares, ele foi socorrido antes da chegada das equipes, não havendo confirmação sobre seu estado de saúde. Em seguida, foram adotadas as medidas de segurança, incluindo desligamento da bateria do caminhão para evitar incêndio. O serviço de atendimento móvel de urgência SAMU também se fez presente para a vítima ser socorrida. O trânsito na RS-122 não sofreu alterações durante o atendimento, permaneceu com o fluxo normal. 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Agora são 6h49. Não vá perder a hora e nem a responsabilidade, apesar do clima. A temperatura, na verdade, ela não está desagradável. 11 graus não é uma temperatura ruim, só que está fechado. Umidade altíssima, 100% umidade relativa do ar. Um abraço aí para Daiane Mello Macari, Luciano, grande Luciano Macari, e também o Jânio Luiz Teixeira. Um abraço para vocês que já devem estar com o rádio ligado, deitado, evidentemente, deitado ali com o radinho ligado. Eu faço assim também, de madrugada, eu acordo de uma ligadinha no rádio que eu tenho na cabeceira, para ver o que está acontecendo no mundão de Deus. O que, que nós vamos trazer? Sim, vamos trazer agora as frases, às 6h50, o que, que trazeria notícia da SBT? Preço do cereal sobe no mercado internacional. Trigo. Olha, para quem trigo para vender, quem tem, é uma boa notícia, não resta a menor dúvida. Em meio à agitação do dia a dia, muitas vezes esquecemos a importância da reflexão. Verdade. Convidamos você a mergulhar em 7 frases inspiradoras profundas, selecionadas com cuidado para provocar a reflexão. Se pedaços de sabedoria se atravessassem gerações, tocando os corações e as mentes de pessoas ao redor do mundo. O que, que achou? Se pedaços de sabedoria que atravessam gerações, tocando os corações e as mentes de pessoas ao redor do mundo. Ficou uma frase assim meio sem muito sentido, mas afinal de contas, são frases dos pensadores. Todos nós temos uma voz interna que nos ajuda a manter o foco, traçar objetivos, tomar decisões e relembrar boas memórias. Essa frase é bem bonitinha. Boa frase, boa frase. Vamos a outra aqui. Nessa leitura, você vai descobrir como reduzir o ruído mental e transformar aquela voz crítica dentro da cabeça na sua maior aliada. É, são essas frases para essa quinta-feira. Olha, está clareando o dia aí, bem devagarinho. É que por uma questão de que está meio querendo chover de novo, demora um pouquinho mais a clarear o dia. Só que não marca chuva para hoje. Mas se eu sair, estava garoando quando eu saí. Comercial agora? Então vamos lá.
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1: Obrigado, Adelar. Agora são 6h54, 6h54. Não perca a hora e não perca a responsabilidade. O tempo é encoberto. Temperatura, estamos com 11 graus. E a Bolsa Família paga hoje, quem tem direito, é claro, aqueles que têm NIS final 4. Amanhã é final 5, e assim sucessivamente. Já a tabela de pagamento dos benefícios do INSS para aposentados e pensionistas, aqueles que ganham apenas um salário mínimo, já começa a ser cumprido esse carnê a partir da segunda-feira, dia 27. É boa essa notícia para quem tem esse dinheirinho para receber. Um abraço para Adelar D'Ambros, também para o Rômulo, sempre ligadão. Bem de madrugadinha, já está acordado e ligado. E agora vamos trazer quem? Sim, Leonardo Silveira. RS tem 8,5 milhões de eleitores agora para votar nessa eleição de outubro. Vai, Leonardo.
9: O Rio Grande do Sul tem 8.526.233 pessoas aptas a votar nas eleições deste ano, de acordo com dados divulgados pelo TSE. O eleitorado gaúcho apto a votar recuou 1,8% em relação às eleições de 2024 e aumentou 1,22% em relação às últimas eleições presidenciais realizadas em 2022. Do total de eleitores aptos, 86,92% possuem dados biométricos coletados na Justiça Eleitoral e poderão votar utilizando sua biometria. Entre os municípios gaúchos com maior número de eleitores estão Porto Alegre, com 1.061.485, Caxias do Sul, com 342.369, Canoas, com 252.875, Pelotas, com 243.865 e Santa Maria, com 206.350 eleitores. Do jornalismo, Leonardo Silveira.
1: Muito bem, Leonardo Silveira, agora são 6h56, estou olhando aqui ali o Rio Taquari, se estabiliza, mas está levando uma casa inteirinha lá, com tudo que tem de direito, água abaixo, tu vê o que, que a água é uma coisa temerosa, viu? Ali encheu o Rio Taquari e a casa estava meio perto do rio ali, acabou levando a casa inteira ali. Será que tinha gente no momento? Se tinha gente, com certeza... Se apavoraram, a casa descendo bem tranquilamente, como se fosse um barco. Aqui nós temos agora o comercial, né? Vamos lá, então.
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1: Obrigado, Adelar. Agora são 7 em ponto. O que está falando ali a CNN? Famílias são retiradas de áreas inundadas ali em Lajeado. Olha como é que ficou aquele rio aqui na Jovem Pan. O julgamento de Maduro terá início no mês de junho do ano que vem. Ex-presidente da Venezuela voltou a tribunal lá de Nova York. Mas ele emagreceu um pouco, eu não sei se observou. É que quando você é você, em outro local é bom. Depois você vai experimentar um ambiente que talvez nunca imaginou que fosse experimentar, mas isso aí vai perdendo um pouco o músculo, a barriga vai baixando também. Olha quanta gente ali para dar segurança. Ex-presidente venezuelano voltou a tribunal de Nova York. É que ele está de bengala? Nem cheguei a observar. Mas ele está meio aborrecido, né? É aborrecido, mas vamos lá. Vamos em frente, trazendo agora os indicadores e agora sim todas as loterias. Enquanto a gente divulga aqui os indicadores econômicos, pode pegando aí um pedacinho de papel, uma caneta. Se não tiver caneta, pega um lápis mesmo para anotar os números. Todas as loterias. Polaço também já está viajando agora, carregando paciente para cá e para lá. Vamos agora aos indicadores econômicos. A saca de soja 133, o milho 65, o trigo 1.350 toneladas, feijão preto 240 e o carioca R$300. É isso, Paulo? Paulo lá do Sacolão, Avenida. O boi gordo 13 até R$14, de 13 a 14. Essa é a cotação atual. Vaca gorda 10,50 a 11,50. Bolsa a de São Paulo em alta de 2,44%, o índice Dow Jones em queda de 0,12%, Nasdaq em queda 0,57%, e o grama do ouro, a cotação hoje é de 654 a 710,80 centavos. Dólar comercial 5,05, uma queda de 0,43%. Clareou o dia aí, ó. Clareou o dia. Eu espero que o sol apareça hoje, nem que seja uma fresqueadinha para alegrar um pouco a gente. O euro, 5,76, queda de 0,36%. Agora vamos trazer todas as loterias, repetindo a Loteria Federal, extração 6.085, o quinto prêmio, 40.201, quarto prêmio, 4.135, terceiro prêmio, 77.640, o segundo prêmio, 48.861, e o primeiro prêmio, 77.889, das 14, o primeiro prêmio, 7.930, das 16.701 e das 21 horas, 1.952. Trazendo agora de imediato aqui Loto Fácil, concurso 3.742, os números que foram sorteados 01, depois assinalem aí o 04, o 05, o 06 e 09. Marquem também o 10, 12, 13, 14, 15, 16, depois marquem o 19, 20, 21 e 23, são dois ganhadores, R$ 802.500 a cada um deles, um é de Jandira, São Paulo, outro é de São Paulo, capital, 225, acertaram 14 números, 2.136, aí Tunica, lá na Vale dos Antunes. Agora vamos aqui, né, concurso 7.072, números 03, depois 13, 25, 56, 65. com 5 acertos, não tem ninguém. 63 com 4 acertos, 8.177 para cada um. A Loto Mania, concurso 2.953, 00, 01, 10, 11, 16, 17, 29, 30, 31, 38, depois assinalem 56 e 57, pulamos para os 65, depois 75, aí vem 88, 89, 90, 95, 96 e 98. Com 20 não tem ninguém. Tem 3 com 19 acertos, 62.846. Um abraço para o Neide Serafim. Trabalhou muito tempo aqui com a gente. Agora tem uma loja ali na Avenida Moreira Paz. Um abraço para você e a família, viu, Neide? A dupla cena, concurso 2.986, no primeiro sorteio 04, 14, 21, 34, 38 e 45. E no segundo sorteio 01, 15, 16, 28 e 44. Primeiro e segundo não tem ninguém com 6 acertos, mas no primeiro tem 6 com 5 acertos e 7.073. No segundo tem 5 com 5 acertos, 7.639 para cada um. Agora, Super 7, concurso 876, colunas 1 e 1, 2 e 5, 3 e 9, 4 e 5, 5 e 6, 6 e 4, 7 e 7. Com 7 acertos não tem ninguém, mas tem um com 6. Olha, um dinheirinho bom até. 34.070 para esse único acertador. Olha, eu acho que o tempo até está querendo equilibrar aí, Adelardo. Estou observando aqui que a minha direita aqui está meio querendo clarear, não sei, de repente até o sol vai aparecer. Tomara. Estão viajando as nuvens. Quero dar uma olhadinha aqui, novamente aqui, para a gente ver uma coisa. Mas aqui a previsão é de tempo bom, sol de manhã, nublado à tarde. Amanhã sim, amanhã, sexta-feira, nublado de manhã, nublado de tarde. E no sábado, tempo fica bom, sol brilhando de manhã, mas à tarde já fica encoberto. E aí domingo e segunda, terça e quarta, semana que vem, chuva. Ora, quase não choveu, chovendo mais então, mas o que a gente vai fazer? Tempo é tempo, minha gente. Umidade é de 100%. Vamos ao comercial, em seguida, formações da polícia.
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1: Obrigado, Adelar. Agora são 7:10. Olha, dizem aqui, Adelar, que o papel aceita tudo. Aqui o que estou lendo aqui, jornal mais influente do mundo, diz que o Brasil vive golpe de Estado. O que eu vou dizer? Aqui é escrito. Mas

0: câmeras nas áreas de lazer, praças, no trânsito, na estação rodoviária e nas estradas do interior através da patrulha rural, segundo informações do Departamento da Guarda Municipal. Draco de Vacaria prende foragida do Poder Judiciário por tráfico de drogas. Uma mulher, 24 anos, que estava foragida da justiça pelo crime de tráfico de drogas, foi presa na tarde dessa quarta-feira em Vacaria. A ação foi realizada pela Delegacia de Repressão a Ações Criminosas Organizadas, a Draco. Segundo a polícia, a investigada estava foragida havia cerca de 40 dias após romper a tornozeleira eletrônica que utilizava. Desde a constatação da violação, a equipe da Draco intensificou as diligências e localizou a mulher escondida na casa de parentes no bairro Jardim dos Pampas. Após os procedimentos de praxe, a presa foi encaminhada ao sistema penitenciário e fica, a partir de agora, à disposição do Poder Judiciário. Polícia Civil destaca que denúncias anônimas podem ser encaminhadas para a Draco de Vacaria. Anote aí o WhatsApp, que é muito importante. De repente, você vai precisar. Anote aí o WhatsApp da Draco. É 54, que é a área nossa aqui. Depois vem 98406-9400. Vamos anotar aqui esse número, que é interessante. 98406-9400. Esse é o telefone da Draco aqui de Vacaria. São 7 horas e 12 minutos. A primeira reunião e única sessão do julgamento do Tribunal do Júri da Comarca de Vacaria acontece hoje a partir das 9 horas com a presidência da juíza doutora Tatiana Lewandowski. É para um julgamento, tentativa de feminicídio qualificado e furto ocorrido dia 14 de fevereiro, de 2025, por volta das 21h50, na rua Pará, bairro Barcelos, em Vacaria. Ocasião em que o acusado será julgado hoje em situação envolvendo violência doméstica contra a mulher, teria tentado matar a vítima com golpes de arma branca e com o fim de facilitar e assegurar a ocultação e impunidade do crime de feminicídio, teria subtraído um telefone celular dela. No contexto, a vítima teria solicitado que o réu saísse da moradia dela, porém esse teria se negado a deixar o local, dizendo que, se não poderia ficar, ela também não ficaria ali. Então, o acusado teria empunhado uma faca e golpeado a vítima múltiplas vezes. Teve sorte, não morreu, né? A sessão de julgamento será presidida pela juíza da vara criminal, doutora Tatiana Lewandowski, e a sessão começa exatamente às 9 horas no salão do Tribunal do Júri da Comarca de Vacaria. 7h14, já em seguida de volta. Aguarde.
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2: Obrigado, Adelar. Agora são 7:17, está abrindo. Eu acredito que até o sol vai aparecer daqui a pouquinho para a alegria de todos nós. Vacaria registrou 143 milímetros de chuva em 24 horas. É uma coisa assim, quase que descomunal. As fortes chuvas que atingiram o Rio Grande do Sul colocaram Vacaria entre os municípios com o maior volume de precipitação no estado. Conforme o boletim de defesa do Rio Grande do Sul divulgado às 20 horas do dia 21, ainda o município registrou 143 milímetros de chuva nas últimas 24 horas, ocupando 12ª posição no ranking estadual. No acumulado, nas últimas 12 horas, Vacaria contabilizou 109,6 milímetros, aparecendo na 14ª colocação, melhor dizendo. Já nas últimas 6 horas, o volume chegou a 82,2 milímetros de chuva, o que colocou o município na 3ª posição entre os maiores acumulados do estado, atrás apenas de Porto Mauá, com 93,8 milímetros, e Três Passos, com 88,4 milímetros. Outros municípios da região dos Campos de Cima da Serra também figuraram entre os maiores acumulados de chuva. Muitos Campões registrou 137,8 milímetros em 24 horas, 117,8 milímetros em 12 horas e 80,6 milímetros em 6 horas. Monte Alegre dos Campos somou 129,2 milímetros em 24 horas e 104,4 milímetros em 12 horas. Em IP, acumulado, 102,2 milímetros em 24 horas, enquanto que São José dos Ausentes registrou 108 milímetros no mesmo período. Jaquirana contabilizou 100,2 milímetros em 24 horas. Os elevados volumes de chuva explicam os transtornos registrados em diversos municípios da região. Defesa Civil segue ainda monitorando a situação e orienta a população a evitar áreas alagadas, locais com risco de deslizamento. Em caso de emergência, é para acionar o 190 ou 193. Agora são 7:19. Trazendo de novo, Donato Silveira, mudas frutíferas, corte de pinheiro e castração de animais. Esse é o assunto que o Leonardo vai enfocar agora. Vai lá, Leonardo.
3: No programa Fala Cidade, nesta quarta-feira, o secretário da Agricultura de Vacaria, Nicolas Brant, e a diretora da Causa Animal, Vanessa Soares, trouxeram um balanço detalhado das principais frentes de trabalho da secretaria, que abrangem desde o incentivo à produção agrícola até o controle populacional de pets e a preservação ambiental. Nicolas Brant destacou o encerramento nesta quarta-feira da terceira e última campanha de encomendas de mudas frutíferas do ano. O programa alcançou um resultado altamente positivo, atendendo cerca de 250 produtores locais, com a entrega de mais de 2.400 mudas. De acordo com o secretário, o programa vai além do fomento agrícola, reforçando o compromisso do município em fortalecer a agricultura familiar e a subsistência local.
4: Aí realizamos então 3 períodos de campanha então para aquisição de mudas frutíferas e ornamentais para a nossa comunidade, aqui no nosso município, né? Nosso município aqui integra pessoas que gostam do meio rural, né? Ou vivenciaram em algum momento da sua vida, né, a atividade rural, e isso proporciona que as pessoas também tenham em suas casas aí, mudas frutíferas, né, e ornamentais dentro do município. E essa demanda, entende-se que a secretaria poderia colaborar, né? Ela desenvolve já há um bom tempo esse tipo de atividade na secretaria, mas por ser dessa área e gostar muito também da questão produtiva, preferi fortalecer essa campanha porque as pessoas possam ter mais acesso, né? Então, nossa secretaria encaminhou essa campanha. Realizamos a primeira campanha lá no mês de maio. Tivemos mais de 120 pedidos, né, de tanto moradores ou produtores rurais que oportunizaram-se nessa hora, então, para adquirir mudas aí para os seus quintais ou até mesmo para pomares, né? Foram mais de 1.400 mudas adquiridas na primeira campanha. Na segunda campanha, então, já tivemos 736 mudas adquiridas, em torno de 65 pedidos. E agora, então, finalizando a campanha agora nesse mês de julho.
3: Outro tema debatido foram as diretrizes para a poda de árvores e os pedidos de cortes de pinheiros. O secretário alertou que existe um trâmite legal rigoroso que precisa ser respeitado pela população. Como medida de compensação ambiental para cada pinheiro cortado, é obrigatório o replantio de 15 novas mudas da espécie. Atualmente, o município contabiliza cerca de 30 pedidos de remoção de pinheiros em andamento. A gestão do controle populacional de cães e gatos também foi destaque. Até o momento, Vacaria já viabilizou a castração de 714 animais. A diretora da Causa Animal de Vacaria, Vanessa Soares, explicou que o programa atende prioritariamente as famílias inscritas no Cade Único. No entanto, ela fez um apelo importante para que os beneficiários acompanhem ativamente suas solicitações junto à secretaria e não fiquem apenas aguardando passivamente na fila.
5: A gente castra macho e fêmea. Sim. Claro, a nossa procura maior é entre fêmeas, né? Uhum. Mas até o momento a gente castrou 356 cachorra fêmea, 29 machos e 260 gata fêmea, 68 gato macho. A gente tem uma procura todo dia dos animais errantes, a nossa procura é maior e também é ali da fila, né? Muito importante o pessoal comparecer nos agendamentos, o pessoal do Bolsa Família, do BPC, do Cade Único, pra gente poder estar ajudando cada vez mais os animais, né? E após que a pessoa é feito o cadastro, vai para uma lista de espera e assim que surge a disponibilidade a gente entra em contato. É que a gente tem uma demanda muito, sim, grande, né? A gente não atende só as pessoas beneficiárias, a gente atende animais errantes. E aqui no nosso município a gente tem muito, né?
3: Do jornalismo, Leonardo Silveira.
2: Muito bem, Leonardo, agora são 7:23, 11 graus, e olha aí, o sol está aparecendo, minha gente. Nova sensação térmica, vamos ao comercial já, em seguida ele volta.
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2: Obrigado, Adelar. Agora são 7 horas e 27. O sol está brilhando já em nosso estúdio, já daqui a pouco ocupando essa bancada. Emílio Santos, que tirou uns diazinhos aí para recarregar as baterias, mas já está de volta. Trazendo algumas manchetes para encerrar. Governo não recuou na orientação do presidente da República sobre a lei de reciprocidade, afirma. Pesquisa amplia potencial de fungo no controle da podridão cinzenta da uva. Há risco fiscal em manter principal atividade nos Correios sem compensação de custo, diz o Tribunal da União, Tribunal de Contas da União. Decreto adia a exigência de CNPJ para autônomos e também produtores rurais. Temos ainda aqui: Tribunal Superior Eleitoral recomenda que tribunais eleitorais firmem parcerias com especialistas em IA, que é inteligência artificial. E ainda temos outra aqui, ó. Mussum tem 18 famílias fora de casa após Rio Taquari ultrapassar a cota de inundação. Olha aqui em Mussum, final da manhã dessa quarta, foi de sentimentos mistos. O município, localizado na parte alta do Vale do Taquari, está com suas atividades e comércio relativamente normais, mas um grupo de moradores da região mais baixa, junto ao rio, está apreensiva. Com o excesso de chuva, o rio subiu até a marca de 19 metros e 20 centímetros, 1,20 metros acima da cota de inundação, fazendo sumir casas no meio da água e ainda desalojando famílias. É, a chuva é interessante, mas demais, tudo que é demais, às vezes é também prejudicial. Agora são 7 horas e 30 minutos, eu volto, fiquem agora com o Miro Santos e o Adelar Gonçalves no Fala Cidade. Obrigado a todos e um bom dia.
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22: 7 horas 33 minutos.

0: Alô, gente amiga da Esmeralda, muito bom dia, estamos de volta. É, como diz o Lauvir Siqueira, tudo que é bom se termina. Então, ainda bem que tudo que é ruim também se termina, né? Mas os dias de férias aí foram muito bons, mas acaba e a gente tem que voltar ao trabalho, por isso estamos de volta. Com a graça de Deus sempre, né? Que nos traz a esse microfone aqui da mais popular, a Rádio Esmeralda, voltando na quinta-feira, né? Um pouquinho além do meio da semana, para darmos continuidade ao nosso trabalho, ao ano de 2026, que já está para mais do meio. E seguimos adiante. Tem muita coisa para acontecer ainda nesse 2026. Obrigado, Leonardo Silveira, que ficou nesse curto período aí, né? Alguns dias aqui no programa, muito bem conduzido, e nós retornamos agora à nossa programação. Quem está de férias agora é o Marcos Cola Duarte Marquinhos, também com uns dias aí de férias, retorna no início do mês de agosto, quando o Glória estreia no Campeonato Gaúcho da Divisão de Acesso. Ah, na verdade, a estreia do Glória é dia 2 de agosto lá em Santa Cruz. Primeiro? No sábado, então? No sábado, diante do Santa Cruz, lá. A estreia é fora de casa já contra o Santa Cruz, em Santa Cruz do Sul. Muitas jornadas fiz lá no estádio... me fugiu o nome do estádio agora, lá do Santa Cruz, em Santa Cruz do Sul. Os Plátanos, isso, estádio dos Plátanos. Eu nunca vou me esquecer... Para mim, uma jornada memorável nos Plátanos. Eu acho que o ano de 89, 90, por aí. Francisco Appio era o narrador aqui da Rádio Esmeralda, nosso saudoso Appio. E houve divergências. Na época, Daltro Menezes era o técnico do Glória. E por questões que a gente havia comentado na rádio, não sei se dos maus resultados do Glória, o que que se passou... Mas nós estávamos, o Daltro proibiu os jogadores de darem entrevistas. Eles não davam entrevista para a Rádio Esmeralda. E nem ele, Daltro Menezes, né? Olha a jogada do Appio. Nós fomos daqui, eu fiquei no lado do Santa Cruz fazendo reportagem. E o Appio, a emissora, contratou um repórter lá de Santa Cruz do Sul para fazer o lado do Glória. E aí os jogadores do Glória davam entrevista normalmente, né? Treinador, Daltro Menezes, todo mundo dava entrevistas. E aí só foram ficar sabendo que tinham dado entrevistas para a Rádio Esmeralda, acho que quando chegaram aqui em Vacaria. Porque naquela época já tinha o celular, sim, já tinha. Mas eles só ficaram sabendo depois que chegaram aqui a Vacaria. Meu Deus, aí o clima ficou mais acirrado ainda, né? Mas que jogada aquela, viu? Eu do lado do Santa Cruz, numa boa, entrevistando os jogadores, e um repórter de lá, de uma emissora, fez o trabalho aqui para a Rádio Esmeralda. Eu nunca vou me esquecer dessa passagem nos Plátanos, lá em Santa Cruz do Sul, onde jogou também nosso querido Ximbica. Alô, Ximbica, por onde andas? Ximbica atuou, foi jogador do Santa Cruz, jogou no Glória e jogou lá no Santa Cruz também, algumas temporadas, né, Ximbica? Conhece muito bem lá o estádio dos Plátanos, em Santa Cruz do Sul. Então estamos aí praticamente uma semana da estreia do Glória na competição. Está se preparando aí para buscar, nesse ano, que é um ano memorável para o Glória, o ano dos 70, dos 70 anos, procurar fazer uma campanha que leve a equipe à divisão principal do nosso gauchão. Estamos torcendo e que isso realmente aconteça, né? Vai ter que jogar bola. Dentro de campo é que se vence. 7:38. 7:38. Olha aí. Veja quem tá batendo a janela ali, tio Adel. O sol, isso mesmo. Hoje é quinta. Semana até aqui tínhamos passado sem sol, chuva, hein, gente? Muita chuva. Que os colegas aí já comentaram, mas olha. Eu nem sei qual foi o volume de chuva de Vacaria, mas acredito que tenha beirado os 200 milímetros, além da média do mês, com certeza. Porque, meus amigos, foi chuva de quantia. Não foi nem de balde, não. Foi de cachoeira mesmo. São Pedro abriu as torneiras lá de segunda ali início da noite, até a terça-feira, até a quarta de madrugada, praticamente até ontem de madrugada, muita chuva, muita chuva. E o Rio Grande do Sul apresentou diversos problemas, ainda está apresentando diversos problemas devido a essa chuvarada aí. Se nós aqui não temos consequências maiores, mas é só dar uma olhada para outros municípios aí onde tem rios, principalmente municípios que estão à beira de rios, os rios sobem. Lajeado, ontem à noite ainda estava vendo uma reportagem, e que Lajeado tem, a cidade lá tem diversos pontos aí alagados, debaixo d'água, tipo a enchente aquela de 2024. Então, essa estiagem aí, digamos assim, a vinda do sol hoje, vai dar uma mão e tanto para a água escoar e esse pessoal ter uma situação um pouco mais tranquila. Mas já já nós vamos saber com o Ronaldo Coutinho a situação para o final de hoje em diante, final de semana, né, o que que vamos ter. Nós estamos agora com uma temperatura de 11 graus aqui em Vacaria. Não está frio, né, não tem vento, hoje não tem vento, mas tem bastante umidade ainda. Então vamos lá, aproveitando este gancho, trazer as informações do tempo com o engenheiro agrônomo da Climaterra, Ronaldo Coutinho.
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0: Vamos lá com as informações do tempo então. Ronaldo Coutinho já está prontinho para nos dizer. Bom, a chuva parou, até o sol já está brilhando por aqui, com nuvens, é bem verdade ainda, Coutinho. 11 graus de temperatura, o que que nos espera aí para os próximos dias? Mais chuva, o tempo dá uma trégua, como é que fica? Bem-vindo mais uma vez, bom dia.
2: Bom dia. É, o tempo segue no geral com condições do tempo assim, mais para bom na região, com nebulosidade, sol, nuvens. Aqui também, aqui tá, só que aqui está nublado e está frio, né? Estamos com 8 graus e um décimo agora. Deu uma, como se diz, deu uma boa esfriada. Então vamos ter aí condições de tempo melhorando, né? Com nebulosidade, temperatura também vai, como se diz, vai caindo gradativamente. As mínimas aí estão na faixa de 9, 10 graus também. E a perspectiva é que não passe muito aí dos 13, 15, 14, 16 graus, um dia frio, com variação de nuvens e sol na região. Garoa, chuvisco, pouca chance. Mantém a tendência de tempo bom no decorrer da sexta, com pouca chance de chuva. Se tiver à tarde, olhe lá. Frio de manhã, pode ficar abaixo de 4, 5, 6 graus. Aqui talvez uma geadinha e agradável à tarde. Sábado, parecido, um pouco mais quente à tarde. No domingo tem chance de chuva tarde e noite e provavelmente alguma coisinha na segunda também. Da Climaterra, Ronaldo Coutinho.
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0: Então, agora estão faltando 13 minutos para as 8 horas da manhã. Quinta-feira, minha gente. Quinta, dia 23 do mês de julho. Esse mês de 31 dias. É, para vocês terem uma ideia, o pagamento aí dos aposentados e pensionistas começa só na segunda-feira, viu? Dia 27. Porque o mês é de 31, então começa dia 27 com o final 1, para quem recebe até um salário mínimo. Então só na segunda-feira, nada de pagamento ainda nesta semana, só na próxima semana. Alô Wagner, o Wagner, o Choinha aí, né? O homem das pizzas, aquele dia da chuvarada, diz que bem naquela rua que sai a Presidente Roosevelt, aí tem aquela curvinha, aquela rua ali, eu acho que é a Marechal Deodoro, que ela segue. E uma cachorrinha pincher número zero dele desapareceu ali com a chuva. E até eu estava passando na hora ali, tinha um pessoal tentando, porque ela estava embaixo, ia para baixo dos carros. Tinha um pessoal tentando pegar ali ela e ela avançava, né? Então ele está pedindo, por favor, porque é da menina dele, se alguém recolheu ela, até por causa da chuva, estava muito forte a chuva. Naquele momento, no momento até não estava tão forte. É Mel o nome da cachorrinha, mas se alguém recolheu ela ali, ela tem dono ali, é da filha do Wagner, viu gente? Se puder dar uma ligada aí para ele, é no 992930104, 992930104. O pessoal tirou ela dali, certamente, né? Porque ela poderia ser atropelada, ela estava assustada, certamente com os relâmpagos, trovoadas. Eu dei uma ligada pro nosso amigo Wagner, aí, o Choinha, para dizer, olha, a cachorrinha tá aqui, recolhi ela, tá aqui em casa, então para devolver para a filhinha dele aí, tá bom, minha gente? Alô, seu Roveda, lá em Muitos Capões, grande seu Roveda, desejando um bom retorno para a gente, muito obrigado, senhor. Clodinho, da mesma forma, um abraço. Alô, meu amigo Clodinho, um abração para você, tá sempre ligado conosco. O alemão, viu, o Pacheco? Lá de Campestre da Serra, perguntando como é que foi a rodada ontem do brasileiro. Ai, ai, ai. Ontem deu, como é que é, deu pica-pau nos caques, de novo. Ô, meu colorado. Como é que diz o Marquinho? Ô, meu goleiro. Então, ô, meu colorado. Deu zebra ontem. Aliás, a dupla Grenal, só para não deixar ninguém com inveja, né? Dupla Grenal, na volta do Campeonato Brasileiro, Não fugiu a escrita. O Grêmio perdeu por 2-1, Internacional por 2-1. Então tá tudo certo, né?
1: É inveja.
0: O que um faz, o outro quer fazer, que é isso? Ah, tá, vão descer os dois pra Série B? Estão combinando, né? Então tá bom. Mas não vão com o meu. Vão com o meu adeus aí, viu? Pelo amor de Deus, tá difícil de assistir tanto um quanto o outro. O Internacional até que chutou, deu bola na trave. E eu fiquei assistindo aquele jogo, tio, de ontem. Ah, por favor, isso que eu tinha que vir trabalhar hoje. E o Internacional, sim, tu ficou secando, né? Mas vou secar teu time hoje. Hoje o Grêmio joga pela Sul-Americana, porque ele já jogou no Brasileiro, que era dessa rodada, a última do primeiro turno, e perdeu para o Mirassol. O Internacional que jogou ontem. E hoje o Grêmio joga pela Sul-Americana, exatamente isso. É a Sul-Americana, que o Grêmio, na verdade, não está nos playoffs, né? O Grêmio tem que buscar ainda uma vaga nos playoffs, porque ele não se classificou. Então hoje nós teremos aí Bolívar e Grêmio. Às 19 horas, viu? 19 horas esse jogo aí, a partida de ida, de volta dia 30, na Arena também 19 horas. Gremistas, se preparem para mais uma noite de terror hoje. Não terão o técnico Luiz Castro no banco, porque ele teve problemas de saúde e ficou em Porto Alegre. Conosco na mesa técnica, meu padrinho Adelar Gonçalves, prazer trabalhar de novo contigo aí, porque o Arthur, é o Arthur, né, que tá de férias? É o Arthurito, o Tutui, tá de férias, então o Adelar está nesse horário, o Tidão está na tarde. Bom trabalho para todos nós. jornalismo, José Valdir Bosque e Leonardo Silveira. O Marcos está também em férias. Gravações do senhor Juliano Branco e na portaria ao telefone a Lara Cairon. Nosso telefone e o WhatsApp da portaria é o 54-3231-7800, 54-3231-7800. E o WhatsApp aqui do programa é o 98418-6298. 98418-6298. 7h52, eu disse 7h52, 11 graus a temperatura. 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Agora, faltando 6 minutos para as 8 horas da manhã, deixa eu mandar um abraço também para a dona Dionésia, lá no bairro Municipal, desejando também bom retorno aí para nós aqui no, na Rádio Esmeralda. Obrigado, dona Dionésia. Um abraço, senhora, criançada toda aí no bairro Municipal. Alô, Sandra. Obrigado, Sandra. Um abração para você. Um abraço para a tia Censa, no bairro Glória. Estão ligados conosco também nesta manhã. Meu amigo Alain, eu chamo ele meu vizinho, mas já se mudou lá perto de casa, mas continua sendo vizinho, né, Alain? Um abraço para você, para dona Eva, sua esposa, e um grande abraço aí nesta manhã de quinta-feira. Futuro Rei Bom, mas o Adelardo está dizendo aqui, viu, Alain? Um abraço para você, muito obrigado. Seguinte, vamos fazer o seguinte. Alô, Eberton Zilhoto também, um abraço. Dizendo aqui, ó, começou o nosso sofrimento. Aham, que saudade da Copa. Aham, Inter vai cair. Aham. Concordo com você em tudo que você escreveu aqui, viu, Eberton? Um abração. Comercial ou diário? Comercial primeiro, depois tem o Diário Rural.
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0: 8 da manhã, sinal marcou 8 horas da manhã, minha gente. 8 horas da manhã, tá na hora, né, do pega. É, quem pega às 8 horas já, se não saiu, tá atrasado. Agora quem começa um pouquinho mais tarde aí tá tranquilo, tá de boa, com certeza. 8 da manhã, a temperatura de 11 graus neste momento aqui em Vacaria, nos estúdios da 96,5, a mais popular Rádio Esmeralda. Que é dia de que hoje? Dia 23 do mês de julho. Hoje é dia quinta-feira, dia do guarda rodoviário, dia de resgate de mamíferos marinhos, dia de Santa Brígida também, as datas de hoje, esse dia 23 do mês de julho. Vamos fazer o seguinte, vamos trazer o Ivandro Zamboni, nosso engenheiro agrônomo Ivandro Zamboni, com o Diário Rural.
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0: Vamos trabalhar então, senhor Ivandro Zamboni, com as informações do Diário Rural nesta quinta-feira, aqui no Fala Cidade. Bom dia.
2: Bom dia, Miro Santos. Bom dia, ouvintes. 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Os autônomos produtores rurais e prestadores de serviços poderão esperar mais 6 meses para se adaptarem à reforma tributária. A publicação do decreto número 13.075, de 21 de julho de 2026, oficializou o adiamento da obrigatoriedade de inscrição no CNPJ, Cadastro Nacional de Pessoa Jurídica, e da emissão de documentos fiscais por pessoas físicas que precisam pagar a Contribuição sobre Bens e Serviços, CBS, tributo que entrará em vigor no próximo ano. Originalmente previstas para julho, as novas exigências passarão a valer somente em 1º de janeiro de 2027, ampliando o prazo de adaptação de contribuintes, administrações tributárias e desenvolvedores de sistemas. No fim de junho, a Receita Federal e o Comitê Gestor de Imposto sobre Bens e Serviços anunciaram o adiamento. O decreto, que oficializou a medida nesta semana, altera dispositivos do decreto número 12.955/2026, que regulamenta a CBS na reforma tributária sobre o consumo. Com a prorrogação, a obrigatoriedade da inscrição no CNPJ e da emissão dos documentos fiscais eletrônicos passa a atingir, a partir de 2027, pessoas físicas na condição de contribuintes ou responsáveis tributários da CBS e produtores rurais, pessoas físicas enquadradas na regulamentação da contribuição. Até 31 de dezembro de 2026, continuam válidos os atuais mecanismos de identificação fiscal utilizados pelas pessoas físicas nas operações abrangidas por esse novo imposto. O governo federal anunciou nesta quarta-feira uma nova etapa do Plano Brasil Soberano, com 18,5 bilhões de reais em linhas de financiamento destinadas a apoiar empresas brasileiras que atuam em setores estratégicos para a balança comercial. O objetivo é reduzir os impactos da tarifa comercial imposta pelos Estados Unidos, dos conflitos internacionais e do avanço de medidas protecionistas no comércio mundial. Do total previsto para o Plano Brasil Soberano 3, 13,5 bilhões de reais são provenientes do Tesouro Nacional e outros 5 bilhões de reais serão disponibilizados pelo BNDES. Os recursos poderão ser utilizados para capital de giro, aquisição de bens de capital, investimentos produtivos, inovação tecnológica, adaptação de produtos e processos, além de prospecção e abertura de novos mercados. E os pecuaristas dos Estados Unidos seguem pressionando o governo Trump para que mantém a taxação também sobre a carne bovina brasileira, que ficou de fora desse novo tarifaço, pois os desdobramentos da política comercial dos Estados Unidos voltaram a colocar a carne bovina brasileira no centro das atenções internacionais. Enquanto o governo de Donald Trump avalia uma possível isenção da tarifa para determinados produtos brasileiros, a Associação de Pecuaristas dos Estados Unidos intensificaram a pressão para que a carne do Brasil continue sujeita à tarifa, mais precisamente uma tarifa de 25% sobre a carne bovina brasileira. A movimentação ocorre em um momento delicado para o mercado norte-americano. O país enfrenta o menor rebanho bovino em cerca de 70 anos, fator que levou os preços da carne nos Estados Unidos a níveis recordes e aumentou a necessidade da importação para abastecer o consumo interno. Por isso, o governo americano fica numa situação de saia justa, porque se ele autorizar a entrada da carne, significa um preço melhor para o consumidor americano. Mas se ele barrar com a tarifa, vai favorecer os produtores americanos. 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Um bom dia a todos e até amanhã.
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0: 8h14, 8 horas da manhã, 14 minutos, eu não sabia. 8h14, sabia ou não?
1: Sim.
0: Ah, que barbaridade. 8h14, esta é Esmeralda de Vacaria, o programa Eu Falo a Cidade. 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Muito bem. 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
1: 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Guilherme, gerente de Lojas Colombo, com a gente aqui no programa Fala Cidade, toda semana trazendo recado aqui na Mais Popular. São 8h20 da manhã, 8 horas com mais 20 minutos. Já volto, é isso? Bueno, então.
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6: 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Informa a hora certa.
1: Conferindo a hora certa, 8 da manhã, 24 minutos.
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0: Olha só, agora são 8 horas da manhã com mais 25 minutos, 8h25, na Esmeralda, o programa Fala Cidade, nesta manhã de quinta-feira. Um abraço, alô, seu Inácio Ribeiro, um abração para o senhor aí, também desejando um bom retorno para a gente aqui. Um abraço ao senhor lá no, na área industrial, aquele abração. Meu amigo Claudiomiro Vida, alô, Claudiomiro, vovô. É, diz que depois do descanso, né, tem que voltar, isso aí. Obrigado, viu, Claudiomiro? Um abração para você e continue nos acompanhando sempre aí. Pois, doutor Leonardo Martins, da Ural Simplantes, está conosco. Hoje é quinta-feira, aqui no programa Fala Cidade. 26 de julho, gente, no próximo domingo, agora domingo, é o Dia dos Avós, né? E a data é importante para lembrar daqueles que são realmente experiência para todos nós. Tem a pureza no coração, muito carinho, especialmente pelos netos, pelos filhos. Então é um momento para pensar na saúde do seu vovô, da sua vovó. E você já reparou se eles têm aí algum incômodo por falta de dentes? Então, será que estão se alimentando bem ou se sentem confortáveis para conversar, para sorrir, para mastigar, para a autoestima deles? A gente tem que lembrar também, não é, doutor Leonardo, daqueles que nos ensinaram o caminho da vida. Bom dia.
1: Bom dia, Miro. Bom dia aos ouvintes da Esmeralda. Exatamente, né, Miro? Como tu disse, né, agora chegando o Dia dos Avós aí, e com certeza, todos esses assuntos que a gente vem trazendo todas as quintas-feiras, né, dos implantes, eles podem contribuir muito para a saúde dessas pessoas, né, da terceira idade aí, principalmente no ponto de vista de saúde geral, né? Então, os implantes podem contribuir muito para a saúde deles, e como a data é específica para eles, é um tema interessante aí para a gente abordar esse assunto de novo e reforçar o quanto que os implantes podem mudar a vida das pessoas, né, e podem trazer saúde e bem-estar para elas também.
0: E a gente sabe até porque a falta de dentes, o senhor sempre relata isso aqui, é um fator aí que pode trazer doenças também, não é, doutor?
1: Com certeza, Miro. A falta dos dentes, ela implica em várias situações, né? Quando a gente fala em saúde geral, né? A gente pensando inicialmente, quando o paciente não consegue triturar o alimento do jeito certo, Miro, automaticamente ele já não consegue absorver os nutrientes da forma correta também. E isso implica na imunidade do paciente, ele fica mais suscetível a outras doenças, né? Principalmente nós que moramos aqui na Serra, né? Que é um lugar frio, que se a gente tem a imunidade fortalecida, com certeza ajuda muito, né? Com essas doenças de inverno. E junto com isso, né, Miro, a questão do paciente poder triturar bem o alimento, poder ter uma digestão melhor, poder ter uma noite de sono melhor, porque até isso interfere, né? O paciente que não consegue triturar o alimento do jeito certo, engole mais ou menos inteiro e atrapalha a digestão, atrapalha o sono, né? Então, a gente sempre fala que os implantes não é só o ato de mastigar que melhora, não é só a estética, mas a saúde geral do paciente também ajuda, né? Então, para esses pacientes que nem os nossos avós aí da terceira idade, é um impacto enorme na vida deles, né, do ponto de vista de saúde geral.
0: Bom, geralmente a gente sabe, né, que quando as pessoas perdem os dentes, ou um, dois, três dentes, acaba colocando a dentadura, né? Só que nós temos hoje os implantes, né, doutor? Que é uma tecnologia muito mais avançada, um processo muito mais avançado. Qual é a diferença entre essas opções?
1: A dentadura, Miro, a convencional, vamos assim dizer, é uma forma do paciente se reabilitar, né? De recuperar os dentes, poder devolver a função mastigatória. Mas esse tipo de prótese, pelo fato de ela ser apoiada somente na gengiva do paciente, ela depende de sucção. Às vezes o formato da gengiva do paciente não é favorável para conseguir essa sucção, né? Então o paciente acaba tendo que usar fixadores, enfim, de outros recursos para poder usar a prótese. E quando ela é bem, quando ela consegue essa sucção, essa estabilidade, ela devolve em torno de 40%, 35% até 50% da função mastigatória. Então ela tem suas limitações, né? Já os implantes, como a gente usa os implantes como se fossem raízes artificiais, a gente consegue parafusar a prótese nesses implantes e tornar ela fixa. E essa é a grande vantagem do implante, porque aí ela não tem como soltar, como deslocar, né? Não depende de fixador, não depende de sucção para o paciente ter essa prótese. E na prática é como se ele tivesse o dente dele mesmo de volta, né? O dente uhum. natural. Então, quando a gente pega os estudos relacionados aos implantes e à eficiência dele, ele passa de 90% de eficiência mastigatória, né? Ele é muito próximo do que é o dente natural. Então, sem contar que não precisa o céu da boca, né? Uma peça muito menor, mais delicada.
0: Não se move nada.
1: Não mexe, não tem perigo de cair, do paciente poder fazer dar um sorriso e a peça deslocar, passar algum constrangimento, né? E, então, o paciente literalmente muda da água para o vinho quando sai da dentadura convencional para o implante, né? Uhum. E junto com ele traz todos esses benefícios que a gente fala, né, Miro? De poder comer com potência mastigatória, não machucar, né? Poder ter segurança para sorrir, para fazer uma foto, né? O paciente, ele muda da água para o vinho, assim. Uma coisa que a gente ouve muito lá na clínica é por que que eu não fiz antes, né? Ele se arrepende de não ter feito antes. Porque, às vezes, por medo de sentir dor, de, né, alguma situação de dentista, às vezes, lá, antiga, que hoje, já, felizmente, já não é mais dessa forma, né? Uhum. Então, a gente ouve bastante paciente falar, poxa, se eu soubesse, tinha feito antes, né? Então, a gente sabe aí, felizmente, que o implante muda a vida das pessoas, traz saúde de volta, traz bem-estar, traz autoestima, sabe? É prazeroso a gente que executa o tratamento, que participa dessa mudança, estar ali e poder ajudar o paciente nesse sentido.
0: Muito bom. E esses implantes, doutor Leonardo, tem prazo de validade? Depois de algum tempo, ele tem que trocar tudo de novo ou não?
1: Não. Essa é uma dúvida bem comum, Miro. Os implantes, a partir do momento que o paciente faz a cirurgia e coloca os implantes, eles são colocados para ficar a vida toda, né? O que vai determinar essa longevidade é justamente como o paciente vai cuidar, né? A questão de higiene, o acompanhamento que a gente faz ali a cada 6 meses, a cada 1 ano de cada paciente, né? Então, isso é que vai determinar a longevidade. A gente sabe que tem implantes aí com mais de 30, 40 anos, né? Em função e com previsão de mais 30, 40, né? Sim. Então, o paciente que cuida certinho, que acompanha, ele vai ter os implantes aí, se Deus quiser, para o resto da vida. O que acontece, às vezes, de precisar fazer uma troca, são do joguinho de dentes, né, da prótese dele, que com o tempo vai sofrendo um desgaste, né? Isso leva anos natural. Também para acontecer. Uhum. E lá na frente o paciente ele troca esse jogo de dentes, mas não precisa fazer uma nova cirurgia, não precisa trocar implantes, não precisa, é somente a parte protética, né? Então, é um tratamento de fácil manutenção, né? O paciente vem uma vez por ano, 2 vezes por ano para fazer um acompanhamento e a ideia é sempre manter isso para o resto da vida.
0: Exato. E não precisa ter medo não, né, doutor? Não, já não é como antigamente que só de falar, ouvir falar no dentista, as pessoas se apavoravam, né?
1: Hoje a gente vive um momento na odontologia, Miro, muito bom, eu vejo assim, né? Porque a gente consegue conciliar a tecnologia, né, com materiais bons, né? Existem muitas formas hoje de você fazer o mesmo tratamento. Então, a gente sempre fala, né? Eu falo para os dentistas, a gente tem a faca e o queijo na mão. Materiais bons, uma estrutura boa, né? Só fazer tudo com capricho, como se fosse para o pai e para a mãe da gente, eu sempre digo, né? E hoje a gente pode afirmar que essa questão de ter medo de sentir dor, né? De ter algum trauma relacionado ao dentista ficou lá no passado. Hoje a gente consegue fazer desde uma limpeza até uma cirurgia de implante sem o paciente ter desconforto, né? Uhum. Então, para quem tem esse receio, pode ficar tranquilo que hoje a odontologia está diferente e nós aqui na Orocinha a gente faz tudo com maior capricho, maior carinho, como se fosse para o pai e para a mãe da gente, né? Então, a dor, felizmente, ficou lá no passado.
0: Que bom. 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
1: 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Está muito mais humanizada, a gente pensa no paciente como um todo, né? E nós, a Oral Sim, aqui, toda a nossa equipe, a gente está aqui para mudar a vida das pessoas, né? Poder trazer saúde, bem-estar, melhorar a autoestima dessas pessoas e, com certeza, viver melhor. Então, essa é a nossa missão aqui em Vacaria.
0: Maravilha. Neste sábado, algum plantão, não, doutor?
1: Não, nesse sábado não, Miro. Provavelmente só mês que vem. E aí a gente vai estar definindo as datas ainda.
0: Ok, muito obrigado. Bom trabalho por lá, viu?
1: Obrigado eu, Miro. Desejo a todos os ouvintes um ótimo restinho de semana. Deus abençoe a todos.
0: 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Eu já volto depois do intervalo comercial.
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0: 8 horas da manhã com mais 43 minutos, 8 com mais 43. Esse é o nosso Fala Cidade aqui da Rádio Esmeralda, nesta manhã de quinta-feira. O tempo é bom e a temperatura certamente já mudou. Estávamos com 11. Não mudou não, 11 graus permanece a mesma temperatura aqui em Vacaria neste momento. Leonardo Silveira Pacheco está conosco aqui no programa nesta quinta-feira, dia 23 do mês de julho. Senhor Leonardo, nossos agradecimentos pela sua estada aqui no programa. Mas é bom voltar, né?
1: Seja bem-vindo.
0: Tudo que é bom se termina. É,
1: que bom que se termina. Seja bem-vindo, viu?
0: Estamos aí de novo, viu? Sabe, quando precisar, estamos aí, né? Só para te dizer.
1: Tá bom.
0: É bom retornar. A gente fica uns dias de férias, mas é bom retornar aí. Tava vendo uma situação aqui hoje de manhã. Na TV até que mostrava ali dentro que o não sei se é o qual se é o STF, enfim, vão apertar o cerco em relação a ministros para o uso de aviões da FAB, porque eles podem utilizar, como sempre utilizaram, para fazer campanha política. É o ano de campanha política, ou seja, nada mais justo. Isso aí é dinheiro nosso, né? Quer dizer,
1: aliás, os candidatos aí, quem é candidato tem direito à segurança também, né?
0: É?
1: É. O Flávio Bolsonaro já disse que já, a partir de agora, está usando colete à prova de balas.
0: Você sabe que uma coisa que o brasileiro não concorda com esse fundo partidário aí também, né? São milhões, é milhões ou bilhões? Não, milhões.
1: É bastante.
0: É bastante. Que vai para os partidos distribuem para os candidatos de forma proporcional, mas a gente sabe que é um dinheiro que sai da onde, é?
1: Alguém tem que pagar pelo luxo alheio.
0: Né? Alguém paga pelo luxo alheio, com certeza.
1: Já que estamos falando em votação, ó, a votação da consulta popular continua e os números estão baixos aí, ó.
0: Horríveis.
1: André da Rocha, por exemplo, ontem tinha 2 votantes, a última parcial tem 7 agora.
0: Barbaridade.
1: Tudo bem que lá são poucos, são 1.406 eleitores, mas só 7 votaram. Em Bom Jesus até agora votaram 25, são 8.606. Em Campestre, 21, são 2.890. Em Esmeralda, 79, são 2.891. No IP, 16, são 5.505.
0: Puxa.
1: Em Monte Alegre, 175, são 3.353. Em Muitos Capões, 20. São 2.858 aptos. Em Pinhal da Serra, 73. São 2.593. Em Ausentes, meia dúzia. São 3.394 aptos. E aqui em Vacaria, tivemos 744. Quase que dobrou aí da última parcial para essa. E aqui são 47.492 eleitores. No total dos 80.984 aptos, mas tem que constar os nossos, que nós votamos agora também, né? Pelo menos eu votei agora.
0: Votei ontem.
1: 1.166 até agora.
0: Como é que o pessoal deve votar aí, Leonardo?
1: Acesse lá o Consulta Popular e coloque Vote Aqui. Aí quando você põe lá Vote Aqui, ó, aparece assim, ó, que é como votar e vote com o gov.br, né? Então você vai lá e clica no vote com o gov.br. Aí o que vai acontecer? Vai pedir o seu CPF.
0: E a sua senha.
1: O CPF todo mundo sabe, agora a senha já é mais difícil.
0: Tem que, agora essa aí tem que guardar essa senha, porque depois para você recuperar
1: é
0: complicado, viu?
1: E aí quando você tem a senha tudo direitinho, ele já vai abrir automaticamente aqui no Coreia de Campos de Cima da Serra, vai aparecer as 4 propostas.
0: É. O bom que vota ali pelo GOV é que não pede mais o número do título eleitoral.
1: É, já vai direto, né?
0: Vai direto. É bem fácil para votar. Você vai votar em uma... São 4 ali na...
1: Sim, ó. Se você quer só consultar a cédula, também pode. Você põe lá, consulte a cédula, município Vacaria, e daí diz o seguinte aqui, ó, aparece a cédula. Projeto Interdisciplinar Ensino, Pesquisa e Extensão da UERGS, Centro de Secagem Solar e Agrofotovoltaica dos Campos de Cima da Serra, conclusão do Estádio Municipal e Pista Atlética, reforma do ginásio do bairro Vitória e aquisição de veículo para a Secretaria do Desenvolvimento Social de Monte Alegre dos Campos. São essas as 4 propostas aí que vão aparecer na cédula para a região aqui dos Campos de Cima da Serra, né? Sempre lembrando que é aqui. Se você, por exemplo, tem o GOV e tal, a senha, mas o teu título está vinculado lá no outro domicílio eleitoral que não esse, vai aparecer o CORED lá da sua região, né? Não vai aparecer essas propostas aqui.
0: Uhum. É, e o prazo?
1: Até o dia 26.
0: Hoje é 23. Três dias. Não tem prorrogação, acho que não. Né?
1: Acho que não.
0: Pois é. Então vamos lá, gente. Ainda bem, e até havia te questionado, que não tem mais aquele percentual que tinha nos anteriores.
1: Por conta dessa história do GOV aí, né? Que daí o pessoal viu que ia baixar bastante a votação por causa disso.
0: Uhum.
1: Aí não tem a chamada cláusula de barreira, como disse o professor Adair aí, quando ele esteve aqui conosco.
0: Se tivesse,
1: já ficava complicado.
0: Complicava mesmo. Mas vote, viu, gente? É importante a gente decidir, porque mesmo não tendo essa cláusula aí de barreiras, como diz o Leonardo, mas tem que votar para saber qual proposta vai ser a mais votada, né?
1: É, isso aí. Tem que participar aí. E então, Vacaria aumentou o número de participantes, mas é pouco ainda, né? Nós temos aí 47 mil e tantos eleitores, então poderia ser bem melhor a participação.
0: Pelo tanto de eleitores que tem, 47 mil e pouco,
1: 492.
0: É, ainda é muito, muito baixo aí. Todos os municípios estão bem abaixo do esperado. Vamos aguardar.
1: É, o que hoje está melhor aí é o Monte Alegre, né? Que está com 5,22% dos eleitores. Vacaria tem 1,57% aqui. Aí o André da Rocha tem 0,50, Bom Jesus 0,29, tá realmente baixo aí para esses, né? Mas nós votamos pelo site, né?
0: Uhum.
1: E aqui tem como votar pelo WhatsApp
0: também,
1: né? Mas a grande maioria aqui votou pelo site, ó. Dos 1.166 até agora, 1.091 votaram pelo site. E 75 votaram pelo WhatsApp.
0: Quem me alertou que foi a Guria. É Guria ou Guria?
1: Guria. Onde é que vocês estão vendo o acento? Não tem acento
0: pois
1: nenhum.
0: Pois é, só que eu vi aí um Guria.
1: Barbaridade.
0: Guria. E é assistente virtual do governo do estado. Né? Deixa eu dar o um número aqui para você colocar
1: tem
0: no
1: o
0: seu
1: número.
0: WhatsApp.
1: Coloque aí o número.
0: E aí você pede para ela
1: pra
0: mandar pede para votar na consulta, ela vai te enviar. Adiciona no seu celular o número. Cadê o número aqui da Guria? Ô, Guria, tá aqui, ó. É o 51-3210-3939. 51-3210-3939. Esse número aí. Aí você é um assistente virtual, mas você vai dizer que quer votar na consulta popular, já vai enviar o link.
1: E ela já te encaminha.
0: O link para votar, certo? É bem fácil mesmo. Leonardo Silveira.
1: Mas vote, né?
0: É verdade.
1: Votem. Como nós estávamos falando, a Vacaria quase que dobrou o número de participantes de ontem para hoje. Mas tem muita coisa ainda.
0: Muita água para rolar debaixo da ponta. Quer dizer, falar em água, chega de água, né?
1: Chega de água. 184 milímetros em 48 horas, segundo informações da Defesa Civil de Vacaria.
0: 184. Além do limite do mês, com certeza.
1: Em um terreno de 300 metros quadrados, são 55.200 litros em 48 horas.
0: Que é isso?
1: Significa dois caminhões pipas de grande porte.
0: É muita chuva, gente. E assim, ó, a gente viu alguns problemas pontuais em Vacaria, né?
1: Sim.
0: Alguns problemas. Que nós não temos rios aqui, não sofremos com esse problema, felizmente. Mas alguns problemas pontuais. Agora, em função também de que
1: muita água.
0: As bocas de lobo não deram conta. Não tem como dar conta, né?
1: Quando é esse volume aí, é difícil dar conta mesmo.
0: Difícil. Mas a gente sabe aí que há problemas que precisam ser solucionados. Há um problema aqui no bairro Pradense que é crônico, viu? Me parece que na rua José Esquil Neto, que o pessoal até me procurou falando. Eles toda vez que dá uma chuvarada dessas, porque me parece que a água de todo lado da BR vem para esse lado ali do Pradense. Então eles estão sofrendo. Sofrem bastante com os dias mais fortes de chuva aí. Mas tem municípios ainda Lajeado, ainda bem que estava lendo aqui, que o Rio Taquari está baixando, viu? Mas
1: a cota lá do Guaíba também já estava assustando, né?
0: Assustando bastante, né? O que me estava lendo aqui também, que aqui no Rio Grande do Sul, os candidatos aí já querem tirar uma pontinha, aproveitar. Dá um dedinho para pegar esse gancho como palanque eleitoral.
1: Tudo, hoje tudo serve como palanque.
0: Né? Quer dizer, em cima, às vezes, da desgraça dos outros, acabam tentando criticar um lado para buscar apoio para o seu. Mas faz parte do jogo aí. Eu falei, Leonardo, que por ser de 31 dias este mês, os aposentados começam a receber só segunda-feira.
1: E
0: né,
1: o próximo também será de 31.
0: Que? 2 meses de 31?
1: Sim. Uhum. 2 meses.
0: Ah, é verdade. É. Nossa, agosto já é cumprido.
1: Julho já está sendo cumprido.
0: Julho já está sendo, imagina.
1: Deixa eu render aqui o comentário do Tidão Real Oficial. Diz que dos 12 pontos o Inter ia fazer 3. Eu falei que faria 5, acho que vou rever meu conceito. Depois de ontem.
0: Vai ficar em quantos?
1: Vou ficar nos 3 também. Que tem Palmeiras, tem Flamengo, tem Atlético Paranaense.
0: Meu Deus do céu.
1: Não sei se vai chegar nos 3. Tem que empatar os 3, né?
0: Hoje nós somos aqui o 14º com 21 pontos.
1: Continua 14º?
0: Continua. O Grêmio, 16º, mas o mesmo número de pontos. 21, o Santos 21.
1: É que do 14º para baixo está tudo feia a coisa.
0: Olha aqui, ó, o Vasco é o primeiro da zona de rebaixamento, tem 20. Então nós estamos a um passo. É que nem é que ele está no precipício, um passo no precipício e outro
1: se tossir, cai.
0: Se tossir, cai. Meu Deus. Ontem, Inter 1, Cruzeiro 2, São Paulo 1. Ó, São Paulo saiu ganhando e perdeu. Para o Atlético Paranaense por 2-1.
1: Vai enfrentar esse Atlético aí também.
0: O Coritiba perdeu para o Palmeiras por 3-1. E o hoje o Flamengo ganhou da Chapecoense por 4-0.
1: Eu disse para o Juliano que esse já era corrido.
0: Ah, não, esse já era. E Corinthians e Remo hoje, 19:30.
1: O jogo do Inter com o Atlético Paranaense vai ter o impedimento semiautomático, tá?
0: É no final de semana agora?
1: Vai estrear aí. Vai ser outro, esse jogo e mais um. São 2 jogos que vai ter.
0: Eu achei que já tinha ontem todos.
1: Não, no do Inter vai ser.
0: Mas é para ter, a partir de agora, começar.
1: Sim, tem agora todos. Vai começar. Né?
0: Uhum. E o Grêmio joga hoje, mas não pelo brasileiro.
1: 3.640 e poucos metros de altitude.
0: Barbaridade. O time já está na manhaca danada ainda.
1: Não é que estão poupando, vão poupar. É que também nessa situação aí tem que priorizar o brasileiro.
0: O brasileiro, senão... claro. E no domingo ele pega o Fluminense em casa, 18:30. O jogo do Inter é sábado, 18:30, lá na Arena da Baixada.
1: E o Grêmio tem mais 2 com o Mirassol ainda na Copa do Brasil.
0: Mais 2?
1: 2.
0: É?
1: Uhum.
0: Ah, barbaridade.
1: A primeira ele já perdeu.
0: Primeira já foi, né? É. Primeira já foi. Agora deu pra bola. Deixa eu mandar um grande abraço aqui pro seu Adão, pro seu Atílio, desculpa. Adão é o filho. Seu Atílio e Dona Ceni, lá no bairro Monte Claro, ontem completaram 60 anos de feliz união matrimonial, bodas de diamante. Ô, seu Atílio, Dona Ceni, um grande abraço. Meu compadre Adão Oliveira aí que ontem me lembrou, né? Digo, não, amanhã eu chego no rádio lá, a gente fala aí alguma coisa. Um abraço, parabéns ao casal, vida longa para vocês. E eu não sei se o senhor registrou ontem o aniversário da Elisângela também. Nosso ouvinte aí que estava de aniversário ontem. Elisângela, aquele abração para você no bairro Nossa Senhora da Oliveira. Muitas felicidades. E o alemão jardineiro que foi dia 21. Foi na terça-feira. Um abraço muito especial também que nos acompanha sempre, aquele abração. Cumprimentar o Leonardo que foi dia 19. Muito bem, parabéns. Felicidades para o amigo aí, viu?
2: Cumprimentar o
0: Miro
2: também, foi dia
0: 20. O meu foi dia 20, mas é o meu, parça.
2: E os dois deram bola, né?
1: 6.0.
0: Deu bola aqui também, é?
1: 6.0.
0: 6.0.
1: Bolo, trago todo dia bolo. Pra que que precisa trazer no aniversário? Eu trago outros dias aí. Se você não tá, daí eu não posso fazer nada.
0: Tá bom. O bom de completar 60, sabe o que que é?
1: Entrar de graça no ônibus.
0: No ônibus, isso. Andar de graça no ônibus da Transfat.
1: Vai vir de ônibus agora trabalhar. Claro. Tomara que tenha ônibus nesse horário, senão...
0: Ah, mas tem. Alô, Jacob, vamos colocar ônibus aqui, inclusive, se puder passar na
1: Rua Manuel de Brito.
0: Na Rua Manuel de Brito, viu? Tá bueno? Estacionar na vaga do idoso, o que mais?
1: Ah, sim.
0: Não precisa...
1: A fila no banco, não precisa também. A fila no banco, também.
0: Tem o caixa prioritário.
1: No mercado também tem, né?
0: É. Também. E ainda mais que os cabelos já estão branqueando, vão, né, Tiago? Você usa alguma dessas vantagens aí,
1: Tio Adi? Tio Adi já está nessa vantagem?
2: Faz estacionamento?
0: Estacionamento?
2: Mas o problema é que tem que pagar do mesmo jeito, né?
0: Sim.
1: É só que fica mais perto daí,
0: é,
1: né?
0: É que daí acha a vaga.
1: No mercado também. Mercado, o senhor tem a vaga específica, mas tem que ter a cartelinha do idoso.
0: É, mas basta tem ser gente idoso, que, tem que ter. Tem gente que chega no mercado lá e coloca lá e tu olha, aí é uma tem carteirinha nenhuma, né?
1: É uma questão cultural, né?
0: Exato, agora você colocou bem. É uma questão cultural, de educação, de respeito pela vaga, né?
2: Mas... Entrar nas águas termais também é mais barato, a metade do preço.
0: Entrar onde?
2: Águas termais.
1: Opa! As passagens interestaduais também é mais barato para o senhor entrar no rodeio. Ah, não, o senhor não paga para entrar no rodeio. Se o senhor pagasse, pagava a metade.
0: Mas quando não trabalhar mais na rádio aí nós vamos entrar pagando meia no rodeio aí.
1: Mas vai ter que pagar agora, o senhor não paga, é melhor continuar trabalhando.
0: Um minuto faltando para as 9 da manhã, nós temos um intervalo e na sequência a mensagem do nosso bom dia. Alô, tio Eu de Soldatelli, grande abraço, bom dia pro amigo aí, Cotinho. Alô, Cotinho, um abraço para você, obrigado também pelos desejos das boas-vindas, do retorno aqui à emissora. Nós vamos faturar e já voltamos.
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0: Muito bem, de volta aqui ao programa. Estava ao telefone aí com a dona Jovina lá do bairro Borges, a delegada. Estava em contato com a delegada aí, Ader, lá do bairro Borges. Um grande abraço. Ligou para cumprimentar a gente pela volta ao trabalho, pelo aniversário. Um abraço para a senhora. Muito obrigado pelo carinho de sempre. A mensagem de hoje, do nosso bom dia, é o bom dia da Rádio Esmeralda, né? Nesse horário, a você que nos acompanha diariamente aqui na Mais Popular. Em cada gota de orvalho, Deus coloca a esperança de um amanhecer. Em cada aperto de mão, Ele nos proporciona a chama da possibilidade de uma nova amizade. Em cada raio de sol, Deus põe o calor que pode nos ensinar a aquecer um coração frio e desesperançado. Em cada sorriso, em cada palavra de ternura e em cada gesto de carinho, tudo vem em nosso auxílio. Deus coloca em nosso coração o endereço da genuína felicidade partilhada. Deus prepara tudo para que possamos evoluir no progresso espiritual e no aprimoramento de nossas virtudes. Ele é Pai e nos propõe seu amor incondicional a cada instante. E só temos que perceber isso nos pequenos detalhes da natureza e das pessoas que nos cercam. Percebamos, portanto, que a vida nos oferece muitas oportunidades, mas só nos beneficiamos daquelas que agarramos com toda força, coragem e determinação. E não há ninguém nesta terra sem uma missão dada por Deus. Ninguém. E Ele, como Pai amoroso que é, nos acompanha em nossa caminhada, respeitando, contudo, em nós a escolha do destino, a forma e o ritmo que são prerrogativas nossas. Então, que todos nós possamos reforçar a nossa consciência, ou na nossa consciência, de que é nossa responsabilidade a busca de tudo que possa nos proporcionar a verdadeira felicidade, e que Deus nos dá todas as chances para isso. Fé, confiança em Deus, bola para frente, né? Sigamos a vida. Assim anda a humanidade. Assim caminhamos. Deus no comando de tudo, mas Ele nos dá total liberdade para que nós façamos as nossas escolhas, para que nós possamos também contribuir para os acontecimentos, nós possamos contribuir para as coisas acontecerem. Então não fiquemos esperando apenas de Deus, mas sigamos adiante, fazendo as nossas escolhas, querendo fazer acontecer, porque Deus nos dá todas as ferramentas, né? Ele nos proporciona as condições, mas nós precisamos querer, mostrar vontade, fazer acontecer. Assim é a vida. 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Um bom dia, um grande abraço para você, amigo da Esmeralda.
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9h15 da manhã, 9 horas da manhã, 15 minutos, a segunda hora do programa para o Clean Laboratório. 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Olha aqui, ó, mortes violentas caem 8,2% no país, feminicídios aumentam 4%. Isso é muito preocupante, né? A 20ª edição do Anuário de Segurança Pública está dizendo que, falando dessa situação, divulgada hoje, mostra que o número de mortes violentas intencionais no Brasil caiu de 20,6 casos por 100 mil habitantes em 2024 para 19,1 casos por 100 mil habitantes em 2025, diminuição de 8,2%, menor patamar registrado desde 2012. Na

0: questão, de acordo com relatórios, demais estados apresentaram reduções. O Rio Grande do Sul, menos 25,7% aí nas mortes violentas. Em contrapartida, os registros do Anuário de Segurança Pública mostram que 44,4% das mulheres assassinadas no país foram mortas por razões de gênero. Maior percentual desde que o feminicídio entrou para o Código Penal Brasileiro em 2015. Em números absolutos, no último ano, 1.571 mulheres foram vítimas de feminicídio. Meu Deus, 4,3 mortes por dia. O resultado representa uma taxa nacional de 1,4 vítimas por grupo de 100 mil mulheres, a alta de 4% em relação a 2024. É algo que precisa parar. Aliás, não só a violência contra a mulher, mas todo tipo de violência deveria cessar, né? Algo que preocupa e muito a questão aí da violência. A violência contra a mulher, a violência que se registra todos os dias, muitas ainda acabam não revelando, né? Os meios policiais, os órgãos de segurança, e tem que ser feito, mas muitos casos aí que também acabam numa situação um pouco pior, não ficando apenas na discussão, na agressão física, mas na morte mesmo das mulheres. 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
0: Muito bem, obrigado, senhor Leonardo Silveira, nesta quinta-feira, aí falando da Modazine aqui em Vacaria, ali na Marechal Floriano, no centro da cidade. Agora são 9 horas da manhã com mais 22 minutos, 9 com mais 22. Hoje é quinta-feira, né? Hoje é quinta-feira. A temperatura subiu 1 grau, aí está 12 graus a temperatura nesse momento aqui em Vacaria. 12 graus de temperatura. 9h23. 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Ontem, com toda a chuva aí que deu, né? Toda a chuva que deu aí, também aqui a rodovia BR-116 acabou sofrendo uma parte ali próxima à entrada para Antônio Prado, um desmoronamento do acostamento e parte da pista. E isso levou o DENIT a realização de um trabalho emergencial para solucionar o problema. Segundo que eu conversei ontem com o Daniel Benck, que é o chefe do DENIT aqui em Vacaria, esse trabalho deve ser concluído ainda hoje, e com o tempo bom aí o pessoal certamente está podendo trabalhar lá, e que até o final do dia de hoje, possivelmente já estejam com o serviço todo concluído. Então está em meia pista, o pessoal tem que ter calma ali, de repente até algum pare e siga, né, para que as máquinas possam trabalhar. É no quilômetro 51 da BR-116, próximo ao trevo ali de acesso para Antônio Prado. A estrada, parte da estrada caiu do acostamento, pegou um pouco da pista também, e tem que ser realizado esse trabalho. E segundo o Daniel, também ali vai ser executada uma contenção, fazendo parte do contrato de emergência do lote 1. Deve ser feita uma contenção ali. Então, cuidado aos motoristas. E deve ter aí também algum outro ponto no Rio Grande do Sul, certamente estradas aí bem com situação difícil em função da quantidade de chuva que caiu sobre o nosso estado aí no início desta semana. Por falar em estradas, meu Deus, que essa, vocês que vão viajar bastante aí, Pacheco, com o Glória, se preparem, viu? As nossas estradas do Rio Grande do Sul, meu amigo, estão de mal a pior. Andei fazendo aí alguns trajetos aí pelo interior do estado, especialmente aqui para a região de Passo Fundo em diante aí. Onde não tem buraco, tem esses remendos que ficam salientes na pista e é aquele barulhão no carro o tempo todo, né? É bem assim mesmo.
3: É só no Rio Grande do Sul, né? Santa Catarina não tem isso.
0: Santa Catarina eu acho que tem bem menos, né? Acho que tem bem menos. Agora, aqui no Rio Grande do Sul, olha, infelizmente as nossas estradas estão precárias, estaduais e federais. Tanto as que são mantidas pelo governo do estado, quanto as do governo federal. Por isso que eu sei que o pessoal não gosta que fale em pedágio, vão dizer, tu é louco, quer que mais onerar mais o bolso do contribuinte. Mas, minha gente, pensemos juntos aqui, o que é para quem anda, e principalmente assim, ó, aquele que Vamos pegar aquele que é representante comercial, por exemplo, que anda bastante pelas estradas. Dói você puxar do bolso dinheiro para pagar pedágio quando você paga IPVA, que deveria ir para manutenção das estradas e outras situações. Mas os governos não mantêm as estradas. E aí, daqui a pouco nós vamos estar voltando a ter estrada de chão, porque o asfalto vai acabar. Então, o que é ruim é o pedágio, que muitas vezes é caro. Agora, manter uma estrada em condições melhores para se trafegar. Enquanto que, se continuar assim, não sei em quanto tempo nós teremos estradas ainda em condições. Como eu disse, são feitos apenas trabalhos paliativos. Aqueles remendos que ficam piores, em alguns casos ficam até piores. Então, para viajar, tem que ter muito cuidado aí nessas estradas pelo interior do nosso Rio Grande do Sul. É chato falar em pedágio, claro que é, né? Mas se você quer ter um pouco mais de segurança, é preferível pagar pedágio do que viajar em estradas nessas condições. Pior, é claro, que aquele que viaja muitas vezes não é bom. Para quem viaja de vez em quando, como eu, aí o pessoal deve estar dizendo, sim, faz uma viagem a cada morte de papa, como se diz, e por isso que quer pedágio. Mas eu estou vendo aqui, não o meu caso, estou vendo o caso de quem justamente viaja com bastante frequência e que tem que enfrentar essas estradas aí horríveis pelo nosso Rio Grande do Sul. Então vamos lá. Vamos pensar o seguinte, nos outros também. Não estou pensando em mim, eu viajo pouco. Estou pensando nos outros, né? Pensando nos outros. Os caminhoneiros também, da mesma forma, e é claro que as estradas estão nessas condições muito por conta de caminhões que carregam além da capacidade e aí danificam muito mais as estradas. Mas aí, se a gente for levar em conta só isso, né? Vamos ficar jogando a culpa para lá e para cá. O negócio é pensar sim nas boas condições para que as pessoas possam viajar tranquilas aí pelas estradas. São 9h30 da manhã, eu disse 9h30, 12 graus de temperatura aqui na nossa vacaria. Vamos para mais um intervalo, na sequência a gente retorna aqui no Fala Cidade.
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0: 9h37. 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Semana que vem, o Leonardo vai conversar aí com o João Pedro, que é o coordenador do pouso regional, que acontece no mês de setembro aqui em Vacaria. E só para salientar que as inscrições terminam agora dia 31 de julho, viu? Na sexta-feira da semana que vem. Mas é terça, não é, Leonardo? Terça-feira que o João Pedro estará aqui no programa Comando Geral com o Leonardo para trazer todos os detalhes. É algumas alterações bem interessantes, algumas mudanças, né? Que o João Pedro Rossi vai falar aqui na Rádio Esmeralda, para quem quer participar. Classifica a música para o festival Cante Uma Canção em Vacaria. É exatamente isso. Na sua 16ª edição, que estará acontecendo no rodeio lá de 2028. Mas o pouso vai ser realizado agora nesse mês de setembro. Vamos trazer a participação do César, Antônio César Cusi, no nosso Fala Cidade. Fala, César.
1: A natureza tem repetido alertas com variadas intensidades. Basta que estejamos de olhos abertos para entender que medidas preventivas e bem estruturadas precisam ser implantadas. Não apenas nas áreas urbanas, mas em outros pontos que podem ocasionar transtornos. E isto em boa parte do território brasileiro. Chuvas, ventos, entre outros fenômenos que têm atingido o nosso território. Será que o eventual está se tornando corriqueiro? Conseguimos evoluir em alguns pontos, principalmente na previsão dos eventos. Mesmo que com algumas falhas, é possível aceitar que avançamos. O que falta fazer? Algumas comunidades e regiões adotaram medidas mais próximas do ideal, como, por exemplo, extinguir bairros e partes até então ocupadas com moradias, tratando de realocar as habitações e empresas. Evidente que existem muitas situações em que pouco ou nada foi feito, pela complexidade das ações necessárias e um volume gigantesco de recursos. Mas mesmo nesses pontos, a repetição das chuvas, alagamentos e prejuízos exige prioridade de tratamento. Temos regiões alagatiças que continuam ocupadas, encostas com declividade acentuada que implantam alto risco em qualquer ocupação. É claro que nada será resolvido no curto prazo, são estruturas e ocupação de espaço que estão ali há décadas. E toda mudança exigirá planejamento e tempo para a implantação. Resta saber qual o maior custo: permanecer nos locais, correndo o risco dos danos materiais e perda de vidas, ou desenvolver ações que encaminham soluções mais racionais para os pontos sabidamente mais frágeis. A solução passa necessariamente pela gestão pública, com a indispensável participação de lideranças locais, para que apenas questões administrativas e de racionalização se sobreponham a qualquer vinculação político-partidária. O que precisamos para resolver boa parte da situação é uma política de ocupação de espaço e preservação de vidas e empreendimentos. Outras disputas precisam ser deixadas de lado. Encerro lembrando que os meteorologistas afirmam que as enchentes desta semana no sul marcam o início de uma fase de riscos climáticos elevados. Portanto, agir com rapidez é necessário. Um grande abraço. Eu volto amanhã.
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0: 15 minutos faltando agora para as 10 da manhã, a última hora do programa, é para Pilar Materiais de Construção, 41 anos. 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Ah, fiquei feliz agora saber que o nosso amigo Choinha encontrou a cachorrinha aí, viu? Estava num sítio pessoal naquele dia da chuva ali, recolheu o animalzinho. Como eu disse, alguém que recolheu, porque ela era uma pincherzinha, número zero, bem pequenininha. E levaram pro sítio. Aí ouviram a gente falando aqui, vão trazer à noite aí pro Wagner. Que bom, a gente fica feliz, né? Saber do alcance da Rádio Esmeralda. Diz que estava lá pros lados do... lá do Capelo do Rosário, lá para aqueles lados lá. Mas que bom, pessoal, viu? Vai trazer cachorrinho de volta aí. Que maravilha, muito bom. Deixa eu salientar aqui, vou mandar um abraço aqui para dona Marlene. Dona Marlene, um abraço para a senhora. Obrigado, viu? Ouvinte lá já de longos anos aí que nos acompanha aqui na programação da Mais Popular. Estamos queixando aqui da falta, não é falta de luz, mas diz que piques de energia elétrica, oscilação no fornecimento de energia elétrica, ali, agora pela manhã, nas proximidades da estação rodoviária. Estão pedindo o que pode estar acontecendo. Olha, vou manter um contato com a RGE para saber dessa situação e informar aos amigos aí que nos questionaram. Teve gente que teve que desligar os aparelhos, é melhor desligar, né? Porque vai que numa dessas dê algum problema, você tenha prejuízo ainda com a queima de algum aparelho. Alô, Rafinha, grande abraço, tá te mandando um abraço, Rafinha, viu, Ad? O Rafinha, Rafael Luz, um abração, também nos acompanha aí todos os dias aqui na Rádio Esmeralda, a mais popular. Leonardo Silveira, uma notícia importante sobre um júri aí que vai repercutir e muito na região, hein?
1: Antes da notícia do júri, essa história do pico, do pique de luz aí, a RGE está mandando e-mail. Eu, por exemplo, recebi um agora que no dia 23 de agosto, entre 8 e 8 e meia, no meu endereço, vai faltar luz por 3 minutos.
0: 3 minutos?
1: É, e eles disseram que é para tirar da tomada os aparelhos.
0: Ué.
1: Não sei se você já recebeu, eu recebi esse e-mail aí comunicando, mas com um mês de antecedência.
0: Não, pelo menos a pessoa se prepara, né? Então não pode esquecer, né?
1: Pois é.
0: Foi o dia que chegar o dia.
1: Dia 28 de julho vai acontecer o julgamento dos 4 acusados, então, pela morte do caminhoneiro Luciano Boeira Melos, de 27 anos, que desapareceu em julho de 2023 em Bom Jesus. Deve durar 3 dias esse júri.
0: Nossa.
1: E vai ser conduzido pela juíza Luciana Rex Laviero. Estarão no banco dos réus, então, Fabiana Ramos Saraiva, Felipe Silveira Noronha, Flávio Silveira Noronha e José Balduino Saraiva. Eles respondem por homicídio duplamente qualificado, ocultação de cadáver e fraude processual. O julgamento estava previsto para março, mas foi adiado. Atualmente, todos estão respondendo o processo em liberdade. Tá? A denúncia do MP, o crime teria ocorrido entre 26 e 27 de julho de 2023, numa área rural de Bom Jesus. A acusação sustenta que a vítima foi atraída para um encontro sob a justificativa de tratar de um relacionamento amoroso com Fabiana, apontada como participante. Durante as investigações, Luciano teria sido surpreendido no local e assassinado. O corpo dele nunca foi encontrado e depois do desaparecimento apenas a moto usada por ele foi encontrada numa região próxima ao ponto onde teria ocorrido o encontro. A apuração da polícia indica que o crime teria sido motivado pela descoberta de um relacionamento extraconjugal envolvendo a vítima e Fabiana. Conforme a denúncia, os acusados teriam planejado emboscada um dia antes do desaparecimento. A última vez que o Luciano foi visto foi em 26 de julho de 2023, antes dele sair de casa, informou aos familiares que iria até a cidade. Depois revelou ao irmão que encontraria uma mulher e desde então nunca mais fez contato. Então, no dia 28, agora, haverá este julgamento, que deve durar, segundo informações do tribunal, 3 dias lá em Bom Jesus.
0: Uhum.
1: Os 4 acusados vão ao julgamento.
0: Pois é. Esse crime foi em 2023.
1: 23.
0: Três anos depois. É. Eles já estiveram presos aqui no presídio estadual de Vacaria. E hoje estão em liberdade, né? Mas vão a julgamento agora, então. E, como eu disse, vai repercutir e muito esse júri.
1: Inclusive, que vai ser Irmão Jesus. O TJ, na sua página ali, abriu para o credenciamento de quem quiser acompanhar em termos de órgãos de imprensa, porque haverá espaços limitados, né, para o pessoal assistir este júri, e não será transmitido aí em nenhuma rede social. Então, somente para acompanhar é lá em loco mesmo.
0: Muito bem. Dia 4?
1: 28. 28 de julho.
0: Ah, 28 de julho.
1: Sim.
0: Terça da próxima semana, isso, né? Ó, tá aí, ó. Terça da próxima semana. Ok, Leonardo. Obrigado pelas informações aí direto do nosso jornalismo. 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Quinta-feira, minha gente, 12 graus a temperatura aqui em Vacaria neste momento. 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Faltam agora 4 minutos para as 10 horas da manhã, 4 para as 10, tem intervalo? Classificados? Já vamos trazer em seguida então aqui os nossos classificados Rádio Esmeralda, primeira edição, nesta quinta-feira. 12 graus a temperatura, 12 graus de temperatura aqui em Vacaria neste momento. Ainda não recebi pessoal aí da que nos pediu informações da estação rodoviária, que estaria havendo piques de energia elétrica. Não recebi informação ainda da RGE, mas logo darei um retorno aí, o pessoal que estava nos perguntando. 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Então vamos trazer os nossos classificados, faltando 2 minutos para as 10 horas da manhã, num patrocínio da Via Certa Bank. 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
0: Classificados, Rádio Esmeralda, começando com os empregos. A Frutini contrata trabalhador rural, tratorista, monitor e casal para morar em Pomar, onde pelo menos 2 integrantes da família trabalhem em Vacaria. Oportunidades também em Campestre e muitos capões. Interessados deverão comparecer ao escritório da Frutini, localizado próximo à Arco Materiais de Construção, munidos de documentos com foto, comprovante de residência e carteira de trabalho, ou entrar em contato no telefone 3908-5800. Contrata-se casal para trabalhar como caseiro em uma fazenda na região de Capão Bonito do Sul. É preciso ter responsabilidade, comprometimento e disponibilidade para morar na propriedade. As atividades incluem serviços domésticos, plantio e colheita. Tratar através do fone WhatsApp 9672-3514. Clínica Doutor Hérnia contrata fisioterapeuta de ambos os sexos. Contratação imediata. Obrigatório ter formação em fisioterapia e o crefito estar ativo. Desejável habilidade comercial e boa comunicação. Entrar em contato no fone Whats 99545394, falar com o Rubens. Procura-se sócia para trabalhar em loja infantil. Loja com grande potencial de crescimento, excelente oportunidade para quem deseja investir em um negócio. Interessados em entrar em contato pelo fone Whats 920015473. Contrata-se amarrador de enxerto, pagamento semanal. Entrar em contato no telefone 96700060. Os anúncios de imóveis. Aluga-se casa de alvenaria semi-mobiliada localizada no bairro Morada de Zeus. Possui um quarto, sala e cozinha integradas, banheiro e garagem. Entrar em contato no telefone 8425-0040. Aluga-se casa de alvenaria com 3 quartos, sala, cozinha e garagem para um carro, localizado no bairro Carazinho. Contatos através do fone 9606-2080. Aluga-se casa de madeira de fundos. No centro, possui 2 quartos, sala e cozinha. Os interessados deverão entrar em contato através do fone 84250040. Aluga-se um barracão de alvenaria medindo 249 metros quadrados na Avenida Militar 2256, bairro Glória. Informações pelo fone 84250040. Vende-se um terreno com 2 casas no bairro Kennedy, valor R$ 300 mil. Maiores informações através do telefone 81640071. Vende-se uma chácara medindo 7 mil metros quadrados, localizada às margens da BR-285, próximo à rotatória da estrada de Muitos Capões. Valor R$ 220 mil. Entrar em contato no telefone 81640071. Vende-se uma casa ampla de esquina com 200 metros quadrados de área construída e com boa posição solar, localizada no bairro Planalto. Maiores informações, entrar em contato no telefone 9629-6035. Vende-se um terreno na Chácara das Palmeiras, escriturado, todo fechado de muros e grades, e possui uma casa e um galpão. Aceita veículo no negócio? Tratar através do telefone 84353367. Está aí a primeira edição dos classificados Rádio Esmeralda. 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São 10 horas da manhã com mais 4 minutos, a temperatura 12 graus.
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0: 10 horas da manhã, mais 11 minutos.
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0: 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São 10 e 13, 12 graus a temperatura. 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
0: 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Estamos de novo.
1: Show de bola, Miro. 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Miro, abraço, bom resto de semana, a gente volta na semana que vem, todas as quintas, com as ofertas do Assim Atacarejo. 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
0: Maravilha, obrigado, obrigado, Luan, Faquinha aí do Assim Atacarejo, com a gente aqui na Rádio Esmeralda. Agora são 10 horas da manhã com mais 17 minutos, 10 com 17. O tempo segue bom, estamos com 12 graus de temperatura nesse momento aqui em Vacaria, na rua Manuel de Brito. Gente, é quinta-feira já, né? Apesar de eu estar começando hoje, mas eu sei que é quinta-feira, né, Pacheco? Tem mais 2 dias aí pela frente. Hoje também, amanhã, depois é que vem o nosso final. Nosso final de semana. Deixa eu mandar aqui um grande abraço para os aniversariantes desta quinta-feira, dia 23. Hoje, dia 20.

0: 23 hoje, né, Adri? É 23 aí do mês de julho do ano de 2026. A Eliane Benetton, Eliane Ribeiro Benetton, esposa aí do nosso amigo Roberto Benetton. Ô Eliane, de aniversário hoje, então, nem contava nada, né? Parabéns para você, felicidades, aquele abração, muitos anos de vida, que Deus abençoe aí a sua caminhada. Mandar um abraço aqui também para a Cláudia Nunes, que está aniversariando. Felicidades, Vinícius de Moraes, abração, Vinícius, tudo de bom para você, viu? E a todos os demais que aniversariam hoje, nossos cumprimentos, parabéns pelo aniversário nesta data. O intervalinho, é o último intervalo, depois nós voltamos com o segmento final do programa nesta quinta-feira, e já vamos abrir espaço depois para o Leonardo Silveira com o Comando Geral. Daqui a pouquinho.
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0: 10 horas 23 minutos. Esta cena da casa sendo levada pela enxurrada, essa aí não é inédita. Lembra, em 2024, nós vimos várias cenas dessas casas que foram levadas pelas águas. Essa aí foi... Onde é que foi essa aí?
1: Bento Gonçalves.
0: Bento Gonçalves. A casa sendo arrastada aí pela correnteza, né? Muito se viu disso lá na enchente de 2024. 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São 10 horas da manhã com mais 26 minutos, 10 com 26. O tempo segue muito bom, a temperatura de 12 graus, não chegou aos 16, 12 graus agora aqui em Vacaria. Estava lendo uma reportagem aqui antes, que o Leonardo já tratou desse assunto aqui com os bombeiros a respeito do inverno, onde você usa mais aquecedores, usa lareiras, também faz fogo no fogão a lenha, e que aumenta o risco, né, de acidentes no inverno, de incêndios. Então tem que ter muito cuidado, né, ao você... Esses dias mesmo aconteceu um acidente aqui em Vacaria, com uma mulher, até não sei como é que está a recuperação dela, estava num hospital de queimados, que trata de queimaduras lá em Porto Alegre, em que ela se feriu ao ir acender uma lareira, né? Houve uma explosão e ela acabou se ferindo gravemente, teve queimaduras graves. Até me disseram que ela era uma venezuelana, viu? Tomara que já esteja se recuperando, que esteja bem. Então são essas coisas que o pessoal tem que ter cuidado. Além dela ter se ferido, parte da casa, daquele cômodo, né, também ficou destruído em função das chamas. Então, alerta sempre que os bombeiros fazem. Cuidado. Questão de ver se numa única tomada não tem... Você utiliza geralmente um T, quer dizer, fica puxando muita energia. Aí você liga ali um aquecedor, liga a TV, liga um outro aparelho. É muito para uma tomada só, né? O ideal é que seja um aparelho ligado em cada tomada. Então isso superaquece a rede de energia elétrica. São cuidados básicos que a gente deve ter para evitar surpresas desagradáveis, negativas, falando nesse caso agora com o período de inverno. Se bem que eu estou achando que aquele friozão que nós tivemos aí lá de... Quando é que foi mesmo? Há duas semanas atrás, né? Aquelas geadas que foram sequenciais, não davam trégua. Eu acho que elas tomara que tenham diminuído já, ou que não apareçam mais, porque, meu amigo, sofreram naquela semana. Agora a previsão já não é tão frio nos próximos dias, mas não significa que não tenhamos geadas. O Coutinho falou até numa geada, acho que ele vai repetir aí com o Leonardo daqui a pouco, que pode acontecer no final de semana ou amanhã, sexta-feira. Enfim, a temperatura pode baixar ainda um pouco mais. São 10h29, chegamos ao final do programa. 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Já está chegando na sequência o Leonardo Silveira com o programa Comando Geral. Amanhã a gente volta, 7h30 da manhã. Obrigado. Tio ADM, o padrinho que esteve na mesa técnica, viu? É, vai até que dia, tio ADM? Até segunda? É? Então dá beleza. Amanhã é sexta, tem segunda-feira ainda. Grande abraço a toda a equipe da Mais Popular e a você, nosso ouvinte. Amanhã a gente retorna. Até lá.
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0: Bom dia, 10 horas e 41 minutos. Estamos aí com 12 graus, né? 12 graus de temperatura. Sensação térmica está apontando 10, não mudou grandes coisas desde as primeiras horas da manhã até agora. O sol ensaiou a aparecer, porém está se escondendo novamente. Quinta-feira já, hoje dia 23 de julho, ano 2026. Hoje é dia do guarda rodoviário, é aniversário dos municípios de Serrolândia e Santa Cruz de Cabralha, na Bahia. Aniversário de Viana, no Espírito Santo, e aniversário do município de Pouso Redondo, em Santa Catarina. São 204 dias de janeiro até aqui, faltam 161 dias apenas para acabar o ano. Olha aí, falei do sol, ele resolveu aparecer de novo, né? Mas ele está assim, vai e vem, se esconde, aparece. Também depois de tanta chuva que tivemos, mais de 180 milímetros, né? Está na hora de o sol aparecer aí para pelo menos dar as caras nesta manhã de quinta-feira. Final de semana já está chegando e a gente também lembra mais uma vez, né, com relação à consulta popular, temos aí mais 3 dias, estamos conclamando para que a nossa população vote, porque os números ainda estão baixos, né, cerca de 1.100 eleitores de um universo de quase 90 mil aqui nos 10 municípios do nosso Coréia de Campos de Cima da Serra. Então, a adesão está baixa mais 3 dias. Aí temos que pelo menos dobrar esse número, né? Em todos os municípios, aí, 1.100 votos praticamente. Vamos ver se nos próximos dias aí esse número aumenta. É bem fácil para votar. Eu, por exemplo, já votei agora cedo. Não há empecilho nenhum. Você já acessa ali o site consultapopular.rs.gov.br. Clica no vote aqui, não tem problema nenhum, já vai direto lá, já abre o seu gov, né, desde que você saiba a senha, porque hoje a grande questão é o pessoal lembrar a senha do gov, né, não é muito fácil, mas enfim, tem tempo ainda, são 3 dias para você votar nas demandas aqui da nossa região do Coréia de Campos de Cima da Serra. São R$2.400.000 a serem destinados aí, parte para projetos regionais e outra parte para projeto do município.
1: E se não votar agora, é só na próxima consulta.
0: Ah,
1: né?
0: Sim. Se não votar agora, é só na próxima. Tem que ir treinando, né? Porque tem voto, vai ter o voto em outubro, né? E o de outubro é obrigatório.
1: Pois é. O pessoal diz o seguinte, eu acho que se não fosse obrigatório o voto no país, mais gente votava. Será?
0: Mas se formos puxar os números...
1: E mais votos válidos teríamos.
0: Sim. Se puxarmos o número de abstenção aí na eleição de presidente da eleição passada, quantos foram? Foram muitos, né?
1: Foram, com certeza que sim.
0: É 2024, né? Não, foi 2022, né? É, 2022.
1: Pro... É. Ah, 22?
0: É.
1: Que agora é 26 de novembro, 22, exatamente. Vamos ver o que nos apresenta aí. Mas é uma realidade que talvez muitos desconheçam.
0: Mais de 32 milhões de eleitores não foram.
1: 32?
0: É. E no segundo turno foram 31 milhões e 800. Não mudou grandes coisas, né?
1: Uhum.
0: Pouco menos. Mas é muita gente. Decide uma eleição. Ó. Se a diferença foi 2 milhões e pouco,
1: exatamente,
0: nossa.
1: Exatamente. Então você veja, olha só o quanto de eleitores que deixam de ir às urnas aí numa eleição.
0: No primeiro turno de 2022 foi a maior abstenção registrada desde 98, 20,95%.
1: É muito. Agora, os políticos é que devem parar um pouquinho e pensar o porquê disso, hein? Eles têm culpa nessa questão também. Eu atribuo um pouco disso à descrença do povo em geral, né?
0: E outro fator que influencia são só R$ 3,51 que tem que pagar para a Justiça Eleitoral.
1: Mas aí teria que aumentar então o valor da multa?
0: É, ó, parece como fatores de influência baixo o valor da punição. Porque se você sabe que se mexer no bolso, aí a coisa muda, né?
1: Uhum.
0: Porque R$ 3,51 você não toma nenhum cafezinho hoje.
1: Uhum.
0: Então, é algo a se pensar aí. Claro que nós temos diversos outros fatores. Temos os eleitores acima dos 70 anos, temos os menores de 17 anos, né? Que não são obrigados a votar.
1: Uhum.
0: Também a população do Brasil está envelhecendo. Nós temos um grande contingente de pessoas acima dos 70 anos, né? Que também não tem essa necessidade. Alguns fazem questão de votar, porém não é necessário, mas há vários fatores externos aí que fazem com que a abstenção seja grande. Agora, 20%...
1: eu considero alto.
0: Este ano nós temos aí 158 milhões e 700, faça uma conta rápida do padeiro aí para ver quanto que dá. Dá 2 vezes 1, 2, 2 vezes 8, 16, 30 e poucos milhões, né?
1: É. 158 milhões?
0: Isso, aptos é
1: aptos
0: 158.
1: A votar. É. Certo. Coloca 20% aí para você ver. 20%?
0: É, vamos colocar 20.
1: Será que não aumenta?
0: Pode até aumentar.
1: Então, se aumentar ainda, o número pode chegar, de repente, aos 35 milhões de eleitores. E é uma questão que os... é, tem candidato que não se elege por falta desses votos, né?
0: Foi o que aconteceu, né? Porque a diferença foi muito pouca na, na presidência aí.
1: Não, então... e aí você está colocando apenas o candidato a presidente.
0: Sim,
1: mas aí,
0: fora o resto, né?
1: E os demais,
0: todos os outros
1: todos
0: candidatos
1: os
0: que tem. Apesar de aqui, por exemplo, para a nossa realidade, tem vários candidatos a deputado. Praticamente todos fazem voto em vacaria, né?
1: Todos.
0: Então.
1: É um pouquinho aqui, um pouquinho ali.
0: E assim eles enchem o balaio aí. E nós continuamos sem nenhum representante. 10h48, vamos ao Clima Terra aí com o Ronaldo Coutinho saber da previsão do tempo.
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0: Às 10h49, meu caro Ronaldo Coutinho, vamos lá para as informações do tempo. Olha, o sol aparece, se esconde de novo. Qual é que é a dele, hein? Ele vai pintar no final de semana ou nem pensar, meu amigo? Bom dia.
3: Bom dia. É, vai continuar com esse tempo assim no geral, mas para variação de nuvens, entre nublado, aberturas de sol, temperatura amena. Aqui está frio, estou com 8, 9 graus agora. Aqui, e vocês aí também estão com nebulosidade, e a temperatura também não está lá, como se diz, fresquinho. Né? Estamos aí com temperaturas... vamos assim, bem comportadas para típicas de inverno mesmo.
0: Se comparado a ontem, está diferente hoje, né?
3: Ah, não, sim. Ontem ainda não estava quente.
0: Mas mais agradável.
3: Mais do que hoje.
0: É.
3: Aí em Vacaria, por exemplo, ó, ali no Agropan está 11,2, no Pomar Bueno 11,8, no Agropan Capão 10,2, na Vinícola Campestre 12,6, e esse Vacaria, não sei, de repente pode ser ali mais na cidade, 11,8. E a da Ipagre, deixa eu ver aqui, ó, é a mais quentinha. E ainda assim, não está lá essas coisas não, está marcando 12,3. Ou seja, está tudo entre 10 e 12 graus agora.
0: Então vai variar muito hoje, então.
3: Não, vai, talvez consiga. Aqui, talvez chegue a 12. Vocês aí, uns 13, 14 graus, não vai passar muito disso. Vai ficar mais frio amanhã, né? Amanhã pode ter alguma geada. E à tarde, agradável. A chance de chuva é difícil. No sábado também, frio de manhã, esquenta de tarde. A chance de chuva é pequena. No domingo, aumenta a possibilidade de chuva, talvez de manhã. O mais provável é à tarde e noite. E aí, semana que vem, é aquela semaninha chata, né? Com chuva, trovada, período de melhora. Um tempinho mais enjoado de novo.
0: Vamos assim até o final do mês, então. Até o final de julho.
3: Eu diria, para ser assim, bem na veia,
0: sim,
3: até o fim do ano.
0: Puxa, mas não tem perspectiva de melhora, então.
3: Não. Eu acho que começou aquele período chato. Acho que acima de 7, 10 dias seguidos sem chuva, de agora até o final do ano, vão ser talvez um ou dois períodos. Dificilmente vai passar mais do que isso. Pode, às vezes, em alguns cantos do município,
0: sim,
3: passar 7, 8, 9 dias sem chuva, no outro vem um pouco mais cedo, mas, de maneira geral, é frequência da chuva. Então, é consequência direta do El Niño, que faz com que o fluxo de umidade venha com mais constância para cá. É como se diz, apenas começamos a ter o aperitivo do problema.
0: Esses 180 milímetros que se falou aqui em Vacaria, segundo dados aqui da Defesa Civil, foram em 48 horas. Isso aí foi só um começo, então, Coutinho? Está previsto bem mais, hein?
3: Esse é o começo dos problemas que vem vindo aí pela frente. Vai ter momentos em que tu pode passar, de repente, tu pode ter um mês de agosto mais tranquilo, um mês de setembro muito tumultuado, um mês de outubro meio a meio, um mês de novembro muito tumultuado. Então nós vamos ter problemas. Por isso que eu digo, os períodos longos de tempo seco, a não ser que haja alguma mudança muito grande, senão vai ser bem problemático. Por isso que eu digo que quem lida com terraplanagem, as prefeituras, o que, que a gente falou antes? Agilizem o máximo que der, porque depois vai ser difícil.
0: E esses modelos variam muito, né? O modelo varia muito, né? Em poucas horas.
3: Não, aí é que está o problema. Na parte da projeção do El Niño, ele está extremamente estável. O que está variando é a estimativa de volume de chuva. A chuva, ele tem acertado. O que ele não tem acertado é o volume. Para vocês, teve alguns que a gente não usa muito no dia a dia, que é mais assim para certificar, esse fechou muito bem. Mas para nós aqui foi um desastre de erro. Tinha modelo dando 15, 20 milímetros por Itajaí, choveu de 50 a 110. Então, um erro agora, desculpa, é aceitável, por quê? Porque o rio estava lá embaixo. De agora para frente não pode ter um erro desse.
0: Sim. Até porque nós já estamos com notícia de que lá, em, por exemplo, Guaíba, vem aumentando, né, os níveis.
3: Vai. Não é. O pessoal já fica apavorado. Ah, vai ser igual a 2024. Gente, 2024 choveu horrores. Isso aí, o que choveu agora não chega nem perto. E além do que, os rios estavam baixos ainda. Mas é que nem eu digo, não é igual a 94 agora. A 2024. Mas isso agora. Mais tarde, aí a gente não sabe.
0: Só aguardando, então.
3: É, eu acho que nós vamos ter muito, muito problema pela frente. Os três estados, né? Uma hora vai ser mais o Rio Grande do Sul, outra hora mais Santa Catarina. Até o Mato Grosso Sul e São Paulo vão entrar na dança de vez em quando. O que não é comum. Por quê? Por causa daquela mancha de água fria ali. Então, fazer o quê, né? Vai ter um gasto maior com fungicida, com herbicida, com tratamento, com uma maneira diferente de fazer adubação, a parte de plantio também. Ah, eu não vou deixar de plantar por causa disso, não. Tu vai plantar tudo normal, mas já tendo em mente que tu vai gastar mais e correndo um risco maior de ter algum problema de frustração de safra. Seguro também contra granizo. É uma coisa que tem que ser feita, porque geralmente em anos assim a incidência de granizo é um número bem maior. Pode não ser granizo grande, mas é a incidência. O granizo não precisa muito, basta um dia. Basta dois minutinhos de granizo para te estragar 8 meses de trabalho.
0: É. Então os alertas estão sendo passados, né? Mas o pessoal tem que
3: ficar atento. A gente já está falando desde outubro, né? Mas ninguém deu bola.
0: O problema é esse, né, que acaba banalizando, porque as pessoas não sabem o que consumir, consomem conteúdos que não são adequados, né, e aí complica.
3: Não, o problema é quando tu vê gente falando que não tem El Niño, não tem isso, não tem aquilo, quando ele não é que vai ter, ele já está aqui.
0: Sim.
3: Não dá, ah, não sei se ele vai ser forte, não precisa ter, não precisa achar, ele já é.
0: Já tivemos uma amostra pequena aí em pouco tempo, né.
3: Então... Hoje mesmo, tem uma publicação do Meteorologista dos Estados Unidos, estava olhando a soy. O que é a soy? É o índice que mede a diferença de pressão entre um canto e outro. Ela está em menos 27. No mês de julho, é o valor mais baixo já registrado, e desde que se tem medição, é o oitavo mais baixo, e que já indica que a atmosfera já acoplou com o El Niño. Aí vem o pessoal, não, tem que levar 3, 4 meses. Então tá, pega uma sala a 0 grau, coloca um aquecedor a 50 graus e fica 3 horas ali esperando para esquentar. Para ver se tu não vai cozinhar antes.
0: Ah, sim. Com certeza, né?
3: É. Então, é que nem eu sempre digo. Academia é uma coisa, prática é outra. E aí aconteceu, né? A gente avisou, ninguém deu pau, primeiro meteram o pau, depois começaram a confirmar, aí meteram o pau, porque a gente estava falando que era super El Niño, que era o exagero, aí agora todo mundo fazendo a mesma coisa. Só que tu perdeu 3, 4, 5 meses de preparo.
0: Verdade, é. Agora vamos ter que ficar mais atentos ainda, né?
3: Não, agora é correr atrás do prejuízo.
0: Também. Então tá, meu amigo, um grande abraço aí e nos vemos amanhã mais uma vez.
3: Igualmente, até amanhã e valeu. Bom frio.
0: Até amanhã, bom frio. Obrigado aí ao Ronaldo Coutinho com as informações do tempo. É, estamos aí com 12 graus, a sensação em torno de 9, 10, né? Como ele disse, não vai variar muito ao longo desta quinta-feira. 10h57, já voltamos. 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

0: Agora são 11 horas e 3 minutos, estamos com 13 graus de temperatura, sensação um pouco menos, em torno dos 10, né? Segundo o Coutinho, não vai subir muito o termômetro ao longo desta quarta-feira. Quarta-feira não, quinta. 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
4: 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Falamos hoje pela manhã ainda cedo a respeito da consulta popular. Temos até agora, na terceira parcial, 744 votos. Vamos saber mais agora da participação da nossa comunidade dentro do Conexão Cidadã, que já está no ar.
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6: Olá, bom dia, um abraço a todos. Hoje é quinta-feira e aqui estamos com

0: informações do governo municipal. Nos últimos dois dias de intensas chuvas, equipes do governo municipal identificaram pontos ainda frágeis e que facilitaram situações de alagamentos. E no dia de ontem já iniciaram ações de correção. A ordem é diminuir ao máximo essas possibilidades de ameaças à comunidade quando da ocorrência de temporais, como foi o caso da segunda e também da terça-feira, quando choveu em 48 horas, quase o dobro da média de chuvas dos 31 dias do mês de julho em períodos normais de ocorrências. Já no dia de ontem, vários serviços foram orientados e realizados pelo governo municipal com acompanhamento da Defesa Civil, que procura, além de promover ações preventivas, preparar a comunidade para evitar transtornos em situações de emergência. Uma das ações de ontem aconteceu no bairro Pradense, como nos explica o Matheus Rassi, coordenador da Defesa Civil.
1: Nós estamos aqui na BR-116, aqui efetuando uma limpeza nas laterais da rodovia, em virtude das fortes chuvas que teve, o bairro Pradense ali teve um alagamento ali, em virtude da sujeira que tinha nesses córregos aqui das margens da BR. Então a gente fez esse levantamento e juntamente com a Secretaria de Obras aqui e com a liberação do DENIT, a gente está fazendo essa limpeza para tentar minimizar esse problema da população ali do bairro Pradense, né? Então nós estamos atentos aí com essas fortes chuvas que estão por vir e buscar minimizar os problemas da nossa cidade em termos de alagamento.
0: Entre outras ações de prevenção, o município, com as equipes da Secretaria de Obras, realiza limpeza e alargamento dos riachos do perímetro urbano, desobstrução das bocas de lobo e das redes de esgoto, com o uso, inclusive, do hidrojato. Demanda de vacaria na consulta popular recebeu até agora 744 votos. A comunidade ainda tem até segunda-feira para ajudar na busca de recursos para melhorias na infraestrutura do esporte. No segundo dia de votação, a comunidade de Vacaria praticamente dobrou o número de votos na consulta popular, que esse ano destina R$2.400.000 para a região. Vacaria tem na cédula a demanda de número 3, que busca R$1.200.000 para investimentos em infraestrutura no esporte. A conclusão do complexo esportivo do CAT com estádio municipal e pista atlética e mais revitalização do ginásio do Vitória dependem dos votos da população de Vacaria. Esse ano, a votação é feita somente por meio da internet e o eleitor precisa usar a senha do GovBR. O período de recesso escolar, durante as férias dos estudantes das escolas municipais, nossos educadores estão passando por um processo de aperfeiçoamento na formação. Ao longo do dia de ontem, dezenas de professores das escolas municipais lotaram a Casa do Povo nas atividades de formação pedagógica. Estudaram estratégias para fortalecer a aprendizagem e melhorar os resultados educacionais. Um dos palestrantes foi Guilherme Baixa, do Tribunal de Contas do Estado. Temos percebido uma evolução significativa, fruto de uma verdadeira construção do dia a dia com melhoria contínua. As palavras são do auditor Guilherme Baixa, do Tribunal de Contas do Rio Grande do Sul, que desde 2023 acompanha o trabalho da Educação Municipal em Vacaria. Ele foi palestrante no encontro de formação pedagógica no dia de ontem, na Casa do Povo, e nos deixou a seguinte avaliação.
2: Muita satisfação que eu volto aqui para Vacaria, e desde 2023 eu venho acompanhando aqui a educação do município, né, como auditor do Centro de Políticas Públicas do Tribunal de Contas, auditor que vem acompanhando o município de Vacaria. E a gente tem percebido uma evolução significativa. Essa evolução é um processo incremental, é uma construção dia a dia, uma melhoria contínua, mas a gente já consegue perceber no avanço, assim, da maturidade da rede, da identificação das oportunidades e de questões fundamentais de avaliação, de diagnóstico, de formação, de definição de metas, de objetivos, né, de construção do coletivo, do ambiente escolar, do ambiente da rede. E essa formação aqui veio nesse sentido de promover essa reflexão, de trazer essas questões importantes e de construção do coletivo, de construção de um objetivo comum, onde o objetivo, a convergência tem que estar toda voltada para os resultados de melhoria da aprendizagem. Então, vamos dizer assim, foi um evento que eu acredito os professores, os diretores, né, tiveram uma presença muito, muito grande. Espero que tenham gostado. E a ideia é a gente continuar agora na segunda fase do Educa Mais, ao longo do ano de 2026, com outras mentorias e acompanhando de perto, né, essas mudanças que têm que ser feitas de forma consistente e com o tempo os resultados já começaram a vir e a evolução vai ser cada vez mais rápida.
0: Está chegando ao final mais uma competição esportiva. Amanhã serão conhecidos os grandes campeões da Taça Cidade de Futsal 2026. Essa competição no masculino envolveu 20 equipes e no feminino 5, mobilizando acima de 500 atletas ao longo do primeiro semestre. A partida final acontecerá amanhã à noite no DMD, prometendo uma grande festa e muita confraternização. A equipe da Secretaria Municipal de Esportes, ao chamar a torcida para o encontro de amanhã, orienta: prepare sua torcida. Chame a família e os amigos e venha descobrir quem vai levantar o troféu. A quadra está pronta. A decisão é agora. Você vai ficar de fora? Não? Vamos lá. O secretário Murilo Queiroz reforça o convite.
3: Bom dia, Paulo. Muito obrigado pelo espaço para falar com a comunidade. Nesta sexta-feira, a Taça Cidade Futsal 2026 chega às suas grandes finais, tanto no masculino quanto no feminino. A programação acontece no ginásio DMD, com início às 7h30, e o primeiro jogo está marcado para as 8 horas. Foi uma competição muito importante para o futsal de Vacaria. No masculino, tivemos 20 equipes participantes com 51 jogos, realizados até a grande final, e 324 gols marcados. No feminino, foram 5 equipes, 12 jogos e 40 gols, mostrando a força e o crescimento do futsal feminino no município. E no feminino, Barcelona e Arsenal disputam o título. Na sequência, será a vez da grande final masculina, entre Action MC e Morgueados. Foram semanas de muita competição, dedicação e grandes jogos, e agora queremos fechar essa edição com o ginásio DMD cheio. Por isso, fica o convite para toda a comunidade. Reúna a família, chame os amigos e venha prestigiar os atletas e as equipes. A Secretaria Municipal de Esporte e Lazer agradece a todas as equipes, atletas, comissão técnica, arbitragem, servidores e principalmente a comunidade que acompanhou e prestigiou a competição durante todo esse período. Esperamos todos vocês na sexta-feira. Vamos juntos fazer uma grande festa para o esporte de Vacaria. Queremos o DMD cheio. Nos vemos lá. Um abraço do secretário Murilo.
0: E assim encerramos o nosso encontro desta manhã de quinta-feira. Um abraço a todos. Amanhã seremos de volta nesse mesmo horário. Até lá. Bom dia.
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10: Estamos de volta agora, 11 horas e 34 minutos. Temperatura de 12 graus aqui em Vacaria. Céu está encoberto, aí o sol aparece entre nuvens, mas a tendência é que nós tenhamos chuvas ainda ao longo de todo este mês aí de julho, como disse o Coutinho, referiu antes, apesar de nós já termos atingido aí a média mensal de chuvas, ainda estão esperados mais precipitações aí ao longo das próximas horas e dos dias também aqui na região dos Campos de Cima da Serra. 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Também o Miro comentou hoje a respeito dos buracos aí nas estradas, né? Principalmente aí para a região norte do estado. E agora nós temos esta notícia aí de que há um projeto de lei de um deputado que quer proibir aí o estepe fino nos carros novos brasileiros. Isso já vem acontecendo há quantos anos, esse estepe fino aí? Eu que eu me lembro, mais de 6, 7, 8 anos, eu acho, né?
3: Ou mais, viu?
10: É. E aí é o seguinte, você utilizando um equipamento desse aí, trafegando por uma estrada que não está em boas condições de uso, né? É um a mais aí para acontecer algo pior, porque tem um ponto de contato com o solo desse pneu para o pneu normal é bem diferente, né?
3: Não, e outra, Leonardo, a estabilidade do veículo acho que perde totalmente, né?
10: É.
3: A estabilidade do veículo, você tem que diminuir drasticamente a velocidade, porque é um pneu que não é compatível com os outros três que
10: Exato.
3: Estão rodando.
10: Aí você fica com o automóvel, o peso não fica totalmente dividido, porque ele não suporta não. O mesmo peso que um pneu normal suportaria, né?
3: Vejo até que pode causar problemas no próprio veículo, né? Estruturais, enfim. Algum mecânico poderia até nos ajudar.
10: É até o que nós falamos aqui, ó. O pneu mais fino não mantém a característica original da tração e distribuição da carga do veículo.
3: E eu até hoje não entendi, né? Mas acho que fica fácil para a gente entender,
10: conforme
3: que o senhor me explicou, o porquê de hoje os veículos virem com esse pneu fininho.
10: Claro.
3: Parece pneu de moto, né?
10: É.
3: Gente, eu até hoje não... O senhor já ocupou alguma vez ou não?
10: Uma vez só.
3: É?
10: É, mas foi muito rápido. Não, foi só até...
3: Chegar no
10: borracheiro. É.
3: Eu confesso que nunca usei. Tá novo ali dentro do carro, né? Já usou, Tiwad? Pois é. E aí você fica pensando, mas... Tchê, isso aqui é para você rodar 1, 2 quilômetros aí e chegar logo no borracheiro, porque se você tá longe desse recurso... Vai ter que diminuir bastante a velocidade e para não causar qualquer tipo de acidente, né?
10: E outra coisa, né? Isso aí é uma versão adotada por economia de custo, né? Mas a gente está pagando por algo que não recebe, porque o carro não tem o desconto no valor, porque ele tem o pneu de bicicleta.
3: Alguém disse isso?
10: Não, ninguém disse isso, né?
3: Nunca disseram, né?
10: Então, na verdade, se for ver pelos lados do direito, é um vício, porque você está comprando uma coisa que não é. Estão te oferecendo algo que não existe. Eu estou te vendendo um carro com 4 pneus e uma roda sobressalente. Mas a roda, eu não disse que tipo é, né?
3: É, exatamente.
10: Então...
3: Mas, na verdade, que ele é só um adereço, eu acho, para o veículo.
10: É.
3: E para segurança, não dá segurança para o carro, para quem está andando nele. É para tiro curto mesmo.
10: Olha
3: até chegar
10: um borracheiro. Se aprovarem o texto, montadoras, importadoras e revendas que descumprirem a determinação estarão sujeitas a sanções. Tá, e como é que fica daí se eu sou um revendedor de veículos, comprei, compro e vendo carros usados, né? Uhum. Não pode mais ter o estepe emergencial. Eu vou ter que comprar um estepe normal para poder comercializar o veículo.
3: Eu acho que sim, né?
10: Mas aí não vai ser muito rentável.
3: Não. A roda é a mesma, eu acho, ou não?
10: Não, não é. A largura é diferente.
3: É diferente. Não dá certo.
10: Olha aqui, ó, e daí vai além, ó. Multa proporcional ao valor de mercado do veículo comercializado, além da obrigação de substituir gratuitamente o estepe fino por um conjunto de dimensões convencionais. Aí vocês acham que isso aí vai passar?
3: Aqui no Brasil?
10: Com todo esse trâmite que vai ter que acontecer. Por exemplo, aprovou o projeto, amanhã está valendo. Uhum. E daí?
3: É complicado.
10: Vão fiscalizar, olha, o senhor abre o porta-mala aí do seu carro e mostre. Ah, o seu pneu é de bicicleta, então o senhor está multado.
3: Porque assim, ó, daí você tem, e mesmo que você não comercialize o seu carro, você então vai ter que comprar um estepe normal.
10: Porque, a meu ver, você está sujeito a uma sanção porque você não está regular. Se a lei foi aprovada, você tem que ter o step conforme diz a lei. Era a mesma coisa da o kit primeiros socorros. Ah, não tem o kit, multa.
3: É. Depois desapareceu, né? É.
10: Alguém ganhou dinheiro.
3: Alguém
10: com
3: ganhou.
10: O kit.
3: Hoje os veículos vêm sem extintor. Esse eu acho que este não deveria ter sido retirado.
10: É.
3: Este sim.
10: Porque alguma coisa ele ajuda, né?
3: Claro que sim. Para um combate inicial, o veículo começou a... Saúde, tio Adi. O veículo começou a pegar fogo. Você com o extintor consegue.
10: Sim. E hoje a gente não pode dizer que os veículos novos não pegam fogo. Não é por aí.
3: Não, né? É por aí. Então, são coisas aí que às vezes você não entende. E essa aí do pneu, até hoje eu queria entender por quê. Que os carros novos vêm com esse step. E aí fica meio fácil de entender que é para você, entre você ter um pneu com roda normal lá, é aro 17, sei lá, 18.
10: Não sei que tipo é esse outro aí, menor.
3: Aí não vem nem com... Ele vem, na verdade, ele vem com... A roda é diferente?
10: Sim, é bem diferente.
3: Né? E aí você se obriga a usar, quer dizer, você vai contestar lá na onde você comprou, na concessionária, vão dizer, ó, meu amigo, isso aqui é o que tem, o que veio da montadora.
10: É isso aí.
3: Sem condições.
10: Agora, assim que a lei for aprovada, eu quero ver as contestações.
3: Estou aguardando aquela, não sei se a Assembleia já recebeu de volta, a Assembleia Legislativa, em relação a não existir mais o pagamento do licenciamento.
10: Ah, sim, essa está em discussão ainda, né? R$114 e alguma coisa, né?
3: Que o governo vetou o projeto que foi aprovado por unanimidade na Assembleia, e a Assembleia pode derrubar o veto. Acredito que, como ela aprovou por unanimidade, vai derrubar também o veto do governador, para não pagar, talvez, quem sabe, no próximo ano, não pagar mais a taxa de licenciamento.
10: Agora, a taxa, ela vem para ser cobrada de você por algum serviço que é prestado, né? Pelo Estado, uma contrapartida. Qual é a contrapartida que tem? Se você tem que ir lá no teu computador e imprimir o documento para você andar e tem que pagar ainda para o Estado.
3: Exato. Aliás, falando em taxa, dia 31 é o último dia, né?
10: Ah, sim. Sim, o último dia.
3: Quem não pagou ainda.
10: É.
3: 31 de julho é o último prazo. R$114, é pouquinho, mas tem que pagar.
10: Olha aqui, o Thiago Panelas, que agora é a tarifa, né? Mas tudo é para gastar, né?
3: Uhum.
10: Tudo é para gastar.
3: É, tudo vai no bolso da gente. É. Como eu falei hoje pela manhã, das condições das nossas estradas no Estado, as estaduais também, as federais, que infelizmente a gente começa a se perguntar, não seria melhor o pedágio mesmo para dar condições de trafegabilidade?
10: É. Até... Olha aqui, onde não tem o pedágio, a coisa está feia.
3: Não, né? Como eu falei, você e o Marcos vão andar bastante aí, o Romain, pelas estradas do Rio Grande agora, e até bem longe.
10: Bem longe mesmo, viu?
3: Se bem que para ir a Pelotas, ela está em condições boas. Não está totalmente duplicada ainda, acho que falta alguma coisa, mas é uma estrada em boas condições. O ano passado eu andei por lá. E... Só que para esse lado aqui, Leonardo, até o lado aqui no norte do estado...
10: Região de Passo Fundo.
3: Passo Fundo em diante, aí fronteira oeste, eu vou te contar. Estradas assim que você fica se perguntando, mas isso aqui é uma estrada, né, que um dia foi boa e hoje na condição que se encontra? é porque ela não recebe a devida manutenção que deveria por parte dos governos, tanto do Estado quanto do governo federal. E não tem estrada que aguente tanto tempo,
10: não,
3: né?
10: Não. E falando nisso, nós temos aí essa erosão que aconteceu ali, né, no quilômetro 51 da 116. Deve ser feita alguma intervenção ali, né, do DENIT, porque isso aí tem que ser consertado agora, né?
3: Até o final do dia, me parece, hoje deverá ser consertado, mas daí vai ser feita uma contenção ali. Está dentro de um lote de serviços aí do DENIT, e que deverá ser feita então uma contenção para evitar esse tipo de situação. Diz que é bem próximo ali ao acesso a Antônio Prado, que é a ERS-122.
10: Exatamente, pela foto aqui dá para verificar mesmo, né?
3: Exato. E essa situação deve ter ocorrido em outras partes do estado também, porque a chuva foi muito intensa, né? E aí então acontece, geralmente essas erosões acontecem nesses períodos bem chuvosos.
10: E segundo o Coutinho, vem mais por aí, viu? Não se precisa assim a quantidade, mas que vem chuva, vem, né? Porque, segundo ele disse, os modelos estão variando muito, né? Então, de
3: e errando,
10: uma hora
3: para
10: outra,
3: né?
10: Muda, é uma variação grande, às vezes não acertam, mas na maioria das vezes acertam. Disseram que vai chover. Agora, a quantidade, estejamos preparados sempre para o pior, como ele disse, né?
3: Porque eu não sei se foi previsto esse volume que veio nesse, no início da semana. Terça, especialmente terça, até ontem de madrugada. Mas não acredito que algum modelo tenha acertado tanto, de forma precisa, essa chuvarada aí dos últimos dias.
10: Mas virá muito ainda, porque, como ele disse, até o final do ano vai ser assim, até por conta do El Niño.
3: El Niño.
10: Né?
3: Vem ainda um pouco de frio também.
10: Vem. Esse não se preocupem.
3: Não vai. Pensem que o inverno acabou.
10: Não acabou.
3: Acabou não, viu?
10: Não acabou nada.
3: Acaba não, mundão.
10: Vai continuar ainda. Então tá, muito obrigado pela colaboração espontânea. Seja
3: obrigado
10: bem-vindo
3: pelo convite.
10: Novamente, tá?
3: À tarde estamos
10: aí, com certeza.
3: Às 18 horas no Esmeralda nos Esportes, né?
10: Exatamente.
3: Eita, nas férias do Marquinhos, eu, o Leonardo, Juliano e o convidado especial?
10: Real Oficial. Te dão Real Oficial. Faltam 13 minutos para o meio-dia. Obrigado a todos que estiveram conosco. Obrigado, Miro. Obrigado, Adelar, com a gente aí na parte técnica. Ele continua mais alguns instantes até o meio-dia. E vem aí o comentário do Alexandre Garcia. Depois, a segunda edição dos Classificados e o Jornal do Meio-Dia. Estaremos de volta amanhã às 10h30. Um bom almoço a todos e até lá.
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18: Bom dia, começo com uma má notícia para o Brasil e em especial para os pecuaristas. O presidente Lula dizendo, não faz mal o tarifaço, não vai, a gente procura outros mercados e tal, né? A carne não está no tarifaço para os Estados Unidos, mas está na China. E ele não fala da China. A China já chegou à cota do Brasil e de agora em diante, além de 12%, tem mais 50%, se não me engano, ou 55%. 67% sobre a carne brasileira. E não é só a China, não. União Europeia agora a partir de setembro. Deixa eu ver que dia de setembro vai começar. 3 de setembro. Por quê? Porque estão acusando questões sanitárias, que o brasileiro usa lá uma espécie de antibiótico, lá um antimicrobiano, eles chamam, mas deve ser um antibiótico, que estimula o crescimento. E aí isso vai atingir, vejam só, vai atingir carne bovina, frango, carne de cavalo, pescado e mel na União Europeia. Então, tem China e União Europeia. Tá difícil, né? Bom, já que eu falo de coisas no estrangeiro, tá batendo na campanha de Lula o Ortega, da Nicarágua. O Ortega faz uma declaração, toma atitude, não tem mais eleição aqui. Porque senão a oposição vai ganhar, então não pode ter eleição. Assim, claro, com isso está suspensa a eleição do ano que vem, que estava marcada, está suspensa. O Ortega já brigou com a Igreja Católica, já expulsou bispo, freira, já prendeu padre, já fechou colégio católico, brigou com todo mundo. A Revolução Sandinista, né, a Frente Sandinista de Libertação Nacional é o partido dele. É ele e a mulher dele, porque ela não é mais vice-presidente, ela é co-presidente. Incrível, né? Ele é mulher. E aí, como é que pega aqui? Na última eleição proibiram o Bolsonaro de dizer que o Ortega é amigo do Lula, o Lula é amigo do Ortega. Mas só que vocês entram no Google aí, põem os dois nomes, vai aparecer como dois dos fundadores, Chaves, Lula, Ortega, fundadores do Foro de São Paulo, unindo a esquerda da América Latina. Esse é o Daniel Ortega. Está 40 anos no poder. Teve um interregno em que a Violeta Chamorro ganhou. Mas de 47 anos da Revolução, ele ficou 40 mandando. E no tempo da Violeta Chamorro, ele não ficou quieto, não. Aparece candidato ao governo, ele manda prender o candidato. É assim. Não? Bom, ele quando começou a fazer as guerrilhas. Ele tem só o ensino fundamental até a sexta série. Começou a fazer guerrilha, assaltou banco, e aí se refugiou em Cuba. E lá ele recebeu instrução para guerrilha e apoio. Agora, Cuba, né, a matriz dele, está fechando as portas. Está com 67 anos desde a Revolução. Né, eles assumiram o poder em 1º de janeiro de 59. Logo se anunciaram regime comunista. E claro, aí não dá certo. Né? Cuba era a pérola do Caribe, hoje até a cana é problemática. Imagina que eles deram charuto de garantia para o dinheiro brasileiro do BNDES na construção do porto de Mariel. É charuto. Aí o Brasil pagava para eles muita coisa através do programa dos mais médicos. Né? O médico recebia, sei lá, 12%, 15%, o resto ia para o governo cubano. Lá na Venezuela, quando os americanos prenderam o Maduro, tiveram que matar 36 cubanos que faziam a segurança do Maduro. Em troca, o Maduro mandava petróleo para Cuba. E agora não tem mais petróleo, portanto, está quase sem energia, quase sem água. Só a nomenclatura de lá que tem isso. Bom, tem que falar isso só para a gente saber, né? Porque ainda está cheio de gente aqui que acha maravilhoso, gente que gostaria de estar lá colhendo cana. No meu tempo de juventude, amigos meus iam para lá para ajudar Cuba a cosechar, né? a cana. E para encerrar, né? A tristeza aqui no Brasil da violência dentro de casa, dentro das famílias contra crianças. Né? Teve aquele caso lá em Itapiranga, na Amazônia, que o pai foi bater no filho e estava lá um machete, um facão, furou as costas do menino e matou. Menino de 6 anos. Pai com 24, ou seja, foi pai com 18. E agora a justiça no Paraná, Francisco Beltrão, mantém na prisão o pai de 31 anos, que deu um chute no rosto da menina, da filha dele de 3 anos na rua. Né? Uma pessoa que viu foi lá interferir e ele ameaçou a pessoa também, que aliás era dono de uma academia de ginástica. E agora se descobre que ele punia os filhos fazendo as crianças se ajoelharem sobre tampinha de garrafa com a borda virada para cima. É incrível a violência que acontece dentro de casa. Imagina que crianças, que adultos serão essas crianças. É terrível. Mas fica aqui a menção só para a gente lembrar e ficar vigilante também. De Brasília, Alexandre Garcia.
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25: Classificados, Rádio Esmeralda, começando com os empregos. A Frutini contrata trabalhador rural, tratorista, monitor e casal para morar em Pomar, onde pelo menos 2 integrantes da família trabalhem em Vacaria. Oportunidades também em Campestre e muitos capões. Interessados deverão comparecer ao escritório da Frutini, localizado próximo a Arco Materiais de Construção, munidos de documentos com foto, comprovante de residência e carteira de trabalho, ou entrar em contato no telefone 3908-5800. Contrata-se casal para trabalhar como caseiro em uma fazenda na região de Capão Bonito do Sul. É preciso ter responsabilidade, comprometimento e disponibilidade para morar na propriedade. As atividades incluem serviços domésticos, plantio e colheita. Tratar através do fone WhatsApp 9672-3514. Clínica Doutor Hérnia contrata fisioterapeuta de ambos os sexos. Contratação imediata. Obrigatório ter formação em fisioterapia e o CREFITO estar ativo. Desejável habilidade comercial e boa comunicação. Entrar em contato no fone WhatsApp 9954-5394. Falar com o Rubens. Procura-se sócia para trabalhar em loja infantil. Loja com grande potencial de crescimento, excelente oportunidade para quem deseja investir em um negócio. Interessados em entrar em contato pelo fone WhatsApp 9-2001-5473. Contrata-se amarrador de enxerto. Pagamento semanal. Entrar em contato no telefone 9670-0060. Os anúncios de imóveis. Aluga-se casa de alvenaria semi-mobiliada localizada no bairro Morada de Zeus. Possui 1 quarto, sala e cozinha integradas, banheiro e garagem. entrar em contato no telefone 8425-0040. Aluga-se casa de alvenaria com 3 quartos, sala, cozinha e garagem para um carro, localizado no bairro Carazinho. Contatos através do fone 9606-2080. Aluga-se casa de madeira de fundos no centro. Possui 2 quartos, sala e cozinha. Os interessados deverão entrar em contato através do fone 8425-0040. Aluga-se um barracão de alvenaria medindo 249 metros quadrados na Avenida Militar 2256, bairro Glória. Informações pelo fone 8425-0040. Vende-se um terreno com 2 casas no bairro Kennedy, valor R$300 mil. Maiores informações através do telefone 8164-0071. Vende-se uma chácara medindo 7 mil metros quadrados, localizada às margens da BR-285, próximo à rotatória da estrada de Muitos Capões. Valor R$220 mil. Entrar em contato no telefone 8164-0071. Vende-se uma casa ampla de esquina com 200 metros quadrados de área construída e com boa posição solar, localizada no bairro Planalto. Maiores informações, entrar em contato no telefone 9629-6035. Vende-se um terreno na Chácara das Palmeiras, escriturado, todo fechado de muros e grades, e possui uma casa e um galpão. Aceita veículo no negócio? Tratar através do telefone 8435-3367.
14: 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Na sequência, Jornal do Meio-Dia.
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10: São agora 12 horas e 9 minutos e o tempo é bom, até que enfim é bom. mas a temperatura está baixando, não está agradável nem um pouco aí fora esse ventinho. O céu está praticamente todo ele encoberto, 13 graus é a temperatura e o comportamento do tempo é o seguinte. Bom, hoje de manhã foi 8, a máxima pode chegar a 16, a umidade baixou para 81%, de manhã era 100%. Amanhã nublado, 9 a mínima, 17 a máxima, 100% de umidade. Fica bom no sábado, 11 a mínima, 20 é a máxima com 98% de umidade. Sol nasceu hoje e até apareceu mesmo, 7:11 às 17:48, o pôr do sol. E o vento aumentou um pouquinho, de 11, 14 km por hora e não há índice de pólen, 13 graus, agora é a temperatura.
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10: Radraco prende mulher foragida do Poder Judiciário. O Bolsa Família está pagando hoje nesse final 4. Mudas frutíferas. Corte de pinheiro, castração de animais, assunto que será enfocado daqui a pouco pelo colega Leonardo. Réu condenado a 16 anos em Tapejada por tentativa de homicídio. Tribunal do Júri da Comarca de Vacaria está reunido desde as 9 horas de hoje. Julgamento tentativa de feminicídio. Durante os recessos escolares, média atua para melhorar espaços físicos e qualificar professores. Na próxima terça-feira será realizado o julgamento 4 acusados pela morte do caminhoneiro Luciano Bueira Melos. Temos ainda, dentro da reciprocidade, governo ainda não recuou. Feminicídios batem recorde no Brasil. No estado, houve um aumento de 9,5%. Pesquisa amplia potencial de fungo no combate à doença que ataca Parreiras. Ainda as informações do esporte. Tudo isso, é claro, e muito mais. 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Trazendo o Juliano Branco. Vai aqui com você, Juliano Esporte.
12: Muito bem, Bosque. 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E a derrota da Argentina aí para a Espanha na final da Copa do Mundo deste ano segue aí repercutindo, né? Uma petição criada na plataforma Change.org pede a repetição da decisão e já ultrapassou 61 mil assinaturas. A campanha foi iniciada pela torcedora argentina Gisela Sanchez, que questiona a atuação do árbitro esloveno na vitória espanhola por 1-0, conquistada aí na prorrogação. No texto, ela solicita que a FIFA reveja decisões tomadas durante a partida, alegando que a arbitragem influenciou o resultado. Apesar das acusações, a autora da petição não apresenta provas ou evidências que sustentem as supostas irregularidades. Então, de brincadeira, né? O movimento se soma aí a outras campanhas semelhantes registradas aí durante a Copa. Na França, uma petição que reuniu mais de 82 mil assinaturas pediu a repetição da semifinal contra a Espanha, alegando o erro da arbitragem em um lance anterior ao pênalti que abriu o placar. Aí dá em nada, né? E a Associação aí do Futebol Argentino, a AFA, também voltou ao centro aí de uma investigação nos Estados Unidos após a final da Copa do Mundo. Segundo o jornal argentino Infobae, agentes do FBI apreenderam celulares e outros dispositivos eletrônicos de integrantes da cúpula da entidade no aeroporto internacional JFK em Nova York, logo após a decisão aí do Mundial. De acordo com a publicação, entre os alvos da

0: sul da Flórida no próximo dia 30 de julho. A investigação apura a atuação da empresa Turpound Enter LLC, sediada na Flórida, suspeita de intermediar contratos internacionais da AFA e movimentar recursos oriundos de patrocínios, direitos comerciais e amistosos da seleção argentina. E a Copa do Mundo aí provocou mudanças importantes no mercado da bola, né? Após a atualização aí de valores de mercado do Transfer Market, Lamine Yamal e Erling Haaland se tornaram os primeiros jogadores da história a ultrapassar a marca de 1,4 bilhão em valor de mercado. Cada um passou a ser avaliado em 220 milhões de euros, cerca de 1,41 bilhão na cotação atual. Os dois tiveram valorização de 20 milhões de euros, aproximadamente 128 milhões de reais, em relação à atualização anterior, e agora dividem o posto de jogadores mais valiosos do futebol mundial. E falando em Liga das Nações de vôlei feminino, ontem o Brasil passou aí pela equipe japonesa por 3-1, e no próximo sábado, no próximo final de semana, pelas semifinais da competição, vai encarar a equipe italiana. Vencendo, disputará aí o título no próximo domingo. Pela Copa Sul-Americana, ontem o Vasco da Gama foi a Medellín e empatou com o Independiente em 2-2. Já o Sporting Cristal e Bragantino empataram em 0-0, jogo fora de casa também. E o Lanús fez 2-0 no Cienciano. Pela Copa Sul-Americana, hoje tem jogo do Grêmio, hein? 19 horas, o Grêmio enfrenta o Bolívar lá na Bolívia. Também 21h30 tem Boca Júnior e O'Higgins. E no mesmo horário, Santa Fé e Caracas. Já pelo Campeonato Brasileiro, ontem o Internacional voltou a campo aí após a parada aí pela Copa do Mundo e acabou perdendo aí para a equipe do Cruzeiro pelo placar de 2-1. Também o Flamengo venceu a Chapecoense em Chapecó por 4-0. São Paulo perdeu em casa para o Atlético Paranaense por 2-1. E o Palmeiras, fora de casa, lá no Couto Pereira, fez 3-1 na equipe do Coritiba. Hoje também pelo Campeonato Brasileiro tem duas partidas, né? O Corinthians enfrenta o Remo, 19h30. No mesmo horário tem Botafogo e Vitória. Classificação atualizada do Brasileirão, de momento, é o Palmeiras líder com 44, Flamengo em segundo com 37, terceiro o Atlético Paranaense com 33, quarto o Fluminense com 32. Em quinto vem o Bragantino 30, sexto Bahia também 30, sétimo Cruzeiro 27, oitavo Coritiba 26, nono São Paulo 25, décimo São Paulo, Botafogo também 25, décimo primeiro Atlético de Minas também 25, mesma pontuação do Vitória aí que é o 12º colocado com os 25 pontos. Corinthians aparece na 13ª colocação com 24, 14º Internacional 21, 15º Santos também 21, 16º o Grêmio também 21. Vasco da Gama aparece em 17º, abrindo a zona do rebaixamento com 20, 18º Mirassol 19, 19º o Remo com 18 e virtualmente rebaixada, né? A Chapecoense aí é a lanterna aí com apenas 9 pontos ganhos. 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
1: Muito bem, Juliano. Uma boa tarde para você. São 12 horas e 18 minutos. 12 e 18. O tempo é bom. Olha aqui, ó. O ministro Alexandre Moraes tenta barrar encontro com Bolsonaro, mas Milei mantém viagem ao Brasil e transforma veto em combustível para incendiar o cenário eleitoral. Essas coisas não estão dando certo. Uma hora a corda vai arrebentar. Não sei aonde. Claro que é uma parte mais fraca. E uma outra informação importante que estava olhando ali, as pessoas não têm o que anotar e anotam no Face ali. O governo federal até agora gastou só em viagem, eu comecei a analisar, não é muita coisa, 1 bilhão de reais. Você acha que é muita coisa, Jonatas? É muita coisa? Mas 1 bilhão? É. Bem, a Guarda Municipal da Vacaria prestou serviço de vigilância em 73 prédios municipais e controle de vídeo e monitoramento por câmeras nas áreas de lazer, praças, no trânsito e na estação rodoviária, também das estradas do interior através da patrulha rural. Uma mulher de 24 anos de idade que estava foragida do Poder Judiciário pelo crime de tráfico de drogas foi presa na tarde.

0: De ontem, Vacaria, a ação foi realizada pela Delegacia de Repressão a Ações Criminosas e Organizadas, a DRACO. Segundo a Polícia Civil, a investigada estava foragida havia cerca de 40 dias após romper tornozeleira eletrônica que utilizava. Desde a constatação da violação, a equipe da DRACO intensificou as diligências e localizou a mulher escondida na casa de parentes no bairro Jardim dos Pampas. Após os procedimentos de praxe, a presa foi encaminhada ao sistema penitenciário e permanecerá à disposição do Poder Judiciário. A Polícia Civil destaca que denúncias anônimas podem ser encaminhadas a DRACO de Vacaria através do telefone WhatsApp, é bom anotar, 98406-9400. 98406-9400. No próximo dia 28 será realizado o júri dos quatro acusados da morte de Luciano Buiramelos, caminhoneiro desaparecido em julho de 2023 em Bom Jesus, na Serra Gaúcha. Julgamento será presidido pela juíza de direito Luciana Reques Laveiro Porati, na vara criminal lá daquela comarca, a partir das 9 horas, no Salão Tribunal do Júri do Fórum de Bom Jesus. Previsão é que este julgamento vá durar 3 dias. Os quatro réus, 3 mulheres e um homem, respondem pelos crimes de homicídio duplamente qualificado, motivo torpe, recurso que dificultou a defesa da vítima, além de ocultação de cadáver e fraude processual. Luciano tinha 27 anos de idade, era caminhoneiro, era a época do crime. O crime teria ocorrido entre os dias 26 e 27 de julho de 2023 na área rural de Bom Jesus. De acordo com o Ministério Público, autor da denúncia, os homens atraíram a vítima até o local sob pretexto de se encontrar com a ré, onde ele teria sido surpreendido e morto. O corpo não foi nunca localizado. A motocicleta da vítima foi encontrada 5 dias depois do seu desaparecimento em local próximo a um ponto em que havia marcado encontro com essa dita mulher. Brasil registrou 1.571 feminicídios em 2025. Maior número da série histórica iniciada em 2016, quando foram contabilizados 929 casos. A alta em relação a 2024 foi de 4%. No Rio Grande do Sul foram 80 vítimas entre 73 do ano anterior, resultando em um crescimento de 9,5%. Os dados constam na 20ª edição do Anuário Brasileiro de Segurança Pública, divulgada nesta quinta-feira pelo Fórum Brasileiro de Segurança Pública. Em comparação com 2026, o Estado já contabiliza 41 ocorrências de feminicídio, que é matar a esposa, entre janeiro e junho, metade do total registrado ao longo de todo o ano passado. Os números do ano passado: Brasil, 1.571 feminicídios, alta 4%. Rio Grande do Sul, 80, alta 9,5%. Paraná, 87, queda 20,7%. Opa, no Paraná diminuiu, lá no Paraná. Santa Catarina, 53 vítimas, uma alta de 2,3%. Taxa nacional, 1,4 por 100 mil mulheres. Mesmo patamar aqui no Rio Grande do Sul. Feminicídio versus homicídios de mulheres. Enquanto os feminicídios aumentaram, o total de homicídios de mulheres, incluindo feminicídios, recuou 5,5% no país para 3.539. No Rio Grande do Sul, a queda foi de 17,9%, de 202 para 166 casos. Temos um comercial? Claro que sim. Meio-dia 24, é com você.
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0: Obrigado, Jonatas. Agora são 12 horas e 31 minutos. Já almoçou? Sushi estava bom? Ah, não era sushi? Ah, mas então era outras coisas melhor, talvez? Mas melhor que isso, acho que não tem, né? Era... Ah, churrasco. Churrasco. Agora são 12 horas e 32, meio-dia e 32. Caminhão carregado de leite capota em Barranco, na RS-122, Antônio Prado. No local, a guarnição constatou que tratava-se de um caminhão carregado com leite que, por motivos ainda desconhecidos, perdeu o controle do seu motorista da direção, saiu de pista e desceu aproximadamente 20 metros por um barranco abaixo. O condutor não se encontrava mais no local, conforme as informações repassadas por populares. Ele foi socorrido antes da chegada das equipes, não havendo confirmação sobre seu estado de saúde. Em seguida, foram adotadas as medidas de segurança, incluindo desligamento da bateria do caminhão para evitar incêndio. Serviço móvel, SAMU, também atuou. Na ocorrência, o trânsito na RS-122 não sofreu alterações durante o atendimento, permanecendo o fluxo na sua mais absoluta normalidade. Tribunal do Júri da Comarca de Itapejara condenou um homem de 16 anos de cadeia pela prática de tentativa de homicídio triplamente qualificada. No mesmo julgamento realizado na última segunda, dia 20, um segundo acusado teve a imputação de tentativa de homicídio desclassificada para crime de lesão corporal. Ele foi colocado em liberdade após a decisão do Conselho de Sentença. O julgamento teve como base uma denúncia do Ministério Público referente a uma agressão ocorrida na manhã do dia 17 de dezembro de 2022 no Parque dos Rodeios, Ângelo Eugênio de Matla, em Tapejara. Conforme a acusação, a vítima trabalhava no local quando um grupo de pessoas que permanecia no parque desde a noite anterior, consumindo bebida e ouvindo música, aproximou-se do ponto onde ele estava. Após pedir que o volume do som fosse reduzido, a vítima foi violentamente agredida. O Ministério Público apresentou denúncia contra diversos envolvidos e elencou as qualificadoras de motivo torpe, emprego de meio cruel e uso de recursos que dificultou a defesa da vítima. Ao final da fase de instrução, no entanto, apenas dois acusados foram pronunciados para julgamento pelo Tribunal do Júri daquela comarca. Um terceiro denunciado permanece foragido e terá processo julgado separadamente. Durante a sessão, o Conselho de Sentença reconheceu a responsabilidade de um dos acusados pela tentativa de homicídio com as três qualificadoras descritas na denúncia e a pena foi de 16 anos de reclusão. Em relação ao segundo acusado, os jurados acolheram a tese de corporação deslocamento distinta, afastando a imputação da tentativa de homicídio. O crime foi classificado e depois houve, no júri, desclassificação para lesão corporal e o réu foi posto em liberdade imediatamente. Ambos acusados estavam presos preventivamente havia cerca de 3 anos e meio. Na sentença, a juíza presidente do Tribunal do Júri de lá, doutora Amanda Rodrigues da Gama, também fixou a indenização mínima R$50 mil à vítima, a título de danos morais. Conforme a magistrada, o valor foi estabelecido considerando a natureza do crime praticado, a gravidade dos fatos e sofrimento causado à vítima. A acusação foi conduzida pelo promotor de justiça, Dr. Albino Romero Júnior. A defesa do acusado, condenado, foi realizada pelo advogado Evandro Henrique Guerreiro da Silva. Já a defesa dele foi conduzida pelos advogados Eduardo Panisson Correia, Everton da Silveira, Chayane da Silva Almeida e Alexandre de Bona da Lauba. E o Tribunal do Júri da Comarca de Vacaria está realizando desde as 9 horas o julgamento de um fato que ocorreu em 14 de fevereiro de 2025, por volta de 21 horas e 50 minutos na rua Pará, bairro Barcelos, em Vacaria, ocasião em que o acusado em situação envolvendo violência doméstica contra a mulher teria tentado matar a vítima com golpes de arma branca e com o fim de facilitar e assegurar a ocultação e impunidade do crime de feminicídio, teria subtraído um telefone celular dela. No contexto, a vítima teria solicitado que o réu saísse da moradia dela, porém, este teria se negado e deixado bem claro o local, deixar o local dizendo o seguinte: não poderia ficar ali, ele nem ela, também não ficaria. Então, o acusado teria empunhado uma faca e golpeado a vítima por várias vezes. O acusado, ele está sendo como defensor, doutora Juliana, defensora pública, Juliana Maia Antoniassi, enquanto que o Ministério Público está trabalhando a doutora Laís Saboia Souto, que é promotora da vara criminal, júri presidido pela doutora Tatiana Lewandowski, e o oficial de justiça hoje é o Marlon Ribeiro. 4 mulheres, 3 homens fazem parte do corpo de jurados, ouvidos em plenário, acusado e vítima. Contou o motivo, segundo ela, houve ciúme e também envolvimento com entorpecentes. Segundo ela contou para a juíza, o réu consumia droga e teriam brigado antes do fato ocorrer. Várias pessoas foram ouvidas como testemunhas, inclusive um PM que trabalhou nesse caso, que foi ouvido por vídeo e mais outras testemunhas. O réu é o Guilherme da Costa Oliveira. Ele está enquadrado no artigo 121A, parágrafo 1, inciso 1, enquanto que a vítima desse episódio é Márcia Pereira. Ela foi ouvida em plenário. Certamente agora haverá pauta para o almoço, aliás, pausa para o almoço, e depois a sequência do julgamento, que deverá terminar no meio do fim, para o final desta tarde. Porque há necessidade, claro, de uma pausa para o almoço. Esse é o único julgamento desse mês de júri, porque o réu estava preso desde a época do crime. Então, o último julgamento desse mês de julho, aliás, o primeiro júri, esse do dia 23, que começou às 9 horas, com a presidência da doutora Tatiane Lewandowski. Agora, o mês que vem, o que nós estamos sabendo é que muitos julgamentos vão acontecer no mês de agosto. Também ficamos sabendo que um outro juiz em regime de sessão estará trabalhando para, nesse mutirão, tentar esvaziar o quanto antes a vara criminal no que tange a julgamentos que estão atrasados para serem realizados na comarca aqui de Vacaria. Então, para se ter uma noção, vão ter júris, digamos, um exemplo, dia 25 e 26, depois dia 29 e 30, no caso, eu apenas falei datas assim para se ter uma noção, dois julgamentos por semana. Claro que é bastante cansativo, mas ressaltando, não serão os mesmos jurados que vão atuar no primeiro júri do mês de agosto que vão trabalhar no segundo júri, claro que não. Então, sempre que há, serão selecionados novos jogadores, ou seja, novos jurados. É que de repente pode no sorteio cair de novo mesmo, aí depende do juiz ou da juíza que estiver presidindo o julgamento, você vai aceitar ou dispensa, porque ele já participou de outros júris. O que que temos comercial já? Que vamos fazer contigo então?
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0: Obrigado, Jonatas. Agora são 12h44. Mussum tem 18 famílias fora de casa após o rio Taquari ultrapassar a cota de inundação. Em Mussum, no final da manhã de ontem, foi de sentimentos mistos. O município, localizado na parte alta do vale do rio Taquari, está com suas atividades e comércio relativamente normais, mas o grupo de moradores da região mais baixa, junto ao rio, está apreensivo com o excesso de chuva e o rio subindo até a marca 19,20 metros, 1,20 metros acima da cota de inundação, fazendo sumir casas no meio da água e ainda desalojando famílias que lá residem. O Tribunal Superior Eleitoral orientou os tribunais regionais eleitorais a firmarem acordos de cooperação técnica com instituições especializadas em inteligência artificial e a perícia digital e análise de conteúdos. A medida busca ampliar a capacidade técnica da Justiça Eleitoral na produção de provas em processos relacionados à desinformação e também a conteúdos sintéticos. Os autônomos, produtores rurais e também prestadores de serviços poderão esperar mais 6 meses para se adaptarem à reforma tributária. A publicação do Decreto 13.075, 21 de julho deste ano, oficializou o adiamento da obrigatoriedade da inscrição do Cadastro Nacional de Pessoa Jurídica, CNPJ, e da emissão de documentos fiscais por pessoas físicas que precisam pagar a contribuição sobre bens e serviços CBS Tributo, que entrará em vigor já no próximo ano. O Tribunal de Contas da União decidiu nesta quarta-feira alertar ao governo federal sobre o risco fiscal e manter a atividade essencial dos Correios sem um mecanismo explícito, estruturado, transparente de compensação dos custos. Na análise feita, a política de universalização de serviços postais entram com um desequilíbrio econômico financeiro considerado estrutural. Isso porque, segundo o argumento, deveria a combinação entre crescimento contínuo dos custos de atendimento e também a insuficiência das fontes de financiamento disponíveis. Cientistas da Embrapa Meio Ambiente, sediada em Jaguariúna, São Paulo, descobriram que ajustes simples do cultivo do fungo, esse fungo rosia, aumentam seu potencial no controle biológico da podridão cinzenta, doença que afeta mais de 200 culturas agrícolas, principalmente a uva também. O micro-organismo atua como um guarda-costas natural das plantas, combate patógenos, insetos e também nematóides. O avanço pode contribuir para o desenvolvimento de biopesticidas mais sustentáveis, ampliando as alternativas de controle biológico na agricultura. Comercial chegando de novo aí na sua casa. Vai para lá.
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0: Agora são 12 horas e 51 minutos. Bolsa Família está pagando hoje NIS Final 4. Já os aposentados pensionistas da Previdência estão ansiosos para receberem aquilo que é deles. É só a partir do dia 27. Durante o recesso escolar para mais de 7.200 estudantes da rede municipal de ensino, a Secretaria Municipal de Educação, SMED, pretende qualificar os espaços físicos, garantir ambientes mais seguros, acolhedores e adequados para estudantes e profissionais da educação no retorno agora das atividades depois dessas férias pequenas. Nesse período, as equipes de manutenção atuarão em escolas na zona urbana e no interior, realizando serviço de revisão elétrica, hidráulica, pintura de paredes, conserto de pisos, manutenção de telhados e também calhas, além de preparos em móveis e equipamentos. E agora vamos trazer Leonardo Silveira, mudas frutíferas, corte de pinheiro, castração de animais, esse é o assunto com o Leonardo. Vai lá.
28: No programa Fala Cidade desta quarta-feira, o secretário da Agricultura de Vacaria, Nicolas Brandt, e a diretora da Causa Animal, Vanessa Soares, trouxeram um balanço detalhado das principais frentes de trabalho da secretaria, que abrangem desde o incentivo à produção agrícola até o controle populacional de pets e a preservação ambiental. Nicolas Brandt destacou o encerramento nesta quarta-feira da terceira e última campanha de encomendas de mudas frutíferas do ano. O programa alcançou um resultado altamente positivo, atendendo cerca de 250 produtores locais, com a entrega de mais de 2.400 mudas. De acordo com o secretário, o programa vai além do fomento agrícola, reforçando o compromisso do município em fortalecer a agricultura familiar e a subsistência local.
2: Aí realizamos então 3 períodos de campanha então, para aquisição de mudas frutíferas e ornamentais para a nossa comunidade aqui no nosso município, né? Nosso município aqui integra pessoas que gostam do meio rural, né, ou vivenciaram em algum momento da sua vida, né, a atividade rural. E isso proporciona que as pessoas também tenham em suas casas aí, mudas frutíferas, né, e ornamentais dentro do município. E essa demanda, entende-se que a secretaria poderia colaborar, né? Ela desenvolve já há um bom tempo esse tipo de atividade na secretaria, mas por ser dessa área e gostar muito também da questão produtiva, preferi fortalecer essa campanha porque as pessoas possam ter mais acesso. Né? Então, nossa secretaria encaminhou essa campanha. Realizamos a primeira campanha lá no mês de maio. Tivemos mais de 120 pedidos, né? De tanto moradores ou produtores rurais que oportunizaram-se nessa hora então, para adquirir mudas para os seus quintais ou até mesmo para pomares, né? Foram mais de 1.400 mudas adquiridas na primeira campanha. Na segunda campanha, então, já tivemos 736 mudas adquiridas, em torno de 65 pedidos. E agora, então, finalizando a campanha agora nesse mês de julho.
28: Outro tema debatido foram as diretrizes para a poda de árvores e os pedidos de cortes de pinheiros. O secretário alertou que existe um trâmite legal rigoroso que precisa ser respeitado pela população. Como medida de compensação ambiental para cada pinheiro cortado, é obrigatório o replantio de 15 novas mudas da espécie. Atualmente, o município contabiliza cerca de 30 pedidos de remoção de pinheiros em andamento. A gestão do controle populacional de cães e gatos também foi destaque. Até o momento, Vacaria já viabilizou a castração de 714 animais. A diretora da Causa Animal de Vacaria, Vanessa Soares, explicou que o programa atende prioritariamente as famílias inscritas no CAD Único. No entanto, ela fez um apelo importante para que os beneficiários acompanhem ativamente suas solicitações junto à secretaria e não fiquem apenas aguardando passivamente na fila.
4: A gente castra macho e fêmea. Sim. Claro, a nossa procura maior é entre fêmeas, né? Uhum. Mas até o momento a gente castrou 356 cachorra fêmea, 29 machos e 260 gata fêmea, 68 gato macho. A gente tem uma procura todo dia dos animais errantes, a nossa procura é maior e também é ali da fila, né? Muito importante o pessoal comparecer nos agendamentos, o pessoal do Bolsa Família, do BPC, do CAD Único, pra gente poder estar ajudando cada vez mais os animais, né? E após que a pessoa é feito o cadastro, vai para uma lista de espera e assim que surge a disponibilidade a gente entra em contato. É que a gente tem uma demanda muito, sim, grande, né? A gente não atende só as pessoas beneficiárias, a gente atende animais errantes e aqui no nosso município a gente tem muito, né?
28: Do jornalismo, Leonardo Silveira.
0: Muito bem, Leonardo, agora são 12h56. O ministro do Desenvolvimento, Indústria, Comércio e Serviços, Márcio Elias Rosa, disse ainda ontem que o governo do presidente da República não recuou um centímetro em relação à possibilidade de aplicação da lei de reciprocidade contra os Estados Unidos, mas que essa medida não é cogitada por ora. O governo não recuou um centímetro daquilo que divulgou e do que é da orientação do presidente da República. Disse também que a lei é diferente de aplicar a medida da reciprocidade. A lei nos dá a possibilidade de aplicar a medida de reciprocidade e envolve também a adoção de procedimentos para se chegar a uma medida. O governo não recua porque não há necessidade para fazê-lo, como não há agora necessidade de aplicar nenhuma medida, segundo o ministro. 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Fiquem agora com o Clube da Alegria. Tenham todos uma boa tarde.
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Ok, aquele abraço. Alô, Capão Alto, alô, Borginho. Vai aquele abraço, obrigado para você aí. 1:04, começando mais uma programação aqui para você na 96.5.

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1: Áries. Você vai vivenciar um dia de mais recolhimento, ariano. Não é hora de se envolver tanto com os problemas das outras pessoas, mas de guardar a sua energia para você mesmo. Cuide da sua renovação interior e não tenha medo de olhar os sentimentos mais difíceis. Cor do dia, o cinza, número de sorte 40.
2: Touro.
1: A palavra do dia para os taurinos é generosidade. O céu de hoje revela que você terá o poder para tornar o dia de alguém muito mais especial. Então preste atenção ao seu redor para perceber quem necessita de ajuda e faça um esforço para estender a mão a quem precisa. Cor do dia, o preto, número de sorte 8.
2: Gêmeos.
1: É hora de brilhar, geminiano. Você vai se destacar por onde passar e tudo o que disser terá muito mais impacto nesta quinta-feira. Os olhos dos outros estarão todos voltados a você e as pessoas estarão muito, muito interessadas em te ouvir e aprender com você. Cor do dia é o laranja, número de sorte 29.
2: Câncer.
1: Não guarde seus sentimentos para você, canceriano, ou eles acabarão sufocando você. O alerta do céu de hoje é para que você aprenda a se comunicar com mais clareza, principalmente no que diz respeito às emoções e aos afetos. Encontre uma maneira segura e confortável para expressar o que você sente. Cor do dia é o rosa, número de sorte 14.
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4: Pode me ligar, Ciclone, já em seguida, alô Luana, alô Carlos, muito obrigado, Kathleen, alô Lisete, boa tarde pra você também, já ligadinha com a gente, 96.5 Rádio Esmeralda, 84186298, alô Moisés, alô Ednei, aquele abraço, pessoal bacana, já saindo para o trabalho na obra aí, aquele super abraço, pessoal que trabalha em obra, Ciclone.

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1: E aí, meu amigo Mildo Ribeiro, boa tarde. Quintou, quinta-feira, temos na lida, já aí sintonizado na 96,5. Boa tarde pra ti, boa tarde pro Arthur, boa tarde pro Tidão, Juliano Branco, o Duarte e o meu amigo Miro Santos, que já voltou de férias, né? Toca pra nós hoje aí, pra oferecer pra essa gauchada aí, tá ok? Meu amigo Kiko, lá pra Várzea, o Bortolom, meu chefe do An, lá pro Marcelo, Marcelo, lá do Pomar 4, lá pro seu Fernando, o Roberto, mais conhecido como Moita. Toca pra nós aí, Coração Vagabundo. Tá ok, Milton Ribeiro. Muito obrigado. O Luiz pede, Milton Ribeiro toca.

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Ok, tá aí pra você também, já juntinho com a gente aqui na Esmeralda. Alô, Jardim Toscano, né? Alô, Dona Maria do bairro Kennedy, parabeniza seu neto Matheus, que está de aniversário, pede uma música bem apaixonada pra ele, né? Ok, boa tarde, Alice. É, pedir música pro pessoal, né? Aí que tá ligadinho, trabalhando, né? Sorriso lindo, também passando por aqui.

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7: Ok, 10, agora voltando para as 14h. Alô, Karine de Aniver hoje, aquele abraço, parabéns para você, minha amiga, todas as colegas aí de trabalho, ela que é confeiteira, tá aí para você também, já se ligando com a gente. Alô, boa tarde.
8: Boa tarde, toca aquela dos Olhos Negros, Corpo e Alma, abraço, Vaguinho, muitos capões.

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5: Leão. Cuidado para não perder a paciência com coisas pequenas, leonino. Controle a impulsividade e entenda que nem todo mundo tem o seu ritmo ou vai pensar como você. Faça esse exercício e você evitará acabar se frustrando com as outras pessoas. Cor do dia o branco, número de sorte 11.
6: Virgem.
5: A quinta-feira promete trazer novas oportunidades, virginiano, principalmente no campo das finanças e do trabalho. Preste atenção para entender as ideias que vão se mostrar e os caminhos que vão se abrir nessas áreas da sua vida. Cor do dia o verde, número de sorte 37.
6: Libra.
5: Esse é um dia para trazer harmonia para sua comunicação, libriano. Você terá oportunidade de resolver conflitos e se aproximar de pessoas com quem você teve desentendimentos nos últimos tempos. Se comprometa em comunicar-se de maneira mais harmônica e assim você vai conseguir fazer um dia muito mais especial. Cor do dia é o marrom, número de sorte 22.
6: Escorpião.
5: O céu do dia pede para manter os olhos no futuro, escorpião. Evite desperdiçar a sua energia com o que não vale a pena, ou mesmo com atividades que não darão a você frutos positivos. Se concentre no que pode te aproximar dos seus sonhos. Cor do dia azul escuro, número de sorte 52.
6: Sagitário.
5: Sua saúde sagitariano vai ficar favorecida, o que faz desse dia um momento excelente para investir em hábitos mais saudáveis e se comprometer em cuidar melhor do seu próprio corpo. Use esse dia para se perceber melhor e entender o que você pode fazer em seu próprio benefício. Cor do dia amarelo, número de sorte 45.
6: Capricórnio.
5: Caminhos abertos para você tornarão o dia muito mais agradável, Capricórnio. Hora de encontrar respostas e vias alternativas para concretizar os seus planos. Novas oportunidades poderão cruzar o seu caminho e sentir que as tensões da semana vão começar a se aliviar. Cor do dia azul claro, número de sorte 4.
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Ok, você também já se ligando com a gente, obrigado pela audiência, é você que liga e se liga aqui na Mais Popular, aquele abraço aí pra você, é pra você que tá ligadinho com a gente, alô Tomás, aquele abração pra você, a Claudete, a Ana, a Kena, alô Roselaine também junto com a gente, pessoal do Panelão, pessoal que faz as comidas nas cozinhas industriais aí dos pomares, das lavouras, sempre ligadinhos com a gente, merece aquele abração também todas as tardes aqui na programação do Clube da Alegria. Pra você chegando agora mais um sucesso do rádio.

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2: Ok, já atendendo você que mandou pelo WhatsApp, em seguidinha já tô mandando para você que tá ligadinho com a gente. 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É modão de cabeceira. Alô, meus amigos que estavam ontem ali, a gente conversou a tardezinha, né? Pessoal que tá construindo uma casa ali no bairro Imperial, pertinho do Trentin, né? Aquele abraço. Hoje tá legal, tá bom de trabalhar, né, gurizada? Aquele abraço, bom trabalho. Tá aí, modão de cabeceira.

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7: Ok. Alô, Nete, aquele abraço. Obrigado para você também já se ligando com a gente. Alô, meu amigo Albertino. Alô, Celso. Olha quem o Miranda ligou para a gente aí pedindo a música. Aquela música bonita, uma música Modão de Cabeceira. A gente vai tocar para você no outro bloco, tá bom, Miranda? É, franguinho na panela, para você que tá ligado com a gente. Alô, Cali, alô, Márcio, obrigado para você. Altos da Glória, pessoal ligadinho com a gente, atendendo você também, sintonizado. Olha, massa corrida para você, Anjo e Sublime, preço pequenininho no Armazém das Tintas, fácil aplicação, hein? Alô, Raquel, boa tarde. Alô, você que tá ligado, alô, alô, boa tarde.
8: Boa tarde. Boa tarde, garotinho. Queria a música A Noite Como Lembrança e queria oferecer para todos do bairro industrial e para todos que estão escutando o programa. Se for atendido, muito obrigada.

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1: Boa tarde, garotinho. Aqui é o Edson da Vila Borges. Queria oferecer uma música pra minha tia que tava aí na Prebum, a Maria de Lourdes, e pra Ironita, pra Gabi, pro seu Otávio e pra Emily e pra Vitória. Queria a música perigosa e linda. Se tocar, eu agradeço. E pro meu filho Leandro e minha esposa Elisângela.

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1: Boa tarde, muito Ribeiro e a Fátima. Gostaria de pedir a música Banda Raízes, Quem Apanha Não Esquece, ofereço minha esposa Horácio Vargas, para minha mãe Maria Wanda, lá de Esmeralda. Se for atendido, muito obrigado.

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2: Aquário. Aquário, muita sorte estará ao seu lado, aquariano, e você vai sentir que os astros estão se movendo ao seu favor. Presentes e outras surpresas poderão chegar até você. Aproveite esse clima mais leve para recarregar as energias. Cor do dia é o violeta, número de sorte 13.
3: Peixes.
2: Procure focar na intuição, pisciano, e preste bastante atenção nas mensagens que ela vai trazer a você. Observe bem os seus sonhos e tire algum tempo para perceber como você tem se sentido. Permita que a boa energia flua através de você e das suas palavras. Cor do dia é o lilás, número de sorte 10.
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1: Boa tarde, garotinho. Estamos aí escutando a programação. Toca pra nós a música do Rainha Musical. Parabéns pelo seu dia. Oferece pro meu irmão aí que tá de aniversário. Obrigado, se for atendido aí, garotinho.
2: Boa tarde, garotinho. Manda um abraço aí pra gurizada da marcenaria do Carlão, hein? Manda uma música do Rainha. Quase sextou, né?

0: feliz aniversário.
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2: Boa tarde, garotinho. Manda um alô aí pra CM Construtora. Felipe dos Santos, aí, pro Clinto, ali, pro Ederson ali, o Calfino. E toca pra nós um aí do São Francisco, uma bandinha bem top pra nós. Valeu!

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8: Oi, alô meu amigo prateado, lá do Tavares, alô galera do Tavares, pede a música Louco Apaixonado já já, né? Oi, boa tarde garotinho, queria ouvir a música Amor no Pensamento, banda raiz, né? Alô Soraya, alô Cristal, obrigado pela audiência. Bom trabalho garotinho, Milton Ribeiro, é o Ademir Toca, aí Fígado de Aço para nós aí, né? Que é, quebrando, essa pessoal tá trabalhando. Trabalhando, né? Tá aí, tá. Então o pessoal já tá mandando ver pra gente aí, quebrando a torre. Tá aí, aquele abração, né? Curtindo a programação. Alô, pessoal que é pedreiro, né? Principalmente, claro, são pedreiros aí que estão mandando pra gente. O pessoal tá ligadaço com a gente. Quero mandar também aqui pertinho, tem um pessoal aí. Um muro que caiu devido à chuva ali, o pessoal tá reformando ele, pediu uma música pra mim a hora que cheguei aqui na rádio, tá chegando também aí pra vocês aí que estavam na marreta, né, destruindo o que restou e fazendo novo aí já, né? Aquele abraço, bom trabalho!

0: Aí, aí!
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Ok, vamos nessa, gente, pra você também já se ligando, ligadinho. Bota nessa estação 96.5, a mais popular aqui da Vacaria. Manda um alô pro pessoal da Ix Metais, especial pro Jean Filho, mais velho do chefe. Quem é que tá puxando o saco aí, gente? Aquele abraço, né? Vai um abração pra vocês aí. Olha, toca uma do Brilho do Sol. Vai sim, claro que a gente vai tocar, pessoal da Ix, né? Um abraço, obrigado aí. Desculpa da brincadeira. Olha, boa tarde, toca Amor Diamante, né? Aí para, não é de diamante, é diamantes, né? Aí para o pessoal que está ouvindo a rádio, né? A rádio em especial para o pessoal da Corsã que está na lida. O pessoal da Corsã tem lidado aí na cidade, né, gente? Aí, né, dando conta de todos os problemas. Aquele abraço a toda a equipe aí da Corsã, né? Atendendo você também, já se ligando com a gente, Tidão, vou mandar um alôzaço para o pessoal que está trabalhando lá no restaurante lá da Glória, do Altos da Glória, tá bom? Tô mandando um alôzaço para o pessoal que trabalha por lá. Um abração. Boa tarde para vocês, é mais uma que chega no seu rádio.

0: Ok, valeu, Tidão! Valeu, tamo pegando mané, vamos dar o pé, tá na hora aí, pessoal já tá mandando a gente, né, já deixar aí pra você a música com o Samir e a Giza, que vão comandar o programa, show da tarde, né, aquele abraço pra você. Alô, vamos dar um alôzaço aí pra você que tá sintonizado com a gente também, né, quero mandar um alô aí para o pessoal que tá sintonizado aqui na programação do Clube da Alegria, né. Quero mandar um alôzaço aí para o meu grande amigo Ayrton. Alô, Ayrton, aquele abraço, abraço, garotinho. Manda um alôzaço para todo o pessoal bacana do Atacadão dos Móveis, né? Estamos aí na escuta do programa. É, pessoal do Atacadão também ouvindo a gente. Aqui você pede, a gente atende. É você que pede. Alô, boa tarde.
1: Daí, Milton, boa tarde. Tia Araju, tô aí por Bom Retiro. Toca o Dalvan pra nós aí, temos mateando e temos te escutando aí. Um abraço, tá bom, meu amigo? Aí quando for a barcaria, apertemos as munhecas aí. Um abração aí.

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6: Boa tarde, garotinho. Aqui é o Fábio da Coab. Queria pedir uma música, hein? Se for possível, tocar uma bem apaixonada, hein? Pra minha esposa, Vanessa, e dizer que amo muito ela. Se tocar, agradeço. Muito obrigado.

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2: Quatro horas e três minutos, horário oficial de Brasília, começando o nosso Show da Tarde. Aqui na Rádio Esmeralda 96.5. Estamos juntos ao vivo aqui na mais popular, hein? É a nossa Rádio Esmeralda da Vacaria. Isso aí, Domando Rádio, ao vivo. Abraço aí pra gurizada ligada com a gente. Abraço aí o Quicão, alô Chuteirinha. Meu amigo Elias da Cabanha César. Pessoal, se liga com a gente aí, né? Miranda lá no Barcelos, alô de Miranda. Abraço aí pra você. É o nosso Show da Tarde, né, gente? Essa tarde aí louca de especial. Até às seis, vamos na tua companhia que tá louco de bom, né? Hoje, dia 23 do mês de julho. É, meu filho, é quinta-feira, dia do guarda rodoviário. É dia de Santa Brígida. E dia de Show da Tarde também. Até às 6 horas da tarde da 96.5. Diretamente dos campos em cima da serra, você se liga com a gente. Aí pela internet. Obrigado pela sua companhia. Tá ligado aí no pé do rádio, obrigado também pela sintonia. Tá nos levando de carona, tá louco de bom. Vamos junto, vamos longe junto aí, né? É o nosso Show da Tarde aqui na nossa mais popular. Abraço, meu amigo Milton, foi pro descanso merecido e remunerado. E também o Tidão, pessoal do Clube da Alegria. Meu amigo, também Marião, apareceu por aqui, grande compositor da vacaria, né? Dos maiores aí, viu? É, rapaz, tem mais de 100 quilos, né? Grande Marião, abraço aí pra você, meu querido. Tá sempre na nossa sintonia, 4 horas e 4 minutos, horário oficial de Brasília.

4:09, horário oficial de Brasília, 16 graus de temperatura. Vamos chegando com a previsão do tempo hoje, dia 23 do mês de julho. Quinta-feira, temperatura 16 graus, tarde, temperatura agradável, mínima para hoje. Aí de 15 graus, tá, gente? É, também amanhã, dia 24, o dia será de sol, com período nublado, previsão aí de pancada de chuva ao decorrer do dia e noite. Temperatura máxima 16, mínima de 12. Informações do tempo com a minha querida Giza Vestirisca, dama do rádio. 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É o nosso show da tarde ao vivo aqui na Rádio Esmeralda, a mais popular. 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

4:15, meu amigo Marinho aí tá ligado com a gente. Também um abraço pro meu amigo Miranda, né? Lá do Barcelos, tá ligado com a gente. Alô, tio Miranda. É, rapaz, desde que fale, né? Fale bem, fale mal, mas fale de nós, né? Tá louco de bom. Abraço aí pra você, meu querido. 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

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É o nosso show da tarde aqui na Rádio Esmeralda Mais Popular. 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
10: Aqui é o Fonseca, quero mandar uma música pro meu amigo Cabinho, Perigosa e Linda. Desde já agradeço, uma boa tarde. Ou a música Castração a Pialo.
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4 horas e 31, é o nosso show da tarde aqui na Rádio Esmeralda, a mais popular, até às 6 na sua companhia. 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É o nosso show da tarde aqui na Rádio Esmeralda, a mais popular. Até às 6 aí, você vem junto com a gente. 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Abraço aí, meu amigo Arthur aí do Pazeto, abraço aí pra você, meu querido. Tudo de bueno, viu? Arthur Pazeto, né? Aí na nossa companhia, 4 horas e 33 minutos, horário oficial de Brasília. 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É o nosso show da tarde aqui na Rádio Esmeralda 96.5. 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Olha só, o pessoal tá pedindo música. Boa tarde, Samir e Giza, gostaria de ouvir a música aí, Gritos de Liberdade. É a Tânia que tá pedindo também. Aí quem pede música aqui, meu amigo Miranda, gente bacana lá do Barcelos, pedindo aí o Campeiro que Canta Triste, 4h35.

4:41 é o nosso show da tarde ao vivo aqui na Rádio Esmeralda, a mais popular. 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
9: Boa tarde, Samir, tudo bem, Aneca? Gostaria de ouvir a música Trote do Alazão, pode ser? Se for atendido, agradeço, muito obrigado, um abração aí para vocês.

4 horas e 55 minutos, é o nosso show da tarde aqui na Rádio Esmeralda. Até as 6 horas da tarde na tua companhia. Tá louco de bom. Meu amigo Adão Roveda chegou aqui na minha mão, viu? Abraço aí pra você, meu querido. Obrigado aí pela lembrança. A gente já tá decifrando aqui. Quando eu decifrar aqui, a gente lê aí, tá? Abraço aí pra você. 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É o nosso show da tarde aqui na Rádio Esmeralda. 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Olha só, gostaria de ouvir a música Porca Véia, na moda véia, oferece para a esposa Almira. É o Sadi lá do Campestre da Serra, que está na nossa

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9: Boa tarde, amigo. Boa tarde, tudo bem? Era uma música do fundo da grota.

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5:11, é o nosso show da tarde. 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É o nosso Paradão Sertanejo, aqui, nosso show da tarde aqui na Rádio Esmeralda, mais popular. Dona Morena, pediu cabelos brancos aí, Ernesto Nunes. Também o Paim pediu aqui, João de Almeida Neto. Alô, Paim. 5:13. 14 graus. Meu amigo Claudomiro Vida tá na nossa companhia. Um abraço aí pra você, meu querido.

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8: Aí, Samidão, um abraço pra tua Risa, toca porca velha, tua escolha, amigo velho. Meu amigo Luiz Hamilton Cigueira, meu amigo Raul aí, amigo João do Bar, minha filha Tassene, minha esposa Elizabeth, meu amigo Ari Brasil, meu amigo Adão. Abraço, meu amigo.

0: 5h31, é o nosso show da tarde aqui na Mais Popular. 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
0: 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É o nosso show da tarde aqui na Rádio Esmeralda Mais Popular. Vamos que vamos. Aqui no nosso show da tarde com a minha querida Giza Bichinense, da produção executiva. A dama mais linda do rádio. Olha só, gente. 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É o nosso show da tarde aqui na Rádio Esmeralda Mais Popular. 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Alô, Edson Borges. Abraço aí pra ti, meu guri. 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
1: 17 horas e 58 minutos.
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4: Na próxima terça-feira, dia 28, será realizado o júri dos quatro acusados da morte de Luciano Boeira Melos, desaparecido em julho de 2023 em Bom Jesus, na Serra Gaúcha. O julgamento será presidido pela juíza de direito Luciana Rex Laviero Porati, da Vara Judicial da Comarca, e acontecerá a partir das 9 horas da manhã no Salão do Júri do Fórum Local. A previsão é de 3 dias de duração. Os quatro réus, 3 homens e 1 mulher, respondem pelos crimes de homicídio duplamente qualificado, motivo torpe e recurso que dificultou a defesa da vítima, além de ocultação de cadáver e fraude processual. Luciano tinha 27 anos e era caminhoneiro. O crime teria ocorrido entre os dias 26 e 27 de julho de 2023 na área rural do município de Bom Jesus. De acordo com o Ministério Público, autor da denúncia, os homens atraíram a vítima até o local sob o pretexto de se encontrar com a ré, onde ele teria sido surpreendido e morto. O corpo nunca foi localizado. A motocicleta da vítima foi encontrada 5 dias após o seu desaparecimento em local próximo ao ponto em que havia marcado encontro com a mulher. Durante o recesso escolar para os mais de 7 mil estudantes da Rede Municipal de Ensino de Vacaria, a Secretaria Municipal de Educação pretende qualificar os espaços físicos e garantir ambientes mais seguros, acolhedores e adequados para estudantes e profissionais da educação no retorno das atividades. Neste período, as equipes de manutenção atuarão em escolas da zona rural e do interior, ou da zona urbana e do interior, realizando serviços de revisão elétrica e hidráulica, pintura de paredes, conserto de pisos, manutenção de telhados e calhas, além de reparos em móveis e equipamentos. A secretária municipal de Educação, Adriana Ferreira Boeira, destacou que o período é fundamental para executar serviços que não podem ser realizados com os alunos nas escolas. As crianças das turmas de berçário e maternal da etapa creche continuam sendo atendidas normalmente pelos profissionais da educação infantil durante o período de recesso. Além das ações de manutenção, a SMED realiza encontros de formação continuada para professores, abordando temas relacionados à trajetória profissional e à qualificação da prática pedagógica. O período também será marcado por homenagens e momentos de reconhecimento aos profissionais da educação do município. A secretaria informou ainda que está finalizando a separação dos uniformes que serão entregues aos estudantes do ensino fundamental no retorno das aulas. O retorno das turmas da pré-escola, do ensino fundamental e dos professores está marcado para o dia 3 de agosto. O prazo está chegando ao fim. Quem tem uma composição inédita e quer fazer parte do quarto pouso regional do 16º Cante Uma Canção em Vacaria, está na hora de garantir a participação. O festival acontecerá em 12 de setembro de 2026 e valoriza os talentos da região. Os requisitos de participação e mais detalhes podem ser conferidos no site do CTG Porteira do Rio Grande, www.ctgporteiradoriogrande.com.br/festival. As inscrições encerram-se no dia 31 de julho, sexta-feira da próxima semana. As fortes chuvas causaram danos em diversas rodovias pelo estado do Rio Grande do Sul nesta semana. Em Vacaria, houve a erosão do terreno no quilômetro 51 da BR-116, próximo ao trevo de entrada para Antônio Prado. Parte da estrada acabou cedendo, deixando o tráfego de veículos em apenas uma pista. Conforme Daniel Benck, engenheiro-chefe do DENIT em Vacaria, os trabalhos iniciaram ainda ontem, quarta-feira, e possivelmente devem ser finalizados ainda hoje. Esse local, segundo o Benck, faz parte do contrato de emergência do lote 1, onde ainda será executada uma contenção. Na tarde de ontem, a Delegacia de Repressão às Ações Criminosas Organizadas, a DRACO, prendeu uma mulher de 24 anos que estava foragida da justiça pelo crime de tráfico de drogas. A investigada permanecia foragida cerca de 40 dias após romper a tornozeleira eletrônica que utilizava. Desde a constatação da violação, a equipe da DRACO intensificou as diligências, localizando e capturando a foragida escondida na casa de parentes, no bairro Jardim dos Pampas. Após os procedimentos de praxe, ela foi encaminhada ao sistema prisional, onde permanecerá à disposição da justiça. Pessoas de baixa renda podem obter a Carteira Nacional de Habilitação gratuitamente por meio da CNH Social. A legislação permite que os estados e o Distrito Federal utilizem recursos arrecadados com multas de trânsito para custear todas as etapas do processo de habilitação. Para participar, é preciso ter 18 anos ou mais, estar inscrito e com os dados atualizados no Cadastro Único para Programas Sociais, o CAD Único, e atender aos critérios de renda definidos por cada estado ou pelo Distrito Federal. A inscrição ou a atualização do cadastro deve ser feita presencialmente em um Centro de Referência de Assistência Social, o chamado CRAS. O benefício inclui exames médicos e psicológicos, aulas teóricas e práticas, taxas das provas, inclusive de reteste, quando necessário, a emissão da carteira de habilitação. Os editais com o número de vagas, cronograma de inscrições e critérios de seleção são divulgados pelos Departamentos Estaduais de Trânsito, os DETRANS. As regras do Decreto número 12.712 de 2025 sobre a concessão e a utilização do Vale Alimentação e do Vale Refeição passaram a valer para todas as empresas que oferecem esses benefícios, independentemente de participação no Programa de Alimentação do Trabalhador, o PAT. A norma determina que os valores sejam usados exclusivamente para a compra de alimentos e refeições. Também proíbe a cobrança de taxas adicionais aos estabelecimentos comerciais e a oferta de vantagens financeiras relacionadas à contratação dos serviços. Além disso, fixa em 3,6% o limite da taxa de desconto nas transações e estabelece prazo máximo de 15 dias corridos para a liquidação dos pagamentos aos estabelecimentos credenciados. O decreto prevê multas de R$ 5.000 a R$ 50.000 para quem descumprir as regras, com possibilidade de aplicação em dobro nos casos de reincidência ou de embaraço à fiscalização. Também podem ser aplicadas outras sanções previstas na legislação. A Agência Nacional de Vigilância Sanitária, Anvisa, publicou um documento de perguntas e respostas sobre a autorização sanitária para a fabricação e importação de produtos de cannabis para uso medicinal humano. O material esclarece dúvidas sobre a resolução da diretoria colegiada em vigor desde 4 de maio. O documento foi elaborado com base em dúvidas encaminhadas pelos canais de atendimento da Anvisa, além de discussões técnicas e da análise de pedidos relacionados ao tema. Os produtos autorizados que precisam se adequar às novas regras devem ter a documentação protocolada junto à Anvisa até o dia 1 de agosto de 2026. As convenções partidárias para as eleições 2026 iniciaram e se estendem até o dia 5 de agosto. Este é o período em que os partidos políticos e as federações se reúnem para deliberar sobre as coligações e escolher oficialmente os candidatos que disputarão os cargos de presidente da República, governador, deputado estadual, deputado federal e senador. Este dia 25, que é sábado, pode ser considerado o Super Sábado, termo usado informalmente para descrever data em que ocorrem decisões políticas importantes, como aglomeração de convenções partidárias para oficializar candidaturas no Rio Grande do Sul. Ao longo do dia serão realizadas 6 convenções. Os partidos que farão suas convenções no sábado são PDT, PCdoB, Podemos, o Novo, o PSOL e PSB. A programação começa às 8 horas com o PDT, que confirmará o nome de Juliana Brizola, do PDT, como candidata a governadora. PSOL e Novo oficializam à tarde Manuela Dávila e Marcel Van Hatten, respectivamente, como candidatos ao Senado. Ao final de cada convenção, os partidos e federações deverão formalizar as suas decisões por meio de atas, documentos que registram as candidaturas escolhidas, os cargos disputados e as coligações aprovadas. Notícias da Tarde volta amanhã aqui na Esmeralda. Na sequência, tem Esmeralda nos Esportes, na apresentação de Juliano Branco. A todos, uma boa noite.
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11: Muito bem, começando o Esmeralda nos Esportes, neste final de tarde, início de noite de quinta-feira para Point Car Automóveis. 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Leonardo Silveira, Miro dos Santos, Tidão, Sormani, Batera, né, conosco aqui neste início de noite aí. Ontem, Leonardo, a gente falava aí do Campeonato Brasileiro, mais precisamente aí do Internacional, que jogou ontem e acabou perdendo aí pelo placar de 2-1. O senhor, como torcedor, já começa a preocupar o Inter no campeonato depois do resultado de ontem, ou ele já vem preocupando durante o ano já de 2026?
12: Olha, boa noite a todos aí, e eu quero me associar ao Real Oficial aí, que ele disse que ia fazer de 1 a 3 pontos, né, dos 12. Eu vou ficar com ele também, acho que faz uns 3. Se muito faz 3, que vai ter que empatar daí todos, né? E são 3 pedreiras. Acho que não faz os 3.
11: E o próximo compromisso é sábado, às 18h30, né?
12: É.
11: Acho que é 18h30, Contra o Atlético.
12: É o Atlético, né?
11: Lá em Curitiba, o Atlético que ganhou ontem de São Paulo fora. É. Pelo placar de 2-1 de virada. E o outro chegou gritando ali, ó. O outro que a gente tá falando é o Miro, tá? E depois é o Flamengo aqui em Porto Alegre. E na sequência, no final de semana, o Palmeiras lá no... Acho que é no Allianz, né?
13: No Allianz, é fora.
11: Então é de se preocupar já, né, seu Jonatas?
12: É 3, né?
13: Não, o que eu falei ontem?
12: 1-3.
13: De 1-3.
12: Então,
13: eu acho que não, nenhum acho. Eu acho que vai fazer 0.
12: Tá muito feia a coisa.
11: Tem 9 ainda pra disputar.
12: Mas olha aqui, ó.
13: Mas com contra quem?
12: Depois de ontem, é a campanha igual a de 2016. O que aconteceu em 2016?
13: Isso aí, mas ó, se vocês pegarem os dados do ano passado, o primeiro turno do Campeonato Brasileiro, o Inter terminou com 24 pontos. Esse ano ele terminou com 21.
12: Gosta da caverna ali, senhor?
11: Fecha a porta ali, ó.
13: Ó, mora em barraca.
12: Vamos encostar a caverna,
14: tem
12: aí.
14: Tem festa pra minha volta, nada?
12: Mas é que quando um volta, quando eu acho que eu vou me livrar, eu pego de novo no serviço.
13: Ei, Leonardo, ele quer festa, mas trouxe o bolo, trouxe salgadinho, trouxe o quê?
15: Alô, gente, amigo da Esmeralda.
12: O Tietão disse que quando ele fizer aniversário, vai trazer um frango com farofa.
13: Isso aí.
15: Bem aceito, viu?
13: Só que, sei lá, frango, farofa e vela, não sei o que vai dar.
12: Ah, é verdade.
15: Vela pra quê?
12: Vela do aniversário, né?
15: Não, mas vela é pra bolo. Pra galeto você traz garfo e faco e faca.
13: Faco.
15: Tá bom assim. Mas agradecer aos amigos pelo convite, que eu fui convidado hoje, primeiro dia, né?
12: Mas amanhã o senhor vai ser convidado também.
11: Vai ser convidado até o dia 31.
15: Nossa senhora.
11: É 31? Tem esse mês 31 ou 30?
12: É, tenho. Eu é que não posso garantir minha presença, porque às vezes eu tenho alguns compromissos extraordinários. Estarei muito bem representado, afinal de contas o senhor descansou bastante e agora pode assumir aí mais do que uma função.
15: Ah, desculpa do... Como é que é, né?
12: Cuidado com o bullying, o senhor não vai falar o que não deve, o senhor vai ser processado.
15: Mas quero agradecer, estamos aqui. Pô, Tidão, que lugar que você pegou, hein, Tidão?
12: Ah, é que ontem ele não estava.
13: Ele não estava. E acho que não escutou
12: Deus
13: também.
12: Não, problema, não, né? Ainda não.
15: Não, não tive tempo.
11: Marquinho, Marquinho. Cuidado, Marquinho.
15: Pra te ter uma ideia, ele tá sentado na tua cadeira, Marquinho, viu?
13: Ô, Miro, agora tu foi mal, hein?
11: No teu posto, ele tá aqui, ó, Marquinho.
15: Teu posto aqui. Então é o seguinte, ó. Depois que o Marquinho voltar, o senhor sabe, né? Ou senta nessa do lado branco aqui ou vaza.
13: Vaza.
15: Eu acho que vaza, né?
13: Não, não, Marquinho tem...
15: E o que, que vocês estavam falando?
13: Nós estávamos... eu estava terminando o rádio, um raciocínio.
11: Eu abri o programa pedindo pro Leonardo se o Internacional é preocupante no Campeonato Brasileiro, né? Já que ele não venceu ontem. A preocupação vem desde o início do ano já. Desde o final do ano passado já vem essa preocupação.
12: É, pode ser que seja desde o final do ano passado.
15: Que absurdo.
13: Eu acho que né? Desde que
11: mas o Barcelos assumiu... Mas o Tidão tava falando, Miro, que o ano passado o Inter fez 24 pontos no primeiro turno.
12: 3 a mais do que nesse.
11: 3 a mais.
12: E veja o que aconteceu.
11: E ele escapou ali no limite.
13: Por um milagre. E esse ano terminou com 21 pontos o primeiro
12: pois turno. Pois é, vamos repetir a mesma pontuação. O que, que vai acontecer?
15: Não estamos nem repetindo a mesma
12: não,
15: pontuação.
12: Não, estou falando no segundo turno, se repetir a mesma. Ah. 42.
15: É.
12: 42 tá. Faz o quê?
15: Vai faltar.
13: Tá, outra coisa. Senhor Juliano Branco.
15: Não concordo contigo, não concordo.
13: Outra coisa, o que nós falamos? Que me desceram a lenha uns 3 meses atrás que eu falei naquele nosso grupo que o Inter fazia uma campanha de rebaixada.
12: Hoje ontem ele confirmou isso, o primeiro turno.
13: O senhor quer se retratar ao vivo agora?
11: Se retratar do quê? Tinha não. Terminado o turno?
13: Não,
12: mas agora importa. Terminou. Agora
13: tem que terminou.
11: Tudo bem. Tá. Agora você tá. Pode falar. Agora terminou o turno.
13: Eu estava certo ou não?
15: O que, que tu tinha falado, Tidão?
13: O Inter estava fazendo uma campanha de time rebaixado.
15: Ah, isso desde que começou.
13: Só que não. Não, mas eles falaram que não. Que eu tinha que esperar acabar o.
11: Mas e
13: o
11: claro tom, que tu tinha que esperar.
13: Não sei o quê.
11: Como é que tu vai afirmar?
13: Mas eu tava vendo, se tu tá vendo que um cara vai cair num penhasco.
11: Tava tudo bem. E agora, se o Inter fizer uma campanha ali, que ele, sei lá, ele escape a 3 rodadas do
12: isso
11: fim.
12: Isso aí
11: daí.
12: Não vai acontecer. E ontem, vai ser igual o ano passado.
15: O que não vai acontecer?
12: Disse, ai, vamos escapar 3 rodadas antes. Não, nós vamos até a última aí batendo.
15: Não, o Inter vai ter que fazer um segundo turno agora diferenciado, de excelência, quase, né?
12: Quantas partidas são?
11: Tem mais 19 agora.
15: 19.
12: A metade, pelo menos.

0: acontecer isso, tudo bem.
1: Fazer um equilíbrio.
0: Acontecer isso, tá tudo certo.
2: Ó, ontem, o senhor não disse que dos 12 o Inter ia fazer pelo menos 5?
0: Agora ele não vai nem mais.
3: Ele já refez essa projeção.
0: Mas é que ele é que não tem como ter esperança desse jeito.
2: Então, eu disse que ele
0: você
2: fazia 1 a 3.
0: Você veja que se você de 12 fizer 1, você tá caminhando pro precipício.
3: Bom, ele fez um. Não fez nenhum. Então, vamos 9. Pegar o segundo turno agora.
0: Sim, tudo bem. As Só próximas. Que olha as pedreiras que ele vai pegar aí. Já os primeiros.
3: Atlético Paranaense. Lá.
2: Flamengo em
4: pode
2: casa.
4: Surpreender o Atlético lá, tá? Ele pode. O favorito é o Atlético? É.
2: Não, mas não pode.
4: Olha a posição na tabela.
2: Não pode.
4: Ele joga em Curitiba.
0: A situação entende? Que está hoje.
2: Não
4: depois
2: pode.
4: Depois o Flamengo aqui.
3: É que assim, ó, nem todo jogo é igual.
0: O negócio é o seguinte, quando ele joga com o Flamengo, parece que ele está jogando a final do mundo mundial, daí ele consegue um ponto. Então pode ser que dos 9 ele tire 1.
3: Então, mas já ajuda um ponto, já nos ajuda.
0: Ajuda,
3: né?
0: Sim.
3: Mas claro, nós estamos fazendo aquela projeção de ganhar.
0: Mas veja, faça a conta. Deu 12 pontos até agora. Quantos jogos foi em casa? Vai ser 2, né? Vai ser 2, né? Não é 2?
3: 2.
0: Não. O Flamengo e o Cruzeiro que já foi.
3: Mas é que o Cruzeiro desta fase agora.
0: Tudo bem.
3: Vamos pegar
0: mas então assim, ó. Vai perder um, não pode perder mais nenhum daí agora. Se perder pro Flamengo. Na nossa conta aí.
3: É, sim.
4: Tu acha, tu acha que se ele fizer 3 pontos nos 3 jogos é ruim?
2: Não. Pro time que
4: vamos
2: tem,
4: supor,
2: não.
4: Empata com o Atlético,
3: com
4: empata com o Flamengo,
3: não.
4: Empata com o Palmeiras. Isso.
0: Porque não são os adversários dele.
3: Exatamente. Só que pra corrida dele, é claro, não é tão positivo, mas não é ruim.
0: Não.
3: Não é ruim. Se você for comparar os adversários, não é ruim?
4: Não é ruim. Só que daí você vai a 24?
0: Isso.
2: É, 24.
4: Mas você tem muito que... lá embaixo.
0: Mas você está na pontuação do primeiro turno do ano passado?
2: A pau e corda, hein?
0: Já com 3 rodadas.
3: É que deu brigo o Inter ganhar daqueles que são adversários
0: mas
3: diretos.
0: Mas aí que está o problema.
3: Quando, os mais fracos.
0: Quando toca de jogar com os mais fracos, o que acontece?
2: Tá,
3: mas... Só que o Cruzeiro ontem não era o mais fraco, né?
0: Tudo bem, mas estou falando lá na frente, quando precisar. Não
2: mas
0: que não precise agora.
2: Os senhores assistiram o jogo ontem?
0: Não, graças a Deus eu não perdi meu tempo.
2: E tu acredita que aquele time de ontem vai vencer do Flamengo, do Palmeiras e vai vencer do Atlético Paranaense?
3: Não é que não vá vencer, eu acho o seguinte,
4: a probabilidade é não vencer, mas...
2: Eles ficaram 52 dias
0: ele tem que
2: parados.
0: Pontuar nesses
3: mas
0: jogos.
3: Mas veja os outros times, Tidão. Com exceção,
0: todo mundo
3: ficou
0: parado.
3: Todo mundo. Com exceção de Palmeiras, que pegou o Curitiba, que teoricamente é... Teoricamente, não. É mais fraco, que o Palmeiras. Tem muito menos time que o Palmeiras.
4: Que tem menos time?
3: O Curitiba, menos time que o Palmeiras.
4: Sim.
3: Bem menos.
4: Sim.
3: O Chapecoense com o Flamengo. Nem se compara.
4: Jogo
3: né?
4: treino, tá?
3: É.
4: Vocês não assistiram, mas era um jogo treino ontem.
3: É.
4: O Flamengo não fez nem força.
3: Pois é. Por quê? O Chapecoense é um dos rebaixados.
4: E o Curitiba, não sei se vocês começaram a ver o jogo. O Palmeiras, assim, parecia que estava jogando em São Paulo.
3: É verdade. Depois que o Curitiba conseguiu dar uma, sabe, uma equilibrada, até levou algum perigo. Não sei se teve uma bola na trave. Teve, acho que teve. O goleiro pegando tudo também.
4: O Internacional, depois do Palmeiras, tem um jogo que é para somar 3 pontos, tá? Que é contra o Remo.
2: Ele perde.
0: Aí que tá o perigo.
4: Sabe que dia que vai ser esse jogo? Uma segunda-feira.
0: Aí já vai treinando.
2: Beira-Rio. É a chance, mas não faz.
4: E depois o Atlético Mineiro, Mineiro aqui, de novo, tá?
0: Esse é complicado.
3: Esse é pra, mas é pra ganhar
4: e
3: também.
4: É pra ganhar, Pacheco.
3: É pra ganhar.
2: Sinto muito em dizer, o Inter virou, ele é um time de Série B jogando a Série A.
3: Não, se você for ver hoje o futebol do Internacional, ele mostra produtividade, mas não efetividade lá na
0: mas
3: frente.
0: Mas isso faz quanto tempo que tá mostrando a mesma coisa?
3: Ontem até o pessoal narrando, onde é que eu estava assistindo? Ah, assisti com na Globo, que era um narrador gaúcho daqui, que é da
0: Lucianinho?
3: Rádio.
4: Não, é o outro.
3: Debona.
0: Ele é melhor.
3: É Luciano também, Luciano.
0: Ele é melhor.
3: Ele tem ainda o estilo de rádio, né? Mas é bom narrador. E aí eles diziam nos comentários que o Internacional... Tá apresentando a mesma coisa que ele fez no ano passado. Chuta, bola
0: que
3: na trave, goleiro pegando
0: desde sempre.
3: E quase foi. Então isso já me deu um certo medo, né? Agora, nem todo ano é igual. Entende? Você pode estar mal agora e vai começar no segundo
2: depois,
3: turno.
2: Cara...
3: Que o Internacional pode melhorar. E uma das questões que eles disseram é o seguinte, que talvez o treinador errou. De querer jogar com um time ofensivo.
2: Mas
3: ele tinha
4: três zagueiros. Jogou ontem, Tidão.
2: Graças
4: não.
2: a Deus. faz quanto tempo que ele sabe...
4: Mas ele tava no banco?
2: Tava no banco.
4: Mas não entrou?
2: Graças a Deus. Oh.

0: Pô, Tidão, coitado do cara.
1: Estão pensando em colocar ele como falso 9.
0: O camisa 10, Tidão.
2: Falso jogador.
3: Falso jogador.
1: Isso aí. Mas também pra jogar mais com o Alejandro, te garanto que ele joga e mete a bola na rede.
3: Não.
1: Não, ele não, Tidão, ele não vai ter
3: pro
1: que.
3: Jogo
1: ele
3: de
1: não
3: ontem,
1: vai ter que marcar.
3: Não, o jogo
1: ele
3: de
1: não vai ter que ajudar na.
3: O jogo de ontem precisava de ser, ter um. É um jogo corrido. E o Alan Patrick é mais lento que.
1: Mas aí deixa ele lá na frente, homem, entendeu?
3: Mas só se deixa ele debaixo do gol da goleira, junto
1: o que
3: com o goleiro.
1: Que o Alejandro fez? Tudo bem, ele tem qualidade.
0: Tá, tudo bem, mas ele vai jogar de centroavante?
1: Não. Não é que ele vai jogar dentro da área, mas um pouquinho mais fora da área.
0: Tá, mas ele vai, marcar, receber, ele vai marcar? Ele vai marcar? Então, Miro,
1: não.
0: É a mesma coisa a Argentina com Messi.
3: Se o atacante que tá lá não coisa, dá conta.
1: Mas tira o Alejandro, tira o Alejandro.
3: E outra coisa, por favor, gente, aquele atacante ontem, cada gol, ele o goleiro não saber fazer um gol, o Alejandro.
1: Ele teria que ter tocado aquela bola de primeira.
3: Acima do peso. Ficou comendo churrasco nas férias, só?
2: Eu não falei ontem que estavam comendo churrasco?
1: Mas não pode comer churrasco nas férias.
3: Ele não conseguiu.
1: Mas que coisa.
3: Uma hora deu um contra-ataque lá que o Carboneiro foi e ele ficava olhando pro lado pra ver se o Alejandro passava e ele 30 metros pra trás.
1: Carboneiro melhor ontem em campo, né?
3: Mas é só ele, agora saiu o Borré.
1: Não. Oh, vai dizer graças a Deus. Peraí.
0: Não vai dizer graças a Deus.
1: O Borré já tinha saído faz tempo, meu querido.
3: É.
1: O Borré já tinha saído faz tempo.
3: O Borré tem o mesmo problema que o Alejandro. Ele, ainda que o Borré joga melhor, só que daí não sabia fazer o gol.
1: Tem mais qualidade técnica,
3: tem,
1: né?
3: Tem mais qualidade técnica, mas não fazer gol igual o Alejandro.
1: Só que o Internacional, assim, ó. É bom ontem perder o Vitor Gabriel.
3: Que entrada criminosa, né?
1: Quebrou o jogador, né?
3: Ali, ó, não é porque a gente é colorado, mas ali, se ficar 10 jogos sem jogar, é bem...
1: É, ele foi...
3: Não
1: foi...
3: quebrou a perna do jogador por
1: mas
3: detalhe.
1: Quebrou a tíbia.
0: Quebrou?
3: Eu não vi.
1: Claro, não teve fratura exposta,
3: cara,
1: mas quebrou.
3: Tinha que sair algemado do Beira-Rio. Ele é uma entrada de bandido.
1: E aí o Internacional, quem é que tava o Mercado e o Maripan?
3: Não, o Maripan parece um Rogel, é o Rogel 2.
1: 2, exatamente.
3: Parece que o quadril é de gesso, não, tu viu?
1: É grandão.
3: Grandão e parece desengonçado.
1: E molengão. Mas o Internacional me faz cara na contratação, que eu vou te contar.
3: E daí que é que...
0: Ah, não tem dinheiro, Miro.
1: Mas acha um menino aí que...
3: Tá, mas se é pra rasgar dinheiro, não contrata.
1: No interior do país, Branco, te garanto, tu acha zagueiro muito melhor. Pro nível do Inter, tu acha zagueiro muito melhor que esse Maripan que eles trouxeram.
0: Da onde que é o Maripan?
1: É chileno. Tava no
0: Chile, então...
1: não sei onde. Eu imaginei,
0: tu acha que não tem bons jogadores no Chile?
1: Sabe o que é que eu pensei? De, pô, trouxeram o Figueroa 2 aí. Foi só sonho, né? Imaginação.
0: Quero ver.
1: Olha aí.
0: Oh!
1: Mas que barbaridade.
0: Ok, ok.
1: Dá uma meia aí nessa foto aí.
0: Vai colocar uma meia ali?
1: É.
0: Não.
2: Essa aqui é antiga. Essa aqui é essa que eu mando pra vocês, ó.
1: Ah, bom. Olha aí, ó.
0: Olha aí.
1: Vamos voltar ao esporte.
0: Fazer como é que está, né?
1: Vamos voltar ao esporte, gente, pelo amor de Deus.
2: Tá na hora do comercial, não?
1: Deixa só dizer, o seguinte. Pelo menos o que eu assisti, que eu assisti ontem pelos comentários, de que ele não deveria ter ido no embate frente a frente com o Cruzeiro, porque o Internacional não tem potencial, entendeu? Para fazer o tipo de jogo que tentou fazer ontem, um jogo ofensivo para cima. E aí, diante dessa situação, foi atacado pelo Cruzeiro, que eu te diria o seguinte: o Cruzeiro teve os dois gols. O Pacheco não assistiu. E não muito mais que isso.
0: Não.
1: Não muito mais que isso. Entende? E o Inter, acho que até em número de chances perigosas, teve mais que o Cruzeiro.
0: O Cruzeiro, não vou dizer que ele achou um gol, né?
1: Não.
0: Tu monta uma estratégia de jogo, né? E deu certo. O Cruzeiro abriu 2-0 lá, o Inter descontou no fim ali. Talvez se o Inter tivesse no 11 contra 11, digamos, no abafa, digamos, na vontade, poderia até ter... Mas eu acho que ia ser um pouco difícil, né? Porque falta muita qualidade técnica
1: para
0: os jogadores do Internacional.
2: Vai ser sempre faltando.
1: Aí você vê o Vitinho, desgastado o Vitinho, jogando lá pelo lado direito, daqui a pouco ele vem pelo lado esquerdo. Aí você, ele colocou aquele que estava no banco lá, Bruno...
0: Tabata?
1: Não, o Tabata foi embora.
0: Não é Tabata?
1: Não, é outro, não é Bruno? Bruno Oliveira?
0: Não sei, o Pacheco que conhece o jogador do Inter.
2: Eu não estou acompanhando isso aí, não.
1: Vê que ele não grava nem o nome do jogador do Internacional.
2: Não, vale a pena.
1: Fica no banco geralmente.
0: Tidão aí, Tidão, ô Tidão, sabe. Como é que é o nome do Bruno que entrou ontem no Inter? Não é Tabata? Foi embora o Tabata?
1: Não é Bruno, como é que é o nome? Que entrou ontem, Tidão, no segundo tempo.
0: Você que acompanhou aí, Tidão. Tu que é o cara do Inter, o representante.
3: Calma aí. Que entrou no segundo tempo.
1: Que deu um chute agora.
3: Teve a hora que eu vim para o meu terceiro turno aqui da rádio, deve ter sido nessa hora.
0: Nossa, aí, Pacheco.
1: Tava jogando, é jogador de meio. De
2: bom,
1: meio
2: eu campo. Tava dormindo. Sempre entra. Hora,
3: é, o lateral eu vi que era um tempo. Da base, que não era o.
1: Era pelo lado esquerdo, lado Felipe. Esquerdo, é. Felipe, né? Não, mas entrou no segundo tempo.
3: Pois é, mas a hora que ele entrou não estava
1: entrou
3: vendo.
1: Entrou na segunda etapa. E aí o Internacional, quem tinha pelo lado? Tinha o Carboneiro, por um lado, o Vitinho tentando pelo outro, só que o Vitinho parava sempre na marcação, né?
3: Só que tem uma, senhor. O Vitinho tá ganhando R$1 milhão por mês no Inter.
1: Ah, pelo amor de Deus.
3: Aquele que contrataram ali o Cintura de Gesso?
1: O Maripã?
3: O Maripã do Chile. Contrataram por R$900 mil.
0: Por Bruno Gomes.
3: O Bruno, não, Bruno Gomes, é não, lateral, ele já estava no meio. Não, o Bruno Gomes estava de volante.
0: Paulinho.
1: Não.
0: Aguirre.
1: Não, a Aguirre entrou também.
3: Sim.
0: Vijagra.
1: Esse é um dos melhores, hein?
3: Só meio. Que ontem...
0: Matheus Bahia.
1: Esse saiu jogando também.
3: O técnico,
1: né?
3: Se perdeu. Expulso. O técnico se perdeu ontem também. Ele começou nova formação de 3-5-2. Ele mudou a formação depois.
1: Bruno Henrique.
3: É o Bruno Henrique, isso. Ele mudou a formação depois, com a entrada do Bruno Henrique, virou um 4-4-2.
0: Altidão.
3: Só que...
0: Ó, Elimiro, escuta.
2: Eu acho que eu vou entregar meu lugar pra ele, vai viajar e eu vou ficar aqui.
3: Não, é verdade, só que o que aconteceu? Daí o Inter já tava cansado no segundo tempo, obviamente, pois os caras só passaram comendo as férias.
0: Clebão vai ouvir isso aí, vou avisar claro. Ele.
3: Ao sócio torcedor do Inter, o Clebão.
1: Depois.
3: E o time não tinha mais o que fazer. Eles quiseram fazer um abafa no Cruzeiro, mas o Cruzeiro jogou do jeito que o Inter tinha que jogar. O Inter é time pequeno. O Inter tem que jogar que nem time pequeno. É fechar a casinha e esperar o contra-ataque. Ele quis trocar a garrafa.
2: Nesse caso, você quer que ele empate todos, então.
3: Mas é melhor do que perder.
2: Mas se ele empatar todos, ele não permanece.
0: É. Tá, então quanto o Atlético no Paraná tem que fazer isso?
3: Tem que fechar a casinha. Se ele trocar a garrafa, ele vai perder o jogo de novo.
2: Se quiser ir pra frente, já era.
0: Tá, e quanto o Remo, então, naquela rodada?
3: Mas piorou.
2: É o seguinte, daí o senhor tá... Se
1: piorou, me joga em casa.
2: O senhor tá se contradizendo, porque ele tem que jogar conforme o adversário, ao meu ver.
3: Pois é,
2: esses mas... aí que ele sabe que ele é mais fraco, ele não pode
3: ele
2: querer
3: não
2: se meter
3: querer
2: a besta.
3: Ele não trocar a garrafa com o Remo lá e já não empatou o jogo também?
0: Mas era latidão.
3: Mas não importa.
0: O Palmeiras empatou lá também.
3: O Inter, seja em casa ou fora, perde um empate igual também.
0: Tá, o Palmeiras foi lá jogar contra o Remo lá, empatou 1-1.
2: O que
0: o Vasco dá, também.
2: O que, não, mas o Vasco não é para.
3: Aí tu abusou.
2: O que me dá um pouco de esperança é que o Palmeiras empatou também lá, né?
0: Então, Palmeiras empatou.
1: É. Onde?
2: Lá com o Remo. Então quer dizer que nem tudo tá...
3: Né? Olha, mas tem que mudar drasticamente.
1: Mas o Inter lá perdeu pro Remo ou ganhou?
3: Empatou? Não, empatou em 1-1.
2: Empatou também.
1: Então vamos ganhar em casa, pô. Tem
2: que ganhar. Porque quais são os adversários do Inter? É o Palmeiras, é o Atlético Paranaense, não, o Flamengo ou é o Remo?
0: Eu acho que é do 14º para baixo.
2: Mas é
0: ali.
2: O que nós falamos ontem, tá? É isso
1: só
2: aí.
1: Só que tá muito parelho essa...
2: Mas tá tudo parelho. Você viu que do 5º para até o 13º tá parelho, do 14º até o 19º também.
0: Senhores, vou pedir licença para vocês aí.
2: Não é assim que
0: tá?
2: Faz. Tem...
0: Miro,
2: não é assim. Ah,
1: então deixa que o Pacheco pede
2: licença.
1: Não,
2: te dão, Pedro.
0: Como é que pede licença aí, ó?
3: Vamos agora para o intervalo comercial e voltamos na sequência.
0: Intervalo comercial, na sequência a gente volta e trazendo mais informações.
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0: Muito bem, gente amiga da Esmeralda, voltando com Esmeralda nos Esportes. Nosso colega Miller foi pegar um cafezinho, né? Tá quente ainda esse café, viu, Pacheco? 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Deixa eu pegar a tabela de classificação aqui que eu ouvi que vocês estavam falando no intervalo aí, que tá tudo um pouco meio embolado ali, né, Pacheco?
2: É, tá tudo, tá meio tá nivelado
0: bem
2: por baixo.
0: Não meio embolado, está bem embolado, é, na verdade.
2: Tá
0: ali,
2: nivelado por baixo.
0: Ó, do São Paulo, não, vamos pegar do Coritiba aqui, tá? O Coritiba tem 26 pontos, tá? E oitavo. O primeiro time da zona do rebaixamento, que é o Vasco, tem 20.
2: Sim, são duas vitórias, vamos colocar duas assim. Duas vitórias.
0: E tá quem aí. Taca, digamos, na beira ali da zona do rebaixamento é o Grêmio, tá? Que tem 21 pontos. 21 é, Grêmio, o Inter Santos também. E Inter, tá? É.
1: Aí se você verificar ali a diferença para o Corinthians, que é o 13º, a diferença para Inter, Santos e Grêmio, são só 3 pontos. Uma vitória.
2: Mas o Corinthians está com
1: só
2: um jogo a menos.
1: Hoje. É. Ele joga hoje.
2: Pode ser que vire 6 daí. Hã? Pode ser que vire 2 vitórias isso aí. Essa diferença.
1: Sim, porque ele, se ele ganhar, ele vai a...
2: 26?
1: 20... Não, 27. Fica 6 pontos deles.
2: É, daí são 2 vitórias.
1: Quer dizer, ele melhora a situação no campeonato, deixa esses mais para trás ainda.
2: E daí
1: que vão ter
2: fica
1: que correr.
2: Entre o 14º para baixo, até o 19º para ver quem é que vai cair, porque o vigésimo já foi, né?
1: Eu, pra mim,
0: virtualmente,
2: o Chapecoense vigésimo já agora. Foi, manda lembrança. Sim,
1: olha, 9 pontos. É. O Remo, e o Mirassol, se não endireitar, mas daí ele vai ter que puxar alguém tá pra trás. E aí?
2: Mirassol tá endireitando.
1: Ah, mas em cima do Grêmio qualquer um endireita.
2: Ah, então vai jogar com o teu time pra ver se...
0: O Inter foi lá e perdeu também.
1: É. Sim, exatamente. Eu digo
0: o Santos foi lá e perdeu também.
1: Em cima... Perdeu lá também o Santos. Só que eles foram muito mal.
2: É que eles tiveram uns 3-4 últimos jogos
0: acho
2: aí.
0: Acho que
2: eles...
0: sim, acho que perdeu,
2: Uns últimos 3-4 jogos eles deram um gás aí.
1: Não, mas eles pelo menos estão tentando mostrar
0: olhar no futebol. Vou olhar a tabela aqui
2: ao contrário de outros que estão aí patinando.
1: É. Tem que ver o seguinte, ó. Um campeonato muito parelho nessa questão do décimo.
2: Parelho por baixo, diga-se.
1: Parelho, sim, parelho por baixo, né? Parelho por baixo. Vamos pegar aqui, ó. Eu diria que do Bahia pra cima ninguém, não cai mais, ó. Vamos pegar aqui, ó. Palmeiras, Flamengo, Atlético Paranaense, Fluminense, Bragantino e Bahia. A não ser que o segundo turno dele seja muito ruim.
0: O Inter perdeu em casa pro Mirassol, tá?
1: Tinha 1-0, não? 2-1. Cruzeiro, até o Cruzeiro com 27. Agora aqui, ó, Curitiba, São Paulo, Botafogo, Atlético Mineiro, Vitória, Corinthians, Inter, Santos, Grêmio, Vasco, Mirassol, Remo e Chapecoense, esses aí qualquer um tem umas chances maiores.
0: 2-2, tá? Mirassol queda. E Santos deu 2-2.
1: 2-2.
0: Não ganhou.
1: Só pra fazer justiça, né? Claro que eu acredito aqui, ó, vamos fazer uma apostinha, hein? Pra mim, Chapecoense e Remo caem.
2: Não,
1: agora,
2: não,
1: outros
2: acho
1: dois...
2: que o mais certo é a Chapecoense. Agora os outros tá em aberto.
1: Mas o Remo também tem sido, digamos assim, uma presa fácil de muitos clubes.
2: Quem mais que tá sendo presa fácil? Pra não, o senhor não esquecer.
3: Com
2: o
3: Mira não dá pra fazer aposta.
2: Não, é verdade. Ele tá devendo já faz 3 anos.
1: Mas não foi
3: costela.
1: Aposta,
3: Tidão. É costela, é X.
1: Não, isso aí não é aposta. Isso aí não. É uma dívida mesmo, é uma dívida. Aposta quando você aposta e perde, né?
2: O que tá escrito ali?
1: Ah. Tá sabendo. Ficou com o bilhetinho?
2: Né? Não, mas é que tava aqui em cima.
1: Ah, bom, então tá. O Internacional tem esses 3 jogos que, como disse o Branco, se fizer 3 pontos, tá beleza. Se fizer 3 pontos, tá excelente. Pode se contar, sabe?
3: Campeão.
1: Campeão, verdade. Como se fosse campeão. Por quê? Gente, jogar lá na arena da Baixada não é nada fácil. E até porque, olha a posição do Atlético Paranaense.
0: A grama é de plástico também, né?
1: É.
0: Tem mais isso.
1: É terceiro Atlético Paranaense.
2: Então vamos arrancar a grama do Beira-Rio e botar de plástico para ver se nós ganhamos vantagem contra os outros.
1: Não vejo futuro, viu? Mas então...
3: Mas se na grama normal ele não corre, imagina a outra que é mais... o jogo é mais corrido ainda.
1: Ah.
3: Na outra, a grama de plástico, o jogo é mais corrido ainda.
1: Mais, a bola corre mais.
3: Se eles já não correm na grama normal...
1: E o Grêmio que joga hoje?
0: Pois é, eu ia perguntar. Falamos bastante do Internacional. Hoje tem o Grêmio?
1: Grêmio.
0: Hoje 19 horas, o jogo da Paramount Plus, tá?
2: Ah, hoje até que eu vou assistir, né? Mais cedo.
3: Hoje dá pra secar?
2: É. Já que não adiantou nada ontem.
0: O Grêmio tá com um time misto hoje,
1: misto,
0: tá?
1: Time misto.
2: O técnico
1: time
2: foi misto. Ou não?
0: O técnico não foi.
1: Não foi.
0: Ah, então. Né? Por questões de saúde mesmo, ele não foi.
1: Vê como é que é, tem que justificar, né? Junto à Comebol.
2: Sim, mas o senhor sabia quando falta tem que justificar?
1: Lembra que eu sempre justifico.
3: Qualquer quando... trabalho.
1: O Renato foi punido, né?
0: O Renato foi punido.
2: Que não foi, né?
1: Porque não foi, simplesmente não foi.
2: Foi beber uísque, daí não foi.
0: Porque agora eu vou te perguntar uma coisa. O que a Comebol tem a ver se o técnico vai?
1: Exatamente.
0: O técnico
2: não
0: vai?
2: Mas ela é gente... o órgão que organiza a competição. Como é que ela não vai?
0: Mas, Checo, o time tá indo. Se o técnico não vai, eu quero mandar lá o auxiliar.
2: Mas então, pelo menos diga, não vou por causa
1: Mas não de... precisa.
2: Ah, não
1: no
2: precisa.
1: No brasileiro não precisa, né? Se o cara ele é habilitado, o auxiliar técnico... Ele não precisa, eu acho que não é feito comunicado CBF, ou é comunicado, mas agora o cara não foi, foi auxiliar técnico e o Renato foi punido.
0: É que essa Comebol aí também é outra coisa.
1: Ah, é uma
2: coisa. É que a coisa tem que ser organizada, não é assim, não vou e pronto.
1: O que tem que ser organizado não é, né?
2: Ah, isso
1: tu sabe muito bem disso.
2: Rapaz, que eu não sei. Não.
1: Baridade.
2: Não vou nem comentar porque não vale a pena.
1: E aí te digo o seguinte... O Grêmio, né, indo com o time misto lá, acho que ele tá pouco interessado nessa.
2: Mas ele tem mais é que tá preocupado com o campeonato brasileiro.
1: Claro, exatamente. Como é que você vai levar os jogadores pra lá, jogar numa altitude de quase 4 mil metros. E aí tem um jogo com o Fluminense?
0: Fluminense.
2: Depois tem dois.
1: Domingo.
2: Depois tem dois contra o Minas só. Dois pela Copa do Brasil, ida e volta, né?
3: E o Colorado
0: tem a Copa do Brasil e tem Campeonato Brasileiro no meio. É que nem o Inter. O Inter tem Copa do Brasil, né?
3: É o Corinthians, na Copa do Brasil, é Corinthians e Inter, se eu não me engano.
1: Ah, não me dê essa notícia.
2: É o último jogo, ó.
1: São dois.
2: Sim, mas pois é. Já vai cair fora no primeiro.
1: São dois, meu querido, não é um jogo só. Se preocupa com o brasileiro. Se você quer manter o time na competição pro ano que vem, joga bem o brasileiro. Vai ganhar a Copa do Brasil? Não vai.
2: Não.
1: Não vai ganhar a Copa do Brasil. E aí você...
0: Miro, como não vai ganhar a Copa do Brasil? Quem ganhou ano passado?
3: Corinthians.
0: Pois é. Corinthians ganhou ano passado. Quem que foi a final? Que... Vasco e Corinthians. Que
3: podemos dizer.
0: Né? Como que tu não pode chegar numa final de Copa do Brasil?
2: Mas é que os outros estavam priorizando outras competições, né?
3: O atual campeão da Copa do Brasil enfrentará o Internacional.
1: É verdade. Estavam priorizando outras competições. Flamengo e Palmeiras estavam priorizando a
0: Libertadores.
1: O Flamengo
0: não tá mais na Copa do Brasil. Caiu. Já caiu. Não tá?
1: Não tá?
0: Não, o Flamengo caiu pro Vitória. Foi lá, botou um time lá e perdeu, foi eliminado.
1: Foi.
3: Ali foi um tiro fora da curva, né?
1: Ali.
0: Mas caiu.
2: Mas acontece.
1: Ali ele facilitou, viu? Facilitou.
3: Então o Inter tá se espelhando no Flamengo. Então
1: é um grande a menos. Mas ainda tá o Palmeiras.
0: Tá o Palmeiras.
1: Isso. Se você for comparar, se a gente for levar em conta o campeonato.
0: Tá o Palmeiras, tá o Cruzeiro.
3: O Inter não é grande.
0: E vamos colocar o Atlético Mineiro. Tá lá também. Tá lá. Não tem bons jogadores. O
1: Paranense também tá lá, não?
0: Tá lá.
3: O Inter tá também. O Inter também tá.
2: Esqueceram de dizer que tem o Juventude.
1: Ainda tá?
3: Ô, Miro, mas onde é que tu andava?
0: Ah, a Copa do Brasil tá. Sim,
3: onde é que tu andava, Mira?
1: Ganhou do São Paulo? Tirou o São Paulo, né?
2: Claro,
1: tirou o São Paulo.
2: Tu quer ver os jogos aqui, então?
1: São Paulo.
3: Atualiza o Miro aí.
2: Vasco e Fluminense, Atlético e Juventude, Santos e Remo, Palmeiras e Fortaleza, Mirassol e Grêmio, Chapecoense e Cruzeiro, Inter e Corinthians, Atlético Paranense e Vitória.
1: O São Paulo ontem deu mais uma demonstração de time que está no fundo do poço também.
0: Ali o problema é interno, né?
1: Exatamente.
0: Até o Arboleda voltou a jogar ontem.
1: Voltou.
0: Ele era titular ontem, né?
1: Não sei se estava
0: titular. Então, que é o quê? Deu toda aquela confusão, foi embora, foi para o Equador, fugiu e tá de volta.
1: Não vou jogar, não sei o quê.
2: O Grêmio e o Inter vão jogar domingo pela Copa do Brasil, dia 2 de agosto.
1: Ah.
2: É, tá aqui, ó, domingo, 2 de agosto. Primeiro jogo das oitavas.
1: Nossa,
2: não sabia disso. E o Juventude é no sábado, dia 1º.
0: Ah, vai ser no final de semana, então.
2: É.
1: Daí não tem brasileiro nesse final de semana, então.
3: Acho que foi pro meio da semana, vamos então, brasileiro.
2: Aqui. Tá aqui, é sábado e domingo os jogos. E daí o jogo isolado lá é o Atlético Paranaense Vitória, dia 3, segunda-feira.
1: Olha aqui.
2: E a volta depois já é na terça-feira, dia 4. Dias 4 e 5 já é a volta.
3: Dois, três dias depois?
1: Não tem. Naquele final de semana não tem brasileiro, não, viu? Só no próximo.
3: Tá, mas daí dois dias depois já é a volta.
1: Da
3: Copa do Brasil?
1: Ah, claro. É que ele joga no domingo
2: e quem
1: semana,
2: joga, quem joga no sábado vai jogar na terça. E quem joga no domingo joga na 8 quarta.
1: 8 e 9 o brasileiro daí. 8 e 9 de agosto.
3: O Inter provavelmente é o primeiro em casa.
2: Então,
0: no final de semana que começar
2: sábado e domingo.
0: A divisão de acesso é Copa do Brasil.
2: Sim,
0: Copa do Brasil.
1: Porque vai ter brasileiro aqui, Branco, no meio de semana, 29 e 30, certo? Quarta e quinta-feira.
0: O Inter joga fora a primeira?
2: A primeira é em casa.
1: Tá bom. Fazer uma goleada aí, nós chegamos classificados lá.
2: É como o Corinthians,
0: tá,
2: né?
0: Tá, vai te perguntar, o Corinthians coloca medo? Não, né?
1: Hoje não.
0: O Grêmio joga fora a primeira, né? Contra o Mirassol?
2: É, porque daí o Inter é em casa. O Grêmio é fora.
0: Se o Grêmio vir de lá... Um empate é ótimo, né? Vitória, obviamente, nem se fala,
2: fora,
0: né? Mas até com diferença de um gol, tá vivo?
1: Tá vivo.
0: Tá vivo. Que
1: os caras jogam lá, porque ninguém aguenta jogar na altitude, né?
0: Não,
2: estamos falando da Copa do Brasil.
0: Copa do Brasil,
1: Com o Mirassol.
2: Mirassol.
1: Até porque assim...
0: É mais fácil você bater o Bolívar do que o Mirassol. O Bolívar, quando joga aqui no Brasil, toma pancada
2: aqui
0: de todo
2: Brasil,
0: mundo.
2: Sim.
0: Tá? De todos.
3: Todos.
1: Eles só incomodam lá.
0: Lá porque
1: faz
0: 4 mil metros de altura.
3: 30% da tua respiração jogando lá.
0: Imagina que tu chega lá e começa a dar dor de cabeça. Imagina tu jogando, fazendo esforço físico.
2: Como é que deixam jogar desse jeito?
1: Eu acho que deveria.
2: Já que se preocupam tanto se o técnico não vai, deixam jogar a 4 mil metros.
1: É o seguinte, não. O time quer participar, sim, mas vai ter que jogar num outro. Um outro tem cidade
2: condições
1: lá que
2: são iguais para todos,
3: mas,
2: né?
3: Níveis são mais baixos.
1: Níveis mais baixos. Mas é o nível do mar. 300 e poucos metros, 400 e poucos metros.
0: Ah, até mil metros.
1: É mil metros.
2: Aqui, por exemplo, é quase
1: nós estamos a quase mil metros aqui em Vacaria. Agora, La Paz, gente, o que, que é isso? 3.600 e cacetada,
0: Eu acho que o torcedor do Grêmio hoje não pode nem reclamar se o Grêmio perdeu alguma coisa hoje, né?
1: E o torcedor do Grêmio, ele quer ver o Grêmio melhorando dentro do brasileiro.
2: Que é só o que sobrou, né?
1: Tem
2: dizer assim.
1: Não, não é... Essa Sul-Americana, acho que o Grêmio já deveria, ó, perca hoje de goleado lá e
2: já
1: deu.
2: Já tá na repescagem?
1: Já tá na repescagem mesmo.
0: Depois pega o São Paulo. Imagina o jogão, Grêmio-São Paulo.
3: Jogão para São Paulo.
2: A porta dos desesperados.
1: Briga de foice, viu?
3: Não, mas o futebol do Sul tá tenso.
1: Não, que tá.
0: Eu acho o seguinte, tá? O Grêmio se perder do Fluminense domingo, eu acho que balança o treinador de vez, tá? Não tem, Miro. Se ele perder e chegar a entrar na zona do rebaixamento, eu vou te falar, ele não fica.
3: Ele
0: não,
3: joga...
0: Ah, mas tem multa de não sei quantos milhões, mas...
2: Mas quem deve dever 1 bilhão e 10 milhões, não vai mudar muita coisa.
3: Ele joga em casa ou fora?
0: Em casa?
3: Em casa? Se perder em casa, fica feio daí.
1: Mas é isso que a direção do Grêmio, me parece que argumentou até no último jogo, que até pela dificuldade financeira de você largar
0: o Castro...
1: Ficar pagando o Castro e ter que contratar um outro mas treinador. É
0: acontece, mas ele tem uma
1: é que
0: solução caseira, sabe?
1: É.
2: Vai chamar o Renato?
1: Claro, vai ser quem?
2: Barbaridade.
1: Ou já quer apostar Pacheco, quanto?
0: Tu acha que eles vão chamar outro cara?
2: Pare de apostar que você não paga.
3: Não. E não quebra a mesa aí, Juliano.
2: Tem uma
3: solução lá dentro do clube. Chama o Felipão pra fora lá e manda treinar o time.
1: Você acha que de repente não seria...
2: É mais barato que botar o Renato?
3: Eles já estão pagando o Felipão.
1: Já é funcionário,
3: vai treinar o time.
0: É, mas uma coisa é você ser diretor lá, outra coisa é você ser treinador.
3: Não...
0: Tem que pagar mais.
2: Ué, mas o Abelão não foi lá treinar nas últimas rodadas por um salário mínimo?
1: Tá no Inter o Abelão?
3: Sim,
1: ainda não.
3: Faz a mesma coisa. Se não der certo agora o Pezzolano, chama ele de volta lá e deu um jeito só pra não cair.
1: Você acha que eu duvido?
2: De novo,
0: cara.
1: Mas, Branco, nós vamos lutar pra não cair.
2: Por quantos anos vai acontecer isso?
0: Eu sei que vai lutar pra não cair.
3: A única coisa boa que tá acontecendo no Inter é que é o último ano do Barcelos. A única coisa.
2: Mas é que ele tem a possibilidade de acabar com tudo.
3: Só que é o que tá faltando pra ele encerrar com chave de ouro é rebaixar o Inter.
1: Em que condições ele vai deixar o Internacional?
3: Já tá, porque já não viu as análises financeiras lá que já tá quebrado. Eles já falaram, o time tá quebrado. Não tem o que fazer. Tá quebrado. Ele tá tapando o sol com a peneira só pra tentar meio largar.
0: Na verdade, Inter, Grêmio, Santos estão vivendo o passado.
1: Tá? O Grêmio tava com essa
2: tipo a seleção brasileira.
1: De imagem atrasados, o Grêmio. Era o direito de imagem ou o salário?
3: O Inter tá 2 meses com o direito de imagem já atrasado.
1: Mas o Grêmio
0: Santos,
1: também.
0: E o
1: Grêmio
0: o Santos também. Tá com 3 meses.
1: De atraso.
0: Tá, por isso que eu falei ontem até aqui que eu acho que o Santos é um dos times que vai cair pra segunda divisão. Acho que nem o Neymar não salva. O Neymar agora é pôquer o negócio dele.
3: E tu imagina... Os jogadores do Inter já pagando direito são ruins? Imagina se não pagar.
1: É, qualidade técnica falta para os dois.
0: É, mas eu acho que o time do Grêmio acho que até um pouco melhor, viu? Tecnicamente olhando assim, é melhor.
3: Quem que colocou o jogador lá? Quem que contratou os jogadores?
1: Quem tá ali?
3: A incompetência da direção.
1: Todos.
0: Enfim, pra mim, se ele não ganha domingo, ele cai. Segura, cara. O Castro não fica.
1: Não fica. É que o seguinte: como é que você vai continuar mantendo um técnico que ele não muda o estilo de jogo, o time não produz? É a mesma coisa.
3: E ele é teimosinho, né?
1: Só que aqui, ó, outro é o Pezzolano também. Começa a fazer essas substituições que... Não é nem nas substituições, é na formação do time que entra em campo.
3: Isso.
1: Da forma como ele coloca o time em campo.
3: Ele tenta reinventar e acaba quebrando a cara.
1: Quer dizer, aí então, você acha que os caras não estão vendo?
0: E a sorte do Grêmio é que depois do Fluminense ele não vai enfrentar o Botafogo lá. Porque ele tem a Sul-Americana, então vai... Esse jogo é adiado.
1: Tem data aqui.
0: Depois ele só volta na 22ª rodada contra o São Paulo aqui. Daí é 3 pontos, né? contra o São Paulo, aqui são 3 pontos, né? Um sábado de tarde, às 4
1: Não dá pra afirmar nada, viu?
3: Não, não.
0: Ah, meu, mas o time do São Paulo,
1: não. É, não, é muito, muito fraquinho, muito fraquinho. E aí, diante dessa...
0: No domingo é Palmeiras e Inter, daí,
1: tá? É? Obrigado, tá? Por ter me alertado aí. Vamos perder de quanto, Tidão? Você que é o...
3: Olha, se perder de 1-0, já conte-se como satisfeito pra não ficar feio.
1: Vamos pegar o seguinte, Inter e Curitiba, quem é melhor?
3: Mas nem precisa perguntar.
0: Sinceramente, Inter, né? Eu acho que se equivalem os dois ali.
3: Será?
1: Vamos tomar um 2 aí.
3: Inter
1: um dois.
3: E Curitiba?
1: É.
3: Não, aí eu acho que o Inter tem que ganhar, né?
1: Não, mas não. Eu digo assim, ó.
0: Quem que é melhor?
1: Porque o Palmeiras ganhou ontem do Curitiba, jogando lá em Curitiba. Sim, Curitiba,
3: normal.
1: 3-1.
3: Tudo certo.
1: E jogou ao assim, natural. Ó, ao natural.
3: Então, certo, tudo certo.
1: É o que eu fiz a pergunta. Então, o Inter é mais ou menos igual ao Curitiba?
3: É por aí.
1: Não dá para esperar algo muito diferente de um jogo do Inter e Palmeiras, que não seja uma derrota. Só torcendo para que não seja de goleada.
3: É, porque o comportamento do Internacional é time de Série B.
1: Os nossos zagueiros, meu Deus do céu, não conseguem acompanhar ninguém.
3: Mas tem um senhor jogando de 40 anos lá. Tem um agora que contrataram que ele não consegue levantar os pés.
1: E um foi expulso
3: e ontem. E um que foi expulso ontem que arranca o pedaço da canela dos outros.
0: Mas tem um zagueirão lá equatoriano também, né?
3: Não, por favor.
1: Ah, o Torres?
3: Pelo amor de Deus.
1: Ah, o Torres.
3: Uma hora ele sozinho ontem no jogo, ele cabeceou pro nada. Vi, sabe assim, o gol 3 metros longe, ele cabeceou pro nada. Assim, uh-huh, só pra...
1: Exatamente, eu vi aquilo.
3: Então...
1: Horrível, horrível.
3: Não tenho que...
1: As contratações feitas pelo Internacional, ó. Paulinho é banco. Esse Torres aí...
3: O
1: tá
3: Inter
1: jogando,
3: pegou refugo dos entendeu? Outros, só isso.
1: Quem mais? Esse Maripan, certo? Eu acho que o que se salva um pouquinho é o Vijalba.
3: O Vijagra. É, o meio campo ali foi o único que deu resultado.
1: É um que se salva um pouco, né? Porque as outras ali, meu amigo, vou te Alejandro.
3: Não, ali, certo? Por favor, daqui um pouquinho ele vai virar o Walter.
1: Mas quem é o centroavante que o Inter tava tentando aí agora? Tem um... Não tinha um centroavante em negociação?
0: Não é o cara lá do Fortaleza?
1: Eu acho é, do Fortaleza.
2: Sim. É.
3: Mas se tá vindo pro Inter é porque coisa boa, não é?
1: Mas se é pelo menos mais novo, né?
3: Não interessa. Se fosse bom, não tava vindo pro Inter.
0: Não, cara.
3: Não, mas
0: tá pagando os caras 20, Dão.
1: Claro.
0: Calma.
1: E olha o nível do Fortaleza.
3: Mas
1: do
3: igual
1: Inter.
3: Falando.
0: Olha o nível do Fortaleza. O Fortaleza hoje tá bem abaixo do Inter.
1: Nossa.
3: Mas 900 mil pra um cara que não levanta os pés do chão. É bem pago. Mas e porque o cara não joga nada?
1: Erro, né? Erro de.
3: Pois é. E não erro é outro erro que tá vindo pro Inter agora? Esse do Fortaleza? Não é mais um só?
1: Tomara que não. Precisa qualificar um pouquinho a questão da finalização do Internacional.
3: Vocês criticavam do alemão, mas ele fazia gol.
1: Tem que qualificar, treinar, finalização no Internacional. O Inter não consegue acertar o gol. Quando acerta, a bola vai na trave ou dá em cima do goleiro. É esse tipo de coisa aí que pode levar o Internacional a uma situação muito perigosa dentro da competição.
0: Gratidão, Leonardo, Mirão.
1: Ah, eu queria falar da Copa do Mundo, já não falo mais de Copa
0: Amanhã
1: do Mundo.
0: Amanhã a gente fala um pouquinho,
2: fala,
0: o senhor não falou ainda.
2: Daqui 3 anos e 11 meses o senhor volta a falar em Copa do Mundo.
1: Ai, que ruim.
3: Não sei se o senhor sabe que acabou domingo a Copa.
1: E acabou domingo, vai que tem 11 meses. Sim. 4
2: não,
1: anos estão faltando.
2: Não, o senhor já está contando, já está computando, já passou
3: que
2: 19,
3: dia hoje?
2: 20, 21.
3: Que dia hoje?
1: Hoje é 20.
3: Então já falamos 3. Da Copa na segunda, na terça e na quarta.
0: Não, mas amanhã a gente vai dar um espaço para ele falar da Copa do Mundo aí no início do programa.
2: Isso, amanhã pode ser que eu não esteja. Desde o cedo meu
1: não
2: espaço
1: comece,
2: pro senhor.
1: Não comece.
3: Análise do Mirão Corujão.
1: O senhor está convocado para as 2 da tarde estar aqui.
2: Vem aí.
1: Para que às 6 da tarde...
2: Vem aí.
0: Na sequência, a voz do Brasil.
1: Até
0: para
1: lá.
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2: gente. 91 anos na voz do Brasil.
1: Hoje?
3: Olha aí, ó.
2: Hoje que dia é?
1: 23.
2: Então foi ontem.
0: Foi
2: 91
0: ontem.
2: Anos.
0: Era o,
2: parabéns.
0: No início não era a voz do Brasil, era... Tinha um outro...
2: Hora do Brasil.
0: A Hora do Brasil.
1: Vou ouvir hoje, porque eu gosto de ouvir a voz
0: do Brasil. Tá, mas então na sequência a voz do Brasil.

0: 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Está no ar a Voz do Brasil. As notícias do governo federal que movimentaram o país no dia de hoje.
1: Olá. Olá, boa noite.
0: Boa noite para você que nos acompanha em todo o país.
1: Quinta-feira, 23 de julho de 2026.
0: E vamos ao destaque do dia.
1: Governo contesta a decisão dos Estados Unidos de impor nova tarifa de 12,5% a produtos brasileiros.
0: E diz que o Brasil é reconhecido na Organização Internacional do Trabalho pelo combate ao trabalho forçado.
1: Restituição do imposto de renda.
0: Receita Federal abre amanhã consulta ao terceiro lote de pagamento.
1: Depósito será feito no dia 31 de julho, Thaís de Araújo.
2: Para saber se a sua restituição foi liberada, basta acessar o serviço Meu Imposto de Renda no site da Receita Federal ou consultar pelo aplicativo oficial do órgão em celulares e tablets.
0: Ciência e inovação contra desigualdades.
1: Prêmio Jovem Cientista reconhece iniciativas que desenvolvem tecnologias de inteligência artificial com impacto social.
0: Sobre o assunto, conversamos com Olival Freire Júnior, presidente do CNPq.
3: Em princípio, todos os alunos do segundo grau da universidade, alunos de mestrado, alunos de doutorado, um jovem pesquisador já com doutorado, todos esses podem se candidatar.
1: Na apresentação da Voz do Brasil, Luciana Vasconcelos e eu, Ellen Bernardes.
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1: Produtores rurais devem ficar atentos. Os imóveis cadastrados no Cadastro Ambiental Rural, o CAR, precisam ter as informações validadas ou corrigidas.
0: A consulta é simples e pode ser feita pela internet.
1: Quem não verificar possíveis pendências pode perder benefícios. Saiba como consultar a situação do cadastro.
4: Mais de 845 mil produtores rurais de todo o Brasil receberam notificação para validar as informações de seus imóveis no Cadastro Ambiental Rural. As notificações foram enviadas pelo gov.br. Para consultar se o imóvel tem alguma pendência, o proprietário deve acessar o site www.car.gov.br e consultar a caixa de mensagem da Central Proprietário Possuidor, como explica Henrique Dolabella, diretor do Cadastro Ambiental Rural.
5: A mensagem pode ser para validar a análise que o Estado fez, pode ser para retificar alguma informação que o Estado identificou que não estava corretamente declarado, ou pode ser para subir algum documento comprovando aquela informação. Em outros estados que não usam o sistema federal, que usam o sistema estadual próprio, aí ele vai ter que entrar no SICAR do Estado, né, e cada estado vai ter o seu processo.
4: O CAR funciona como um mapa digital das áreas rurais e compõe uma base de dados para controle, monitoramento, planejamento ambiental e econômico e combate ao desmatamento. Atualmente, 8 milhões de propriedades estão inscritas no Cadastro Ambiental Rural. De acordo com Gabriela Gonçalves, coordenadora-geral da gestão do SICAR, o registro é obrigatório, gratuito e dá oportunidades para quem vive no campo.
6: É muito importante estar com o cadastro em dia e acompanhar as notificações da Central do Proprietário Possuidor, porque o Cadastro Ambiental Rural ele é obrigatório para o acesso ao crédito, ele também traz melhores condições de acesso ao crédito quando ele está regularizado. Então, é necessário e vale muito a pena acompanhar o Cadastro Ambiental Rural através da Central do Proprietário Possuidor.
4: Produtores do Acre, Rondônia, Pará, Tocantins, Mato Grosso, Mato Grosso do Sul, Goiás, Bahia, Espírito Santo, São Paulo e Santa Catarina devem acessar os cadastros ambientais do próprio estado para checar pendências. Todos os demais vão encontrar as informações no sistema federal, car.gov.br. Reportagem Graziele Bezerra.
7: E produtores rurais podem procurar na Embrapa orientações sobre as mudanças climáticas causadas pelo El Niño.
1: As previsões climáticas indicam mais chuva e temperaturas acima da média para a região sul do país nos próximos meses.
7: Diante desse cenário, produtores rurais podem adotar medidas de planejamento para reduzir os impactos nas lavouras e na pecuária.
8: O El Niño deve permanecer até o início de 2027 e trazer mais chuva, maior nebulosidade e temperaturas acima da média para a região sul do país. Mas, segundo especialistas, conhecer o fenômeno com antecedência permite reduzir riscos no campo. Orientações técnicas voltadas às principais atividades agropecuárias da região reúnem recomendações que podem auxiliar os produtores nesse planejamento, explica José Reinaldo Moraes, pesquisador da Embrapa Clima Temperado.
9: Ele reúne aí recomendações específicas para grãos, fruticultura, silvicultura, horticultura, pastagem, diversas aí, tipos de manejo, sempre com base no histórico de eventos anteriores que nós tivemos e também no conhecimento acumulado de anos, que a gente tem aí de convivência com esse fenômeno.
8: O documento recomenda que o produtor acompanhe as previsões meteorológicas oficiais, respeite o zoneamento agrícola de risco climático, planeje os investimentos e considere a contratação do seguro rural. A orientação é adaptar o manejo de acordo com cada cultura, já que os efeitos do El Niño variam entre lavouras e sistemas de produção. Nos cereais de inverno, como trigo, cevada e aveia, a atenção deve ser redobrada com doenças e com o planejamento da colheita. Para soja, milho e arroz irrigado, o foco está na drenagem das áreas, conservação do solo e monitoramento fitossanitário, para detectar pragas e doenças. Já na fruticultura, o excesso de chuva pode favorecer erosões, doenças e até comprometer a produtividade dos pomares. O pesquisador José Reinaldo da Embrapa ressalta que planejar pode evitar grandes perdas no campo.
9: Quanto antes o produtor incorporar essas orientações, no planejamento da sua safra, menor tende ele a sofrer os impactos financeiros, que pode levar o El Niño.
8: Além das recomendações para cada atividade, prevenir perdas começa antes mesmo da chegada das chuvas. O acompanhamento das informações climáticas e a adoção de práticas já conhecidas pela pesquisa ajudam o produtor a tomar decisões mais seguras e aumentar a capacidade de enfrentar os desafios provocados pelo El Niño. Reportagem Pablo Mundim.
1: E a chegada do El Niño com previsão de mudanças climáticas acendem o alerta dos cuidados para evitar doenças transmitidas por insetos e mosquitos, como dengue e chikungunya.
7: Altas temperaturas e maior volume de chuva em algumas regiões podem favorecer a circulação do mosquito Aedes aegypti a partir do segundo semestre desse ano.
1: E o Ministério da Saúde recomenda que estados e municípios intensifiquem as ações de vigilância e controle. Saiba mais com Diego Freitas.
10: O Ministério da Saúde emitiu uma nota técnica em que alerta estados e municípios para a possibilidade de aumento na transmissão de arboviroses, como dengue e chikungunya, em razão da previsão de ocorrência do fenômeno El Niño ao longo do segundo semestre deste ano. Segundo projeções citadas no documento, o aumento das temperaturas e das chuvas em algumas regiões e os períodos de seca em outras áreas podem favorecer a proliferação do mosquito Aedes aegypti. A estimativa é de cerca de 1.700.000 casos de dengue em 2027, considerando cenários climáticos que ainda podem ser atualizados. A orientação é reforçar as ações de vigilância e controle, com bloqueio da transmissão nos primeiros casos identificados, reorganização das atividades dos agentes de combate às endemias e adoção das medidas de controle do vetor. A população também deve eliminar possíveis criadores do mosquito, observar os sintomas das arboviroses e procurar atendimento de saúde ao surgimento dos primeiros sinais da doença. Para acompanhar os alertas, basta acessar o portal info.dengue.mate.br. Diego Freitas, para a Voz do Brasil.
7: Os Estados Unidos anunciaram novas tarifas de importação a produtos brasileiros.
1: E o governo brasileiro acaba de divulgar nota contestando a decisão.
7: A repórter Luana Karen está aqui no estúdio da Voz do Brasil e tem mais informações pra gente. Boa noite, Luana.
11: Boa noite, Luciana e Ellen. Boa noite aos ouvintes da Voz do Brasil. Olha, em nota divulgada há pouco, o governo brasileiro rechaçou a decisão do governo dos Estados Unidos de impor tarifas de 12,5% sobre produtos brasileiros. A nova tarifa está relacionada a investigações sobre trabalho forçado. De acordo com a nota assinada pela Secretaria de Comunicação Social da Presidência da República, ao longo da investigação, o Ministério do Trabalho e Emprego prestou explicações e forneceu farta documentação sobre a legislação brasileira e da atuação das autoridades aduaneiras para coibir importações de bens produzidos por trabalho forçado. O documento afirma que o Brasil é reconhecido há décadas pela Organização Internacional do Trabalho, pelos fortes compromissos assumidos no combate ao trabalho forçado. Além do compromisso internacional com o combate ao trabalho forçado, o governo brasileiro cita o compromisso interno intensificado pelas políticas domésticas de fiscalização, prevenção, acolhimento das vítimas e combate ao trabalho escravo contemporâneo. A nota ainda destaca que o governo brasileiro responsabiliza as empresas e indivíduos, aplicando multas severas e mantendo um cadastro de lista suja de empregadores.
1: Luana, e o governo indicou quais são as medidas que deve tomar a partir de agora?
11: Indicou sim, Ellen. O documento afirma que o Brasil iniciará imediatamente os trâmites para acionar os instrumentos previstos na Lei de Reciprocidade, aprovada por unanimidade pelo Congresso Nacional, e levará o tema ao Mecanismo de Solução de Controvérsias da Organização Mundial do Comércio. Ellen e Luciana.
7: Luana, muito obrigada pela sua participação ao vivo aqui na Voz do Brasil.
1: O papel da ciência é transformar a realidade e trazer melhorias práticas para o dia a dia da sociedade.
7: Com essa missão, o Prêmio Jovem Cientista chega à sua 32ª edição, destacando a inteligência artificial para o bem comum.
1: O objetivo é reconhecer projetos de estudantes e pesquisadores que utilizem a inteligência artificial para reduzir desigualdades, proteger o meio ambiente e melhorar os serviços públicos no Brasil.
7: Para falar sobre o prêmio e como a ciência pode revolucionar o uso da tecnologia no nosso dia a dia, eu e Nazi Brum conversamos mais cedo com Olival Freire Júnior, presidente do Conselho Nacional de Desenvolvimento Científico e Tecnológico, CNPq. Vamos ouvir. Nós vamos conversar agora sobre ciência. Presidente, muito obrigada pela sua participação aqui na Voz Brasil.
12: Muito obrigado.
7: Para começar, vamos falar sobre o Prêmio Jovem Cientista. O que é esse prêmio?
12: É uma das ações mais tradicionais do CNPq. Ela tem quase 50 anos de existência. É uma iniciativa conjunta do CNPq com a Fundação Roberto Marinho. E temos também sempre um patrocinador master que pode variar ao longo do tempo. Atualmente é a Shell. Qual é a importância desse prêmio? Eu gosto de dizer que prêmios são importantes em todas as atividades humanas. Acabamos de ver um exemplo de um prêmio que foi um fracasso para nós brasileiros. Qual é o brasileiro que não ficou frustrado com a Copa do Mundo? E qual é o brasileiro que não ficou contente com o desempenho do Wagner Moura e da Fernanda Torres na premiação do cinema? Então, prêmios são importantes em quaisquer atividades. E na ciência não é diferente. A particularidade desse prêmio, que é um prêmio para tentar fisgar um jovem promissor. Então, não é o prêmio, não é um prêmio Nobel. Não é o prêmio Álvaro Alberto, então não é o prêmio para o pesquisador já consolidado. Então é uma tentativa, nos mantendo na questão do futebol, de você olhar para a divisão de base e dizer, aquilo ali tem futuro. Essa que é a ideia. Na última rodada, nós premiamos várias pessoas, algumas delas foram tão destacadas que na comemoração dos 75 anos do CNPq, nós convidamos alguns deles, Emanuele, Elisângela, o Raul, para apresentarem seus trabalhos para aquele público, que era um público diversificado, que estava comemorando os 75 anos do CNPq.
13: Bom, presidente, esse ano, qual que é o tema do Prêmio Jovem Cientista e por que ele foi escolhido?
12: Então, isso é muito importante porque o tema ele orienta a escolha e orienta quem vai se candidatar, e a gente sempre busca um tema na fronteira da pesquisa. Já tivemos o tema, como no ano passado, o problema da mudança climática em escala global, e o tema desse ano é inteligência artificial relacionada ao bem comum. Esse dilema que o mundo inteiro hoje atravessa, de uma transição tecnológica disruptiva, mas uma transição em que nós estamos preocupados com o modo como a sociedade incorpora e não se perde nessa transição.
11: E como é que o investimento em jovens talentos pode contribuir para esse desenvolvimento tecnológico, científico do país?
12: Veja, os prêmios, eles são importantes também pelo valor financeiro, pelas bolsas que são atribuídos. Mas eles também colocam luz sobre certos projetos. Eu falei dos projetos desse ano. Um dos projetos que eu posso reportar para vocês é um projeto que foi destacado. Era um projeto de você ter uma célula fotoelétrica portátil que aquele coletor de castanha na floresta amazônica, veja que eu estou falando de um produto que o Brasil vende para o mundo inteiro. Não, Brasília Nuts, aqui a gente chama de castanha do Pará, o pessoal do Acre, do Amapá vai me matar, né? Mas eu estou fazendo a ressalva, né? É a castanha do Brasil, né? Então o prêmio é um kit portátil que você carrega nas costas. Eu confesso para vocês que eu participei da entrega desse prêmio, eu achei importante, mas eu não entendi a profundidade do impacto desse prêmio. Eu só compreendi tempos depois, numa viagem ao Amapá, e eu conversando com mais calma com o orientador da Emanuele, e aí ele me explicou o tempo que o castanheiro passa sem contato telefônico, sem luz à noite, 40 dias, 60 dias. Então você veja que é algo que, é claro que ainda é um projeto, é um piloto, ainda precisa chegar, ter escala para chegar no mercado, mas é algo que impacta na vida dos povos da Amazônia e impacta na economia brasileira, porque é o pessoal que coleta um dos produtos de exportação do Brasil.
13: Então são projetos que podem fazer a diferença realmente, né?
12: Exatamente, exatamente.
11: E quem pode participar desse prêmio que vai falar de inteligência artificial, que é um tema tão atual, como o senhor disse, né?
12: Em princípio, porque o prêmio tem faixas, então em princípio todos os alunos do segundo grau da universidade, aluno de mestrado, aluno de doutorado, um jovem pesquisador já com doutorado, todos esses podem se candidatar. Aí tem que olhar no edital qual a faixa em que ele se enquadra.
11: E vamos lembrar que o endereço, para quem tiver interesse no prêmio, é jovemcientista.cnpq.br.
12: Perfeito.
11: Todo mundo pode participar e tentar impactar, mandar projetos que impactem, né, a vida, não só do cientista, mas também do país, né, presidente?
12: E se tiver alguma confusão, bota lá no Google, Jovem Pesquisador CNPq, não vai dar outro endereço, é esse que você acabou de falar.
13: Agora, presidente, vamos falar rapidamente sobre a SBPC, a Sociedade Brasileira para o Progresso da Ciência, que começa agora. Como é que vai ser a participação do CNPq?
12: Veja, a SBPC é uma entidade da sociedade civil, até um pouco mais antiga do que o CNPq, né? Mas que tem tido um importante papel ao longo da história do Brasil. É a voz do cientista, que como sociedade civil se dirige à própria sociedade e ao governo. Então o CNPq sempre apoiou essa reunião da Sociedade Brasileira do Progresso da Ciência e sempre participou dessa reunião. Esse ano em Niterói, belíssima cidade, nós vamos participar com uma atração dentre outras, que essa atração eu queria chamar a atenção. Nós concebemos uma linha do tempo, a propósito dos 75 anos do CNPq, uma linha do tempo que dá corpo e voz ao lema dos 75 anos, que é olhando bem, tem CNPq. É a ideia de que em muitas das atividades de ciência e tecnologia que nós brasileiros nos orgulhamos, por vezes a gente não percebe que tem a marca do CNPq. Então, nessa linha do tempo, a gente vai encontrar, por exemplo, pesquisa de petróleo em águas profundas. Tem

0: É preciso olhar bem para ver o apoio do CNPq. Então, quem tiver a oportunidade de ir a Niterói, eu convido para que passe no estande do CNPq para ver essa linha do tempo.
1: Muito obrigada pela sua participação aqui na Voz do Brasil. A gente conversou com o presidente do Conselho Nacional de Desenvolvimento Científico e Tecnológico, Olival Freire Júnior. Muito obrigada, presidente.
0: Agradeço a vocês pela possibilidade de falar do CNPq, de falar da pesquisa no Brasil, e agradeço também, claro, à EBC e ao público que nos acompanhou.
2: E a consulta ao terceiro lote de restituição do Imposto de Renda 2026 será aberta nesta sexta-feira, dia 24 de julho.
1: Quem ainda não recebeu a restituição deve verificar se há inconsistências.
2: Saiba como verificar a restituição e resolver possíveis pendências.
3: A consulta ao terceiro lote da restituição do Imposto de Renda será liberada nesta sexta-feira, dia 24, a partir das 9 horas. Mais de 2 milhões e 700 mil contribuintes serão contemplados e o pagamento está previsto para o dia 31 de julho. Para saber se a sua restituição foi liberada, basta acessar o serviço Meu Imposto de Renda no site da Receita Federal ou consultar pelo aplicativo oficial do órgão em celulares e tablets. De acordo com a Receita Federal, cerca de 165 mil restituições não foram creditadas, porque o contribuinte informou o CPF como chave PIX para recebimento, mas não possui conta bancária vinculada a essa chave. Nesses casos, é possível cadastrar uma chave PIX CPF junto a uma instituição financeira, atualizar os dados pelo serviço Meu Imposto de Renda ou enviar uma declaração retificadora. Após o processamento, permanecerão pendentes apenas restituições que ficaram retidas em malha fiscal ou que apresentam inconsistências nos dados bancários informados para recebimento, como os casos relacionados à chave PIX. Thaís de Araújo, para a Voz do Brasil.
1: Atenção, microempreendedores individuais e microempresários.
2: A implantação do novo Cadastro Nacional da Pessoa Jurídica pela Receita Federal vai suspender temporariamente os serviços de abertura, alteração e baixa de empresas realizadas pelas juntas comerciais.
1: Até o próximo sábado, às 7 horas da manhã, a base do CNPJ fica disponível apenas para consultas.
2: No sábado, a base ficará totalmente indisponível, impossibilitando consultas e qualquer outra operação relacionada ao cadastro.
1: O prazo para o restabelecimento total dos serviços está previsto para segunda-feira, 27 de julho.
2: A emissão do novo formato do CNPJ alfanumérico está marcada para o dia 31 de julho.
1: E atenção, estudantes, termina amanhã o prazo para os pré-selecionados da primeira chamada do ProUni entregarem a documentação que comprova as informações de inscrição à instituição de ensino onde foram selecionados.
2: Neste segundo semestre, o programa oferece mais de 471 mil bolsas de estudos parciais e integrais em todo o país.
4: Os estudantes pré-selecionados no programa Universidade para Todos, o ProUni, do segundo semestre deste ano, têm até sexta-feira, dia 24, para comprovar as informações passadas durante a inscrição. A documentação exigida pode ser apresentada diretamente na instituição em que o aluno foi pré-selecionado. É responsabilidade do candidato verificar com a universidade os horários e locais para realizar este processo. A perda do prazo ou não comprovação das informações implicará na reprovação dos alunos. Quem não foi pré-selecionado nesta etapa poderá participar da segunda chamada do ProUni, prevista para o dia 5 de agosto. Também será possível manifestar interesse na lista de espera entre os dias 26 e 27 de agosto. A divulgação da lista ocorrerá no dia 1º de setembro e a comprovação das informações deve ser feita entre 1º e 14 de setembro. Nesta edição, o ProUni recebeu mais de 529 mil inscrições e ofertou 471.304 bolsas de estudo em 380 cursos de graduação. A iniciativa oferece bolsas de estudo integrais que cobrem cobrem 100% do valor da mensalidade e parciais, que correspondem a 50%. A iniciativa é realizada duas vezes ao ano. Mais informações em acessounico.mec.gov.

0: .br/ProUni. Thaís Vitória para a Voz do Brasil.
1: O Ministério da Educação recebe até o dia 31 de julho a declaração do Censo Escolar 2026 e orienta gestores a preencherem os dados referente aos alunos da educação especial.
2: Eles podem acessar um guia do INEP com orientações específicas sobre oferta de atendimento educacional especializado.
1: Os dados devem ser fornecidos em educacenso.inep.gov.br.
2: E essas foram as notícias do Governo Federal.
1: Uma realização da Secretaria de Comunicação Social da Presidência da República.
2: Com produção da empresa Brasil de Comunicação.
1: Fique agora com as notícias do Poder Judiciário e do Congresso Nacional. Uma boa noite.
2: Boa noite e até amanhã.
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5: Decisão do Supremo Tribunal Federal permite retomada da cobrança de IPTU em Teresina, no Piauí.
6: STJ reafirma que quando a vítima de homicídio deixa filhos menores, essa consequência pode aumentar a pena base do condenado.
5: TSE orienta tribunais regionais a criarem parcerias com instituições especializadas para combater a desinformação eleitoral.
6: Boa noite, eu sou Marcela Luiza.
5: Eu sou Walter Lima.
6: O Supremo Tribunal Federal suspendeu o liminar do Tribunal de Justiça do Piauí, que havia interrompido a cobrança de IPTU na cidade de Teresina.
5: De acordo com a decisão do ministro Alexandre de Moraes, o município declarou que a queda da arrecadação poderia causar grave impacto na economia pública e comprometer a execução de serviços essenciais. Fernanda Porto.
7: Diante da urgência, o caso foi julgado pelo ministro Alexandre de Moraes, que está na presidência do STF nesta segunda quinzena de julho. Ao atender o pedido para restabelecer a cobrança do imposto, o ministro Alexandre de Moraes considerou o levantamento da Secretaria Municipal de Finanças de Teresina, que indica que a paralisação da cobrança do IPTU impactou em arrecadação de mais de 84 milhões de reais. Na decisão, o ministro Alexandre de Moraes ressaltou que o município demonstrou que a queda de arrecadação poderia causar grave impacto na economia pública e comprometer a execução de serviços essenciais.
6: Quando a vítima de um homicídio deixa filhos menores, essa consequência pode aumentar a pena base do condenado.
5: Esse entendimento foi reafirmado pelo Superior Tribunal de Justiça. Fátima Uchoa.
8: Agora, sob o rito dos recursos repetitivos, a terceira sessão do STJ fixou essa tese que deve ser observada por juízes e tribunais. De acordo com o relator ministro Reinaldo Soares da Fonseca, o fato de a vítima do crime deixar filhos menores pode repercutir no aspecto material e gerar impacto em questões emocionais, mas esse posicionamento não pode ser aplicado automaticamente porque transformaria uma circunstância judicial em fator objetivo de aumento da pena. Ainda segundo o ministro, não é necessário exigir a comprovação de impacto excepcional ou individualizado para os dependentes da vítima, sob o risco de se esvaziar a própria finalidade da análise dessa circunstância judicial.
6: O Tribunal Superior Eleitoral orienta tribunais regionais a criarem parcerias com instituições especializadas para combater a desinformação eleitoral.
5: A ação permitirá a ampliação da capacidade técnica da Justiça Eleitoral, garantindo segurança jurídica na análise de processos que envolvam desinformação e conteúdo gerado por inteligência artificial. Juliana Cariri.
9: Os acordos poderão prever o compartilhamento de metodologias, o acesso a profissionais especializados, laboratórios e ações de capacitação. O TSE ressalta que as parcerias não alteram as competências das autoridades judiciárias nem as garantias.
6: Tribunal Superior do Trabalho mantém decisão que anulou reintegração de metalúrgico demitido por justa causa.
5: O trabalhador foi dispensado após comentar em rede social sobre a empresa em que ele trabalhava. Marla Lacerda.
10: O metalúrgico havia sido reintegrado por decisão provisória em primeira instância, alegando que sofria de depressão e que não podia ser dispensado por motivo de doença ocupacional. Mas o TRT de Campinas, São Paulo, suspendeu a medida. O caso foi analisado então pela SDI2 do TST, que confirmou a decisão de segundo grau. Para o colegiado, ainda não há elementos suficientes para concluir que a demissão foi irregular. Os ministros destacaram também que a estabilidade pela doença ocupacional não impede a dispensa por justa causa. Portanto, a validade da demissão ainda será analisada na ação principal após a produção das provas necessárias.
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6: Uma boa noite.
5: E até amanhã.
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12: Eu sou Humberto Pinheiro e estes são os destaques de hoje do Jornal do Senado, que começa agora. Nova lei fortalece a produção nacional de medicamentos e vacina. Piso dos professores, frete rodoviário e renovação da CNH estão entre as medidas aprovadas pelo Senado. Emendas parlamentares para shows podem ser proibidas. Boa noite. Foi sancionada a lei que cria a Estratégia Nacional para o Desenvolvimento do Complexo Econômico Industrial da Saúde. A nova legislação busca fortalecer a produção nacional de medicamentos, vacinas, equipamentos e insumos médicos. O objetivo é reduzir a dependência do Brasil de produtos importados, ampliar a capacidade da indústria nacional e garantir mais segurança no abastecimento do sistema de saúde. A reportagem é de Patrícia Oliveira.
13: São mecanismos para incentivar empresas e instituições de pesquisa a desenvolver e fabricar esses produtos no país. A nova lei também amplia parcerias entre o governo, universidades e empresas e prevê linhas de crédito. Para o relator do projeto que deu origem à lei, senador Rogério Carvalho, do PT de Sergipe, a pesquisa tecnológica em saúde deve se voltar para soluções dos problemas brasileiros.
14: A pandemia de Covid-19 demonstrou que buscar a autossuficiência em fármacos, vacinas e equipamentos hospitalares é um dever do Estado para assegurar o direito constitucional à saúde.
13: A nova lei também altera normas do SUS e a lei de licitações para facilitar as compras públicas no setor de saúde.
12: No primeiro semestre de 2026, o Senado aprovou medidas provisórias que tratam do piso salarial dos professores da educação básica e do frete rodoviário de cargas. Os senadores também deram aval à renovação automática da Carteira Nacional de Habilitação. Repórter Pedro Pincer.
15: O Congresso Nacional aprovou medidas provisórias importantes, como a que reajusta o piso salarial dos professores da educação básica para R$ 5.130,63 em 2026, um aumento de 5,4% sobre o valor anterior, com ganho real de 1,5 ponto percentual acima da inflação. O texto aprovado estabelece novo cálculo para reajuste anual. A senadora professora Dorinha Seabra, do União do Tocantins, destacou a importância de valorizar o trabalho dos docentes.
16: Não tem educação boa, nem educação de qualidade, se os profissionais da educação não forem devidamente respeitados e valorizados. Esse é o nosso apelo para que, a partir do piso, as carreiras sejam reorganizadas nos diferentes municípios brasileiros e nossos estados.
15: Outro destaque foi a medida provisória que altera as regras e o cálculo do piso mínimo do frete rodoviário de cargas para considerar custos operacionais. A medida beneficia os caminhoneiros por estabelecer novas regras de regulamentação para empresas que contratem caminhoneiros para a realização de transporte rodoviário de cargas. Para o senador Stevenson Valentim, do Podemos do Rio Grande do Norte, a medida faz justiça e traz tranquilidade para a categoria.
17: Entendo que esse viés da multa já atingiu a sua pedagogia e permanecer com essa injustiça é passar uma ideia de vingança e que não contribui nada para a sociedade. É importante que o caminhoneiro esteja preocupado com a carga, com seu horário de entrega, com a distância da família, com as condições das nossas rodovias.
15: Outra medida provisória aprovada no primeiro semestre do ano garante a renovação automática da Carteira Nacional de Habilitação de motoristas que, ao término da validade do documento, estiverem no Registro Nacional Positivo de Condutores. O cadastro mostrará o nome das pessoas que não tenham cometido nenhuma infração de trânsito nos últimos 12 meses.
12: E o Senado deve analisar a partir de agosto um projeto que cria o Prêmio Nacional da Educação Brasileira. A proposta busca reconhecer iniciativas de estados, municípios, escolas e estudantes que contribuam para melhorar a educação. O objetivo é valorizar boas práticas e incentivar ações que fortaleçam a educação em diferentes etapas, da educação infantil ao ensino médio. A proposta prevê categorias específicas para reconhecer experiências bem-sucedidas em todo o país. Os detalhes com o repórter Rodrigo Rezende.
18: O Senado deve analisar a partir de agosto um projeto que cria o Prêmio Nacional da Educação Brasileira. A ideia, apresentada pelo senador Camilo Santana, do PT do Ceará, reconhece estratégias e iniciativas para a promoção de avanços na melhoria da qualidade da aprendizagem na educação básica feitas por estados, municípios, escolas ou estudantes brasileiros. Camilo Santana, atual presidente da Comissão de Educação do Senado, ressalta que todas as formas de desenvolvimento da educação brasileira devem ser valorizadas.
19: Eu sempre digo que a educação precisa estar acima de qualquer questão político-partidária nesse país. Está em jogo a qualidade da educação para nossas crianças e jovens desse país. Temos muito ainda a fazer, muito caminho a ser percorrido.
18: O prêmio terá 8 categorias e regulamento posterior irá definir a forma de seleção dos vencedores. A proposta de criação do Prêmio Nacional da Educação Brasileira ainda será analisada pelas comissões do Senado.
12: Um projeto apresentado no Senado tipifica como ilícito o uso de emendas parlamentares para o financiamento de shows e apresentações artísticas. A medida pretende modificar a lei de improbidade administrativa para penalizar os gestores públicos infratores de maneira mais dura e até mesmo com a perda da função. Mais informações com o repórter Douglas Castilho.
20: Apresentado pelo senador Eduardo Girão, do Novo do Ceará, o texto prevê que o uso de emendas parlamentares para financiamento de shows e apresentações artísticas seja enquadrado como ato que causa prejuízo ao erário. Essa modalidade de infração tem também como sanções a perda dos direitos políticos por até 8 anos, multa de até 2 vezes o valor do dano causado e o ressarcimento integral dos danos verificados.
21: É um dinheiro que se evapora e que, se for em equipamentos para o hospital, fica lá por anos, por décadas, né? E esse projeto nosso visa normatizar isso e considerar como improbidade administrativa, com punição.
20: O autor do projeto justificou ainda que a medida pode combater o superfaturamento e os desvios que costumam ocorrer nesse tipo de transação. Além disso, segundo ele, haveria diversas vezes um conflito de interesses, pelo fato de gestores usarem dinheiro público para contratarem bandas ou grupos que têm eles próprios como empresários. O projeto aguarda a destinação para discussão nas comissões do Senado.
12: Mais de 158 milhões de brasileiros estão aptos a votar nas eleições de 4 de outubro. O número é o maior da história e representa um crescimento de mais de 2 milhões de eleitores em relação a 2022. No primeiro turno, os eleitores vão escolher presidente da República, governadores, dois senadores, deputados federais, deputados estaduais e distritais. A reportagem é de Rodrigo Rezende.
18: 158 milhões e 700 mil pessoas devem decidir os mandatários dos próximos anos para a presidência da República, governos estaduais e distrital, Senado, Câmara dos Deputados e Assembleias Estaduais. Em relação às eleições de 2022, houve um acréscimo de 2 milhões e 200 mil eleitores. As mulheres representam quase 53% do eleitorado e cerca de 3 milhões e 500 mil eleitores têm 18 anos ou menos. O presidente do Tribunal Superior Eleitoral, ministro Nunes Marques, ressalta que a população brasileira é soberana para escolher seus representantes e definir o futuro do país.
0: O futuro da nossa democracia não será delineado por máquinas, mas pelos milhões de brasileiras e brasileiros que depositam nas urnas sua mensagem de esperança, traduzida no voto direto, secreto, universal e periódico.
18: Os três maiores colégios eleitorais estão na região Sudeste: São Paulo, com 34 milhões, Minas Gerais, com 16 milhões e Rio de Janeiro, com quase 13 milhões de eleitores. 918 mil brasileiros vivendo no exterior estão lá. Colégios eleitorais estão na região Sudeste: São Paulo, com 34 milhões, Minas Gerais, com 16 milhões e Rio de Janeiro, com quase 13 milhões de eleitores. 918 mil brasileiros vivendo no exterior estão aptos para votar.
12: O senador Wellington Fagundes, do PL de Mato Grosso, defendeu o projeto de lei que permite a destinação de emendas parlamentares da saúde para o atendimento pré-hospitalar realizado pelos corpos de bombeiros militares. Na análise dele, a proposta reconhece que esse serviço integra a rede de atendimento em saúde e amplia as responsabilidades de investimento na estrutura das corporações. Trabalhos técnicos de Josivaldo Souza. O Jornal do Senado fica por aqui. Acompanhe agora as notícias da Câmara dos Deputados. Boa noite.
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22: Câmara transforma em lei atendimento a brasileiras que vivem no exterior.
23: Herdeiros poderão retirar valores de até 40 salários mínimos sem inventário.
22: Comissão aprova inclusão digital de alunos com deficiência da rede pública.
24: Boa noite. A Comissão de Educação aprovou a criação da Política de Alfabetização Digital das Pessoas com Deficiência. A repórter Sofia Peçanha tem os detalhes da votação.
25: A Comissão de Educação da Câmara dos Deputados aprovou o projeto que institui a Política Nacional de Alfabetização Digital das Pessoas com Deficiência. Antes disso, o texto também foi aprovado pela Comissão de Defesa dos Direitos das Pessoas com Deficiência. A proposta tem como objetivo garantir o letramento digital de estudantes com deficiência da rede pública de ensino. Isso inclui desde o uso básico de computadores e internet, até ferramentas que auxiliam na comunicação, no acesso à informação e no desenvolvimento escolar. A relatora do projeto na Comissão de Educação, a deputada Maria Rosas, do Republicanos de São Paulo, destacou a importância da medida para promover a inclusão.
26: Aprovar essa política nacional de alfabetização digital, especificamente para as pessoas com deficiência, é um marco para que nós possamos trazer e falar na ação a pessoa com deficiência, dizendo: nós lutamos pela inclusão dos direitos da pessoa com deficiência.
25: Para isso, o projeto prevê a capacitação de professores e gestores, a adaptação dos métodos de ensino e investimento em infraestrutura tecnológica nas escolas, como equipamentos e conexão à internet. A ideia é que a tecnologia deixe de ser um obstáculo e passe a ser uma ferramenta de inclusão, como ressaltou a relatora ao afirmar que a transformação digital precisa considerar as necessidades de todos os estudantes.
26: A transformação digital da educação somente se realiza plenamente quando contempla a diversidade dos estudantes e assegura a eliminação de barreiras que dificultam o acesso à participação e aprendizagem das pessoas com deficiência.
25: A política de educação digital para pessoas com deficiência também estabelece que o desenvolvimento dos alunos e da instituição deverá ser acompanhado bimestralmente. Segundo o autor da proposta, o deputado Carlos Henrique Gaguinho, do União de Tocantins, com mais acesso acesso e preparo, os estudantes com deficiência podem ter mais autonomia nos estudos, mais participação nas atividades escolares e melhores oportunidades no futuro, inclusive no mercado de trabalho. O próximo passo para a aprovação da Política Nacional de Alfabetização Digital das Pessoas com Deficiência será a análise pela Comissão de Finanças e Tributação. Da Rádio Câmara de Brasília, Sofia Peçanha.
2: Educação.
3: Bibo Nunes do PL do Rio Grande do Sul é autor do projeto que proíbe a aprovação automática de alunos não alfabetizados nos três primeiros anos do ensino fundamental. O texto altera a Lei de Diretrizes e Bases da Educação Nacional e aguarda análise pela Comissão de Constituição e Justiça.
6: Tem que saber ler e escrever, isso é o mínimo. Escola é para educar, que acima de tudo o objetivo das escolas é a educação. Se não for educação, não tem o menor fundamento. Espero que aprove para o bem da educação no Brasil. Não tem fundamento uma criança no primeiro, segundo, terceiro ano serem aprovados sem saber ler e escrever. Essa é a minha luta para melhorar de fato a educação no Brasil.
24: Bibo Nunes acredita que a promoção automática dos alunos serve apenas para melhorar indicadores educacionais.

0: Anais. Na avaliação do deputado, a medida desestimula estudantes e professores, cria uma falsa sensação de aprendizado e compromete a qualidade da educação.
1: Justiça. Comissão aprova proposta que permite até 40 salários mínimos para a retirada de valores a herdeiros. A repórter Júlia Lopes explica a atualização dos valores.
2: A Comissão de Finanças e Tributação da Câmara dos Deputados aprovou um projeto que atualiza para até 40 salários mínimos, o equivalente hoje a R$ 64.840, o valor que poderá ser liberado a herdeiros sem necessidade de inventário em cadernetas de poupança e fundos de investimento. A proposta foi apresentada pelo deputado Celso Russomano, do Republicanos de São Paulo, e altera a lei que trata do pagamento a dependentes ou sucessores de valores não recebidos em vida pelo titular, como restituições no imposto de renda e outros tributos. A regra vale para casos em que não há outros bens sujeitos a inventário. No texto, o autor explica que, nesses casos, os herdeiros costumam utilizar os valores recebidos para cobrir despesas como impostos, custas judiciais e honorários de advogados, entre outros gastos. O relator da proposta, deputado Hildo Roche, do MDB do Maranhão, afirma que a atualização é necessária, porque a legislação atual utiliza como referência a obrigação do Tesouro Nacional, a OTN, que não existe mais, o que gera dificuldades de interpretação.
3: Essa regra já existia, só que como ele estava estipulado, referenciado em cima de um título do governo, que era a antiga OTN, e como a OTN não existe mais, não existia mais a referência de até quanto poderia ser pago de forma imediata para a viúva, ou para o viúvo, ou para o filho. Então isso impedia a evolução e a facilidade e a rapidez da transferência desses recursos de uma conta para a conta do herdeiro. E isso é facilitado agora.
2: Além disso, a proposta altera o Código de Processo Civil para estabelecer que o juiz não poderá negar o pedido de gratuidade da justiça apenas com base na renda de um herdeiro ou na posse de um imóvel. O projeto, que busca atualizar o limite a ser retirado por herdeiros em cadernetas de poupança e outras aplicações no valor até 40 salários mínimos, segue em análise na Comissão de Constituição e Justiça. Da Rádio Câmara de Brasília, Júlia Lopes.
1: Economia.
0: A Câmara aprovou proposta que garante imunidade tributária aos templos religiosos e suas entidades filantrópicas, também sobre tributos incidentes no consumo de bens e serviços. Marcelo Crivella, do Republicanos do Rio de Janeiro, afirma que a medida regulamenta um direito já previsto na Constituição.
4: Essa é a grande, eu diria, notícia para os templos religiosos, é fazer com que a imunidade prevista na Constituição Federal se torne realidade com relação aos tributos que incidem no consumo de bens e de serviços. Essa PEC foi aprovada no plenário com 385 votos favoráveis, 93 votos contrários e 7 abstenções. Portanto, teve ampla maioria.
1: Na opinião de Marcelo Crivella, a medida pode reduzir os custos de igrejas e instituições beneficentes na aquisição de equipamentos e insumos utilizados em atividades religiosas, assistenciais e sociais. A proposta agora será analisada pelo Senado.
0: Depois de ser aprovado na Comissão de Constituição e Justiça, o projeto que aumenta o prazo para transferência de domicílio eleitoral está pronto para ser votado pelo plenário da Câmara.
1: A proposta também altera as regras para comprovação de vínculo com a localidade, como informa a repórter Silvia Munhato.
5: A Comissão de Constituição e Justiça da Câmara aprovou o projeto que amplia de 150 para 180 dias antes das eleições o prazo final para o pedido de transferência do domicílio eleitoral. Pelo texto, o tempo de residência mínima no novo município também muda de 3 para 6 meses. A deputada Júlia Zanatta, do PL de Santa Catarina, relatora do texto, foi favorável à mudança.
6: A prática do turismo eleitoral, a transferência fraudulenta de domicílio com fins fins meramente eleitoreiros constitui uma burla que corrói a representatividade democrática e a soberania popular em sua dimensão municipal. O voto é o exercício de soberania localizado e a fraude de domicílio rompe o nexo da pertinência essencial entre o eleitor e a comunidade política local, cujos rumos ele pretende definir.
5: A proposta também altera a forma de comprovação de vínculo com a localidade. Será exigida a apresentação de comprovante de residência oficial em nome do eleitor, como contas de água, luz, gás, telefone fixo ou correspondência oficial de órgãos governamentais. A lei atual permite a comprovação por meio de declaração do próprio eleitor ou outros meios que forem considerados convincentes pelo juiz eleitoral. Da Rádio Câmara de Brasília, Silvia Minhato.
7: Desenvolvimento Regional.
0: Rodrigo Hollenberg, do PSB, teme que o empréstimo de 6 bilhões de reais feito pelo governo do Distrito Federal para cobrir o rombo do Banco de Brasília, no caso Master, comprometa a saúde e a educação públicas. Por isso, o deputado acionou a justiça em defesa de crianças e famílias atípicas.
8: Nós, então, oficiamos ao Ministério Público do Distrito Federal e Territórios, solicitando que determine que o governo do Distrito Federal faça concurso para orientadores educacionais para que essas crianças, esses jovens com deficiência, possam ser acolhidos adequadamente na rede pública de educação do Distrito Federal. Do mesmo modo, nós estamos solicitando ao governo do Distrito Federal que realize a contratação de médicos, de enfermeiros, de técnicos de enfermagem que possam garantir o atendimento a essas famílias.
1: Presidente da Comissão de Defesa dos Direitos das Pessoas com Deficiência, Rodrigo Hollenberg, relata o drama de famílias atípicas sem atendimento adequado e lamenta a falta de concurso para orientadores educacionais no Distrito Federal desde 2017.
7: Previdência.
0: O tempo para a aposentadoria de policiais militares e bombeiros poderá ser reduzido. Uma proposta aprovada pela Câmara permite que os estados e o Distrito Federal editem leis locais para diminuir esse prazo. Confira na reportagem de Maria Neves.
9: Aprovado na Comissão de Constituição e Justiça da Câmara dos Deputados, projeto que reduz o tempo de serviço de policiais e bombeiros militares para ter direito à aposentadoria integral, pode seguir para o Senado. Pela proposta, os estados poderão editar legislação própria para reduzir em até 5 anos o tempo mínimo de exercício na função para receber proventos integrais. O autor do projeto, deputado Júnior Amaral, do PL Mineiro, argumenta que a medida busca trazer justiça para policiais e bombeiros militares que trabalham em condições difíceis e são pouco valorizados.
10: Os profissionais de segurança pública no Brasil já sofrem com falta de retaguarda jurídica, já sofrem com falta de logística adequada para trabalhar, já sofrem com baixos salários. Então essa questão da previdência é algo mínimo que a gente pode fazer aqui na Câmara dos Deputados para impedir que esses homens e mulheres sejam ainda mais desprestigiados, como infelizmente são historicamente no nosso país.
9: Atualmente, a lei exige 35 anos de serviço para militares receberem a aposentadoria com valor integral. Desse tempo, pelo menos 30 anos devem ser em atividades militares. Com o texto aprovado, o período mínimo de atividade militar poderá cair de 30 para 25 anos. Na regra de transição vigente, militares que ingressaram no cargo há mais tempo antes de 2020 e ainda não cumprem os requisitos, têm de contar pelo menos 25 anos de serviço militar, mais um pedágio. Eles devem trabalhar mais 4 meses para cada ano que falta. A proposta também permite que os estados reduzam esse tempo de pedágio para 20 anos por lei local. Da Rádio Câmara de Brasília, Maria Neves.
1: Tarcísio Mota, do PSOL do Rio de Janeiro, apresentou projeto que estabelece regras para a aplicação de recursos dos regimes próprios de previdência dos servidores públicos. A proposta busca reduzir os riscos nas aplicações financeiras e aumentar a segurança do dinheiro destinado às aposentadorias.
11: Nós não podemos deixar
7: que os institutos de previdência e os governos apliquem os recursos dos servidores em bancos que não têm condições de garantir a liquidez e garantir a rentabilidade e garantir que esses recursos não serão perdidos. Então, a proposição desse PLP é de que os institutos de previdência de cada município brasileiro e dos estados brasileiros, eles tenham um limite, que 80% dos recursos dos servidores sejam obrigatoriamente aplicados em títulos que estão lastreados no Tesouro Nacional e em bancos públicos que dão garantia de que esse recurso não será perdido. E os demais 20% sejam aplicados em critérios muito rígidos de solidez dessas instituições financeiras.
0: Segundo Tarcísio Mota, a medida evita perdas em aplicações de alto risco e garante maior segurança aos recursos descontados de cada servidor. Ele argumenta ainda que o texto reduz a influência de interesses políticos e financeiros na gestão dos fundos previdenciários dos servidores.
1: Habitação. Padre João, do PT de Minas Gerais, defende a aprovação de projetos que incentivam cooperativas habitacionais a participarem do Minha Casa Minha Vida. Ele avalia que a contribuição dessas entidades pode ampliar o acesso à casa própria com unidades mais acessíveis e de melhor qualidade.
11: Então temos que continuar avançando e avançando também com a nossa relatoria, com o projeto de lei que garanta a autogestão. Ou seja, além da responsabilidade e disposição de estados, do Distrito Federal e municípios, a sociedade civil organizada em forma de entidade ou cooperativa poder não só construir as moradias na forma de autogestão, mas também outros equipamentos importantes para a comunidade.
0: Padre João observa que o déficit habitacional atinge quase 5 milhões e 700 mil famílias no país. Ele afirma que a autogestão dá segurança jurídica a experiências já existentes e permite incluir equipamentos comunitários nos empreendimentos habitacionais.
1: Segurança Pública. A Câmara aprovou proposta que transforma em lei o atendimento a brasileiras no exterior. Saiba mais sobre o assunto na reportagem de Paula Bittar.
5: A Comissão de Constituição e Justiça da Câmara aprovou uma proposta que transforma em lei a política de atendimento a brasileiras que vivem no exterior por meio dos Espaços da Mulher Brasileira. A iniciativa, desenvolvida pelo Ministério das Relações Exteriores em consulados brasileiros, oferece orientação e apoio especializado com prioridade a mulheres em situação de vulnerabilidade. Entre os objetivos da política estão o combate à violência doméstica, a orientação sobre direitos e o apoio à capacitação profissional, ao empreendedorismo feminino e ao aprimoramento educacional. O texto aprovado também prevê que o atendimento poderá contar com profissionais especializados e instituições parceiras em áreas como imigração, direito de família, legislação trabalhista e previdenciária, apoio psicológico e capacitação linguística, educacional e financeira. A proposta estabelece que a implantação dos espaços da mulher brasileira ocorrerá de forma gradual, conforme a avaliação do Itamaraty. A prioridade será dada às localidades onde houver maior necessidade de reforço do atendimento às mulheres, conforme a disponibilidade de orçamento, funcionários e de espaço físico nas repartições consulares. De acordo com dados do Ministério das Relações Exteriores, a rede consular brasileira realizou 1.556 atendimentos a brasileiras vítimas de violência doméstica e de gênero no exterior em 2023. Segundo a relatora na comissão, deputada Maria do Rosário, do PT do Rio Grande do Sul, o projeto garante a segurança jurídica de uma prática que o Itamaraty já desenvolve com sucesso.
12: Os objetivos específicos da criação deste espaço da mulher brasileira é o combate à violência doméstica, é a defesa das imigrantes contra a discriminação e a orientação a elas para a salvaguarda dos seus direitos humanos, é garantir a sua capacitação, o apoio ao empreendedorismo feminino, o apoio ao respeito, o aprimoramento educacional. Então, estas mulheres brasileiras que vivem no exterior passarão a ter um apoio maior dentro dos consulados, como mulheres. E esse trabalho, sinceramente, será muito importante para a valorização dessas mulheres e tranquilidade das suas famílias que se encontram aqui no Brasil.
5: O projeto que transforma em lei a política de atendimento a brasileiras que vivem no exterior por meio dos espaços da mulher brasileira já pode ir diretamente para o Senado, a menos que haja recurso para a votação antes pelo plenário da Câmara. Da Rádio Câmara de Brasília, Paula Bittar.
13: Meio Ambiente.
0: Delegado Palumbo, do Podemos de São Paulo, é autor de projeto de lei que aumenta a punição para quem maltratar animais. O deputado explica que a proposta eleva a pena máxima de prisão dos atuais 5 para até 12 anos para os condenados por esse tipo de crime.
14: Nós estamos lutando. O meu projeto estipula uma pena de até 12 anos de cadeia. O indivíduo que maltrata um animal tem que ficar encarcerado, de preferência trabalhando para pagar o próprio sustento. É assim que a gente trata criminoso, gente desalmada, que não tem coração, que maltrata os animais. Se esse projeto for aprovado, espero que seja, nós estamos lutando para isso, o criminoso que maltratar animal vai ficar 12 anos enjaulado, que é onde ele tem que ficar.
1: Delegado Palumbo argumenta que a legislação atual não consegue manter presos os autores de maus tratos. O parlamentar também destaca sua atuação em defesa da causa animal e cita outras iniciativas apresentadas por ele ao longo da vida pública.
0: Termina agora o jornal Câmara dos Deputados, produzido pela Rádio Câmara, com trabalhos técnicos de Everson Urani e a apresentação de José Carlos Andrade e Luciana Vieira. Uma boa noite para você.
1: Ótima noite. A Voz do Brasil volta amanhã. Você ouviu A Voz do Brasil. Boa noite.
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16: 20 horas.
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0: 8:07, horário oficial de Brasília, o nosso Paradão Sertanejo aqui na Mais Popular.
1: Brasil!
0: Abraço aí pra você ligado com a gente, produção executiva da minha rainha Giza Vichinisca, dama mais linda do rádio. E você vem junto até às 11, meu filho. Vamos juntos aí com você. Bom descanso lá pro Tidão, né? O Tidão foi pro seu descanso merecido e remunerado. Alô, Tidão! Hoje, dia 23 do mês de julho, é dia do guarda rodoviário e dia de Santa Brígida. E dia de Paradão Sertanejo até às 11 ao vivo aqui na Mais Popular. 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
2: Seus velhos.
0: 11 graus a temperatura, hoje dia 23 do mês de julho. Quinta-feira, e você? Vai ligando, vai pedindo a sua, a gente toca. 3231-7828, 98418-6298, 99159-6663. Os números da comunicação. Te liga, tá começando o Paradão Sertanejo.

0: 8:13, horário oficial de Brasília. Vamos chegando com a previsão do tempo, 11 graus a temperatura, hoje quinta-feira, dia 23. Noite, temperatura amena, mínima de 9. Amanhã, dia 24, o dia será de sol com períodos nublados. Temperatura máxima 16, mínima de 10. Informações do tempo com a minha querida Gisa Vitinice, que é a dama do rádio.
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0: É o nosso Paradão Sertanejo aqui na Rádio Esmeralda mais popular. Até às 11 da noite aí na sua companhia. Meu amigo Ayrton tá na sintonia.
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0: Hugo do Mato, beleza, meu guri. Daqui a pouco a gente toca aí, tá? Abraço aí pra você. 11 graus de temperatura. Estamos aqui no Paradão Sertanejo, ao vivo na Rádio Esmeralda. 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
2: Brasil!

8 horas e 22, é o nosso Paradão Sertanejo. Aqui na Rádio Esmeralda, tá 2x2 aí do jogo do Grêmio, né? Aí lá em La Paz, no segundo tempo. Aí tá 2 aí para a equipe do... Agora fez o 3x2 aqui a equipe da... Aqui a equipe do Bolívar, né? Acabou de fazer aqui o 3x2, né? Tô acompanhando aqui pelo monitor aqui, rapaz. Mas um jogo assim de muitos gols, viu? Parece uma várzea, né? A equipe desse Luiz Castro aí não tem condições, né? Não tem nada aí. Esse time do Bolívar é ruim que dói, gente. O Grêmio seja uma maravilha aí, viu? Mas olha só, qualquer jeito que chega ali faz gol no Grêmio. 11 graus de temperatura, nosso Paradão Sertanejo. Meu amigo Gladimir Toffoli tá na sintonia, né? Ô Gladimir, abraço aí pra vocês. Estamos na escuta, Samir. Por enquanto estamos empatando, agora estamos perdendo 3x2, mas vai empatar de novo, viu? Aí tá muito fácil aí, né? O jogo é feio, viu, gente? Muitos gols, mas o jogo não é bonito, tá? O Grêmio tá muito fragilizado, né? O Internacional também ontem levou fumo em casa, né? É, perdeu pra equipe aí do Cruzeiro, né? Se lascou-se também, né? A dupla Grenal tá muito fraca, gente. Esse ano aí é só pro Jesus, viu? 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É o nosso Paradão Sertanejo aqui na Rádio Esmeralda, mais popular. 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Meu amigo Micael Bisotto aí tá na companhia, né? Um abraço aí, Micael. Tudo de bueno aí pra você. O Micael Bisotto aí sempre tá na nossa sintonia. O Ayrton

Também pedindo música, tá ligado aqui com a gente, a Rádio Esmeralda 96.5, 8 horas 25 minutos, horário oficial de Brasília, Chapeação e Soloplast 285, Chapeação e Recuperação de Peças Plásticas e Automotiva e Agrícola, aqui na Militar 2610, vem você também para Chapeação e Soloplast 285.

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14: 20 horas e 36 minutos.
15: Tá aí, só fala.
16: Outro saber. Aqui é o tio Silva, aqui, homem. Temos uma Bela Vista, eu, o tio Chico aqui, estamos lidando. Esqueceu de nós, né, companheiro? Tio Silva, não frouxa, né? Manda uma pra nós aqui, ó. Porque choram as rosas. Tá muito apaixonado por uma velha, hein? Obrigado.
17: Ô, tio Silva, cuida o fígado aí, tio Silva. Cuida o fígado aí, tio Silva.

8 horas e 42, é o nosso Para Deus Atenejo aqui na Rádio Esmeralda mais popular. O Luiz Gonzaga pediu Morena Faceiro, os filhos do Rio Grande, né? De amor. Abraço aí pro Luiz Gonzaga, né? Tá lá no bairro Imperial, né? É, pedindo música aí, né? Quando os dedos tocarem lá. Abraço aí pra toda a gurizada aqui ligado com a gente, aqui na nossa Rádio Esmeralda 96.5. Também pedindo música aqui. É, rapaz, olha só, gente. Quem tiver para doar uma cama de casal e um colchão, roupas e cama de casal, a roupa de mulher tamanho G. Aí, por favor, entrar em contato aqui no 549-9636-5605. Fala com a Lana, tá? 549-9636-5605. Estão precisando aí de colchão de casal, aí de cama de casal, roupas de cama de casal, roupa de mulher tamanho G. Às vezes você tem em casa aí, né? Não usa? Então ajuda aí o pessoal, gente. Estão precisando, tá? 996-36-5605. 996-36-5605. Vamos ajudar o pessoal aí, né, gente? A gente doando e ajudando, gente. A gente ajuda mais a gente do que as pessoas. Sabia disso? Olha só, gente. Mandando um abraço. Já tem o Minuto Gospel, né? 16 minutos aí para as 9. O Walter do Glória pediu pão de mel aí com o Zezé de Camargo Luciano, né? Vai lá pro meu sogro também, o seu Ageu, né? Adoro essa música aí, seu Ageu, né? Ô, seu Ageu! Lá nos transmissores aí da Mais Popular, ligado com a gente. Abraço aí pra você, Tauro, velho. Brasil! Também meu amigo Xancho tá na escuta. Alô, Xancho! Tamo aí, meu guri, abraço aí pra você. Nosso Grêmio tá perdendo aí de 3-2, né? Já parei, o jogo tá com o time reserva, o Grêmio, viu? Tá jogando a primeira da Sul-Americana lá em La Paz, gente. É quase 5 mil metros de altura, viu? Lá falta o ar, né? Até que os meninos tão... Só que o time do Bolívar também é horroroso de ruim, viu? 3-2 o jogo, tava 2-2, né? 3-2 aí. E as estrelas voltando. 34 minutos aí do segundo tempo. E o Grêmio joga a volta na arena, tá? Tem tudo pra passar aí, tá? Botar um timezinho um pouquinho mais forte aí. Acho que passa aí, tá? E fazendo 2-0 ao natural aí. É possível, nesse time é muito fraco, gente. Muito fraco mesmo. Embora que a do Blogueirão não tá jogando nada, né? Vídeo internacional ontem, né? O Cruzeiro ontem brincou com o Inter, rapaz. Eu vi o jogo, olha. A dupla Grenal tá numa fraqueza ultimamente, tá ficando feio o negócio, gente. Preocupante o negócio. 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
3: 20:55.
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10: Boa noite, Samir, tudo bom? Viu, gostaria de pedir a música Some ou Me Assume, banda Ativa. Valeu, abraço, é o Arthur.